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3: 9:57.

0: 10h30.
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1: 11:34.
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0: 2:59.
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0: 12:34.
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9: Que Deus me leve. Bom dia, povo de Deus. Segunda-feira de agosto. Que a sua segunda-feira comece alegre e motivada, como deve ser na vida. Rezemos juntos, suplicando a Deus as graças e bênçãos do céu. Ah, mande as suas intenções no www.padrereginaldomanzotti.com.br. Em nome do Pai, do Filho e do Espírito Santo. Amém. Sagrada Família de Nazaré, nesta manhã, me coloco em oração por todas as famílias. Ó Sagrada Família de Nazaré, que as famílias aqui na Terra tenham o discernimento necessário para fugir de todas as ciladas que o mundo oferece. Jesus, Maria e José, eu coloco como intenção especial os pais aqui na terra. Que Deus, o Pai do Céu, nos concedeu como pai biológico ou pais do coração. Diga o nome do seu pai. Senhor, aos pais falecidos, peço descanso eterno e a luz perpétua. Aos pais vivos, saúde, prosperidade e paz. Senhor, abençoai e santificai as famílias, de modo especial os casais. Aperfeiçoai o amor dentro do matrimônio. Fazei com que sempre lembrem o pacto nupcial e que possam a cada dia, no perdão, no diálogo, na fidelidade, reavivar o amor que os une. Senhor, nesta manhã, eu venho pedir que o perdão seja abundante na família, que o amor seja constante e o diálogo uma ponte de recomeço. Afaste para longe das famílias brigas, discórdias, desavenças, infidelidade e enfermidade. Nesta manhã peço, Senhor, afastai para longe todos os ataques do inimigo contra a família e, de modo particular, por estas pessoas que nem minha família precisam de oração. Sagrada Família de Nazaré, santificai e protegei a minha família. Rezo, Senhor, pelos pais, pais biológicos, pais adotivos, que vivam verdadeiramente a missão da paternidade. Pai nosso, que estais no céu, santificado seja o vosso nome. Venha a nós o vosso reino, seja feita a vossa vontade, assim na terra como no céu. O pão nosso de cada dia nos dai hoje. Perdoai-nos nas nossas ofensas, assim como nós perdoamos a quem nos tem ofendido. E não nos deixeis cair em tentação, mas livrai-nos do mal. Amém. O Senhor esteja convosco, Ele está no meio de nós. Que a bênção de Deus Todo-Poderoso recaia sobre a água, a roupa dos enfermos, principalmente a família e os pais. Em nome do Pai, do Filho e do Espírito Santo. Amém. Sagrada Família de Nazaré, santificai e protegei a minha família. Amém.
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Maria. Pai eterno, me dê forças. Jesus Cristo, me dê poder. Nossa Senhora, me ajude a essa batalha vencer. Sem morrer, sem me abater, sem meu juízo perder. Deus quer, Deus pode, eu irei de vencer. Amém. 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

Bom dia, meu amigo. Bom dia, minha amiga. Bom dia, você. Bom dia, o senhor. Bom dia, a senhora. Bom dia, as pessoas que estão nos assistindo. 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
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Quero mandar um forte abraço ao povo da cidade de Limoeiro e cidade vizinha, Lagoa do Taenga, de Lagoa de Taenga, de Glória do Goitá, de Feira Nova, de Passira, de Cumaru, Machado, Orobó, Surubim, João Alfredo e várias cidades que aí tem, Lagoa do Carro, Carpina, tudo isso aí. Quero mandar um forte abraço ao Dona Bernadette da Galinha, ao Zul, aonde vende seu material de limpeza, e ao povo da região, Mão Branca, Galego, Beto da Autopeça, Isaías, aquele povo maravilhoso que todos os dias nós estamos junto ao Genésio, ao Nenel, à Dona Betânia e a todos que tem por aí. Quero dizer a vocês que estou na luta.

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1: Um homem chegou para o outro e disse: não posso mais ser seu amigo. Por quê? Porque hoje vieram até mim e falaram muito mal de você. Falaram muito mal de você. Então o amigo olhou para ele e disse: você já me viu ou já me ouviu falando mal de alguém? Não, você nunca falou mal de ninguém. Pois é, sendo assim, evita a companhia dos caluniadores, daqueles que falam mal dos outros e que te falaram mal de mim, porque eu nunca falei mal de ninguém. Porque amanhã também eles estarão assacando calúnias e torpezas mais terríveis contra você. Uma vez os animais na floresta estavam conversando com a serpente. E eles falaram: escuta, serpente, o leão, quando ele ataca uma presa e ele mata uma presa, é para matar a fome. O lobo, quando ataca a ovelha, é para se alimentar. O tigre, quando ataca o carneiro, é para também matar a fome. Agora, serpente, você, quando ataca as pessoas, qual o teu objetivo? Por que você não se alimenta da carne da pessoa? E você inocula o teu veneno e a pessoa morre. O que que você ganha com isso? E a serpente respondeu: faço isso porque é a minha natureza. Quando eu desfiro os meus golpes venenosos, eu não ganho nada. Mas eu tenho prazer de espalhar o mal. Tenho prazer de prejudicar. Tenho prazer de semear a dor e a morte. E a serpente então disse: fazendo assim, vocês não podem me condenar, porque os caluniadores também com seu veneno espalham a dor e a destruição. O caluniador não é melhor do que a serpente. Mas o Senhor Jesus, ele disse o seguinte: eu, porém, vos digo, amai a vossos inimigos, bendizei os que vos maldizem, fazei bem aos que vos odeiam e orai pelos que vos maltratam e vos perseguem, para que sejais filhos do vosso Pai que está nos céus, porque faz que o seu sol se levante sobre maus e bons e a chuva desça sobre justos e injustos. Sede vós perfeitos, como é perfeito o vosso Pai que está no céu.
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0: do relógio da atual, são 6:02. Mauri Júnior. Agradecendo ao Senhor por mais um dia.
1: Obrigado, Senhor.
0: Obrigado, Senhor.
1: Mais um dia.
0: Obrigado, Senhor, por mais uma segunda-feira.
1: Obrigado, Senhor, por mais um dia.
0: Que esta segunda-feira seja repleta de muita paz, luz e muita proteção divina.
1: Obrigado, Senhor. 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

0: Boa noite para todos que nos acompanham no mundo inteiro através das plataformas digitais.
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0: É a notícia do dia a dia, é a notícia na sua vida. É você de lá e a gente de cá com muito amor no coração, com muita fé em Deus.
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0: Felicidade pra mim, felicidade pra você que acordou agora, meu amigo e minha amiga. E aqui seguimos, como sempre, com muita fé. Vamos sim. Tudo que for paz, amor e alegria, chegue na sua vida. Bom dia. Mais um dia que começa, Deus está no controle de tudo. Não há o que temer, só acreditar, confiar e agradecer.
1: Vamos seguir com fé.
0: Vamos sim.
1: Tudo que ensinou o homem de Nazaré.
0: Segunda-feira, 3 de agosto de 2026. E atenção para os destaques do programa.
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0: Governo de Pernambuco encaminha projeto da LDO 2027 Alep. TRE de Pernambuco promove Semana Nacional do Sistema Eletrônico de Votação. PSD lança candidatura à reeleição de Raquel Lira ao governo. Mulher prende dedo em caixa eletrônica e resgatada pelos bombeiros do Recife. Federação Pessoal Rede lança candidatura de Ivan Moraes ao governo. Avó chora ao ver neta com farda da Polícia Militar e reencontro emocional. Ventos de até 60 km por hora podem atingir o interior de Pernambuco. Eduardo da Fonte oficializa candidatura ao Senado e prega unidade da base de Raquel Lira. Em convenção do PT, Lula promete investir em defesa e proteger terras raras de China e Estados Unidos.

0: Em destaques com Keila Paulino.
1: Inteligência artificial amplia risco de desinformação na eleição. Concursos e seleções em Pernambuco têm 777 vagas e salários de até 15 mil reais. Consumo online levou quase 140 milhões de consumidores às compras. Serasa vai negociar dívidas na Caixa com até 90% de desconto. 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
0: Keila Paulino vem com esses e outros destaques também dentro do Cidade Ação. Michele Bolsonaro confirma candidatura ao Senado pelo Distrito Federal e em carta lida na convenção do PL. Flávio Bolsonaro promete manter Bolsa Família e critica desenrola em convenção na Paraíba. Entidade Assembleia Geral pode ser convocada para avaliar destituição de Infantino na FIFA, ou seja, o presidente da FIFA. Seis horas e nove minutos.
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0: Homem é morto com a própria arma após tentar matar rivais de facção em Cachoeirinha. Homem é morto e quatro ficam feridos em ataque a tiros durante partida de futsal na Mata Sul de Pernambuco. Idosa de 72 anos desaparece após sair de casa no bairro da Madalena, no Recife. Homem é morto a tiros enquanto trafegava de moto.

Daqui a pouco o Nogueira Júnior vem com as manchetes policiais e do complexo policial e da cidade da Vitória de Santo Antão. É a violência na cidade que não para. Homem é conduzido à delegacia por perturbação do sossego durante festa de rua em Macaparana. Casal é orientado pela PM após discussão em Ferreiros. Homem morre em bar na cidade de Carpina.

0: se prende suspeito de liderar tráfico em Sirigi é por porte ilegal de arma de fogo. E vai colocando criminalidade nisso aí. Desentendimento entre pai e filho termina na delegacia de Macaparana. Homem é preso após marcar encontro com menor por mensagens e rede social em Carpina. Motorista de empresa de dragagem é encontrado morto às margens de riacho em Camutanga. Homem é preso em flagrante suspeito de assaltar padaria e ameaçar proprietária em Lagoa de Itaenga. Tiroteio deixa mulher ferida no bairro Santo Antônio em Carpina. Ainda hoje também tem a Nenivaldo Pereira com o balanço das últimas 24 horas em Pernambuco. Atual FM. 6:12.
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0: No relógio do Atual, 6:15.
8: Mauri Júnior.
0: Bom de casa, bom dia, meu amigo, bom dia, minha amiga. Você que acordou agora ouvindo o Atual, uma ótima segunda-feira essa aqui em Vitória de Santo Antão, onde Vitória comemora 381 anos da Batalha das Tabocas. É feriado apenas aqui em Vitória de Santo Antão, comemora 381 anos da Batalha das Tabocas. Isso mesmo, é feriado só na cidade da Vitória de Santo Antão. Muito tempo, hein, gente? 381 anos é tempo pra caramba, hein? É muito tempo. Também iremos falar sobre os 381 anos, Batalha das Tabocas, 13 de agosto. Então, Hoje tem procissão, a saída da procissão de Nossa Senhora de Nazaré, aí a partir das 8 horas da manhã. Essa é a programação, saída da procissão de Nossa Senhora de Nazaré. Então, às 8 horas, tem início dos atendimentos e serviços gratuitos das secretarias do município, atos cívicos, missa campal, presidida por Dom Josivaldo Bezerra, bispo auxiliar da Arquidiocese de Olinda e Recife. E a partir das 12 horas, início das apresentações culturais. 381 anos, Batalha das Tabocas, 3 de agosto. Hoje, feriado da cidade da Vitória de Santo Antão. Então, a partir de agora, sejam todos bem-vindos e que esta segunda-feira seja repleta de muita paz, luz e proteção divina para todo mundo.
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0: por falar.
1: E aqui a gente deixa o povo falar mesmo aí.
0: O povo falar, deixa o povo falar o que é que tem.
1: Agora o que é que tem? Muita bronca na cidade, muita bronca nesse país chamado Brasil. Então vai lá, meu amigo, pega o seu celular, minha amiga, pega o seu celular, envie sua mensagem de texto, seu áudio, e diga o que está acontecendo na sua rua, no seu bairro e na sua cidade, porque aqui você tem vez e voz através do 3526-4083, 3526-4083, esse é o nosso WhatsApp mais badalado da cidade e de toda a região, 3526-4083. Que faça chuva ou faça sol, aqui vamos nós até as 9 horas da manhã.

0: tempo para esta segunda-feira em Pernambuco?
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2: Para esta segunda-feira, a Agência Pernambucana de Águas e Clima, a APAC, prevê tempo nublado a parcialmente nublado, com pancadas de chuva ao longo do dia, com intensidade moderada na região metropolitana do Recife. Temperatura mínima de 21 e máxima de 28 graus na região. Mesmo cenário na Zona da Mata. Nessa região, a temperatura varia entre mínima de 18 e máxima de 28 graus. No Agreste, a previsão também é de tempo nublado, com pancadas de chuva de forma isolada ao longo do dia, com intensidade variando entre fraca e moderada. A temperatura deve atingir mínima de 15 e máxima de 28 graus. No sertão, não deve chover. A temperatura na região fica entre 19 e 31 graus. Já no arquipélago de Fernando de Noronha, o tempo fica apenas parcialmente nublado e deve chover de forma rápida ao longo do dia. Para outras informações, acesse apac.pe.gov.br. Repetindo, apac.pe.gov.br. Da agência Rádio Sei de Notícias, Caroline Fernandes.
0: Obrigado, hein, Caroline Fernandes, pelas informações. Um ótimo trabalho para você desta segunda-feira. Vamos chamar o Tauan Batista em 6 horas e 20 minutos para trazer as oportunidades de emprego para as regiões Agreste e Sertão desta segunda-feira.
1: Oportunidades de emprego em Pernambuco.
3: Em Petrolina, no sertão de Pernambuco, há 15 vagas para balconista de lanchonete. É exigido ensino médio completo e não precisa comprovar experiência. Ainda no sertão, em Serra Talhada, há uma vaga para nutricionista. A oportunidade requer 6 meses de experiência e ensino superior completo. Em Pesqueira, no Agreste, há 15 vagas para auxiliar de linha de produção. Para concorrer, é preciso ter pelo menos ensino médio completo, sem exigência de experiência prévia. Em Caruaru, outras 15 oportunidades para auxiliar de linha de produção, dessa vez exclusivas para pessoas com deficiência. Não é exigida escolaridade ou experiência prévia, com salário de R$ 1.633. O horário para consulta presencial é de acordo com a agência de cada região. Para outras informações, acesse o site da Secretaria de Desenvolvimento Profissional e Empreendedorismo, sedep.pe.gov.br. Repetindo, sedep.pe.gov.br. Da agência Rádio Sei de Notícias, Tauan Batista.
0: Obrigado, então, Batista, pelas informações. Ótimo trabalho aí para você desta segunda-feira. Vamos fazer conexão Brasília, capital dos três poderes. E lá tem Yuri Hudson para falar que Brasil tem 733 municípios com mais eleitores que moradores.
4: Um levantamento da agência Tatu, com base em dados do Tribunal Superior Eleitoral e do IBGE, identificou que 733 municípios brasileiros têm mais eleitores aptos a votar do que habitantes estimados. O Nordeste concentra a maior parte dos casos, com 279 cidades nessa situação. Apesar de chamar a atenção, especialistas afirmam que o fenômeno, por si só, não representa indício de fraude eleitoral. Entre as explicações apontadas estão a migração de moradores para outras cidades sem a transferência do título de eleitor, além da legislação eleitoral que permite ao cidadão manter o domicílio eleitoral em um município com o qual tenha vínculo familiar, afetivo, profissional ou comunitário. A assessora-chefe de gestão de identificação do Tribunal Superior Eleitoral, Marília Loyola, destaca que a situação não compromete a segurança do processo eleitoral, especialmente por causa do uso da biometria para identificação dos eleitores.
5: O sistema biométrico na Justiça Eleitoral ele foi implementado desde 2008 com a coleta das digitais, da assinatura e da fotografia. O principal objetivo deste sistema biométrico é garantir que no dia da eleição um eleitor não vote no lugar do outro. Além disso, esse sistema ele permite que nós tenhamos apenas um cadastro da eleitora e do eleitor no cadastro eleitoral. E Um dos grandes objetivos também desse sistema é permitir que o cidadão e que a cidadã acesse serviços da Identificação Civil Nacional.
4: Em cidades pequenas, também há casos de eleitores que preferem continuar votando na cidade de origem, como se fosse uma espécie de apego às raízes. Além da explicação do TSE, especialistas destacam que a diferença entre população e eleitorado também pode refletir mudanças demográficas, perdas populacionais em pequenos municípios e limitações das estimativas populacionais. O TSE reforça que o sistema eleitoral brasileiro possui mecanismos de verificação da identidade do eleitor, com destaque para a biometria, garantindo a segurança e a confiabilidade da votação. Agência Rádio Web, de Brasília, Yuri Hudson.
0: Meu muito obrigado, Yuri Hudson, pelas informações. Um ótimo trabalho para você em Brasília. Qualquer novidade é só chamar 6h25 Futebol. 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Santa! Não medirei esforços para conquistar o acesso, diz presidente do Santa. Presidente confirma busca por reforços e diz que o clube não irá aumentar a folha salarial. Enquanto isso, recorrerá de liberação de Dodó até a última instância, que o presidente Bruno Becker critica a postura do jogador e detalha próximas ações do Tibum no processo. Também acerta a contratação do lateral Rian Carlos. Reorganiza departamento de futebol com novos diretores, além de dois novos integrantes. Gestão também ganha um comitê para deliberar sobre decisões. Como o esporte também estruturou venda de Zé Lucas para lucrar mais no futuro. Tudo isso e muito mais você vai ficar sabendo a partir das 7h30 da manhã no Conexão Esportiva.
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0: 6h27.
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0: No relógio da atual são 6h29.
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Homem com mandado de prisão em aberto é preso durante ocorrência de violência doméstica em Carpina. Tiroteio deixa mulher ferida no bairro Santo Antônio em Carpina. O homem ele foi preso em flagrante suspeito de assaltar padaria e ameaçar a proprietária em Lagoa de Itaenga. Motorista de empresa de dragagem encontrado morto às margens de riacho em Camutanga. Homem é preso após marcar encontro com menor com mensagens em rede social em Carpina. Desentendimento entre pai e filho termina na delegacia em Macaparana. Também iremos trazer informações sobre um homem que foi morto com a própria arma após tentar matar rivais de facção em Cachoeirinha. O outro homem foi morto a tiros enquanto trafegava de moto. Lá em Jaboatão do

partida de futsal na Mata Sul de Pernambuco. Daqui a pouco também tem Elivaldo Pereira com o balanço das últimas 24 horas. Aliás, é das 72 horas, é isso?

Bora ver se daqui a pouco também tem Nogueira Júnior. Mas antes de acionar aqui os nossos repórteres, deixa eu falar com você, meu amigo e minha amiga. 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

0: Quem da Paulino nos traz agora a respeito do homem que foi conduzido à delegacia por perturbação do sossego durante festa de rua lá em Macaparana. Quem da, bom dia para você.
1: Bom dia, Mauri Júnior. Bom dia aos ouvintes do Cidade em Ação. Isso mesmo, Mauri. Esse homem, ele foi conduzido durante uma festa que era realizada lá na rua Olho d'Água, no centro de Macaparana. A ação ocorreu após denúncias de populares, informando que o suspeito estaria provocando brigas e perturbando o sossego dos participantes do evento. O caso foi registrado na delegacia de polícia, onde foi lavrado um termo circunstanciado de ocorrência. De acordo com a polícia militar, a equipe realizava rondas quando recebeu informações de que um homem estaria causando confusão durante o evento conhecido como Arraial do Beto. Ao localizar o suspeito, os policiais realizaram a abordagem e constataram que ele utilizava tornozeleira eletrônica, em razão do comportamento que, segundo a polícia, estava perturbando a tranquilidade dos participantes da festa. O homem foi conduzido à delegacia para adoção das medidas legais. E daqui a pouco, Mauri, eu volto para falar que um homem foi esfaqueado durante ensaio de maracatu em Lagoa do Carro. 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
0: Pois é, quem na Paulina.

0: Morto e quatro ficam feridos em ataque a tiros durante partida de futsal na Mata Sul. Um treinador de futebol de 36 anos, identificado como Berguinho Pires, foi morto a tiros durante um ataque na noite do sábado, enquanto acompanhava a partida de futsal em um ginásio do bairro Eldorado, em Ribeirão, na Mata Sul de Pernambuco. Outros quatro homens também foram baleados. O ataque aconteceu durante a partida do Campeonato Eldorado Futsal, que era transmitido ao vivo pelas redes sociais. É possível, meus amigos, ouvir o som dos disparos durante a transmissão. O segundo vídeo gravado após o crime mostra o socorro a uma das vítimas. Além de Berguinho, foram baleados Cauã, Jonas, Patrick e Herbert. O que recebeu, teve um que levou um tiro de raspão, foi receber atendimento médico e posteriormente recebeu alta. Já Cauã, Jonas e Patrick permanecem internados no Hospital Regional de Palmares. O estado de saúde deles não foi divulgado. A Polícia Militar de Pernambuco realizou isolamento da área para os trabalhos de perícia do Instituto Criminalística. Em nota, a Polícia Civil de Pernambuco informou que o caso registrado como homicídio consumado está sob a responsabilidade da Delegacia de Palmares. Daqui a pouco tem Anivaldo Pereira com o balanço do final de semana 6h38.
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0: No relógio da Atual são 6h40.
5: Mauri Júnior.
0: Aqui vamos nós até as 9 horas da manhã.
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0: Ah, o que é que tem? Muita bronca na cidade, muita bronca nesse país chamado Brasil. Então vai lá, pega o teu telefone. O que é que tem? Muita bronca na cidade, muita bronca nesse país. Pega o teu telefone, se você ainda não enviou sua mensagem de texto, envia agora mesmo para o 3526-4083, mensagem de texto ou áudio, porque aqui você tem vez e voz.
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0: Seis horas e 42 minutos, governo de Pernambuco encaminha projeto da LDO 2007 à Alep.
2: O governo de Pernambuco encaminhou nessa sexta-feira o projeto de lei de diretrizes orçamentárias de 2027 à Assembleia Legislativa. A proposta, que estabelece as prioridades e metas fiscais de curto prazo, alinhadas à capacidade financeira do Estado e às demandas da população, prevê receitas totais de 57,4 bilhões de reais. O governo do Estado terá despesas com pessoal e encargos de 27,2 bilhões de reais no ano que vem. As demais despesas correntes somam 21,3 bilhões de reais. O projeto de lei elaborado pela Secretaria de Planejamento, Gestão e Desenvolvimento Regional, CEPLAG Pernambuco, prevê ainda receitas totais de 59,2 bilhões de reais em 2028 e 63 bilhões em 2029. Da agência Rádio Sei de Notícias, Caroline Fernandes.
0: Obrigado, hein, Caroline Fernandes, aí, pelas informações. Um ótimo trabalho para você nesta segunda-feira. É feriado só em Vitória de Santo Antão, viu, gente? É feriado só em Vitória de Santo Antão. Muita gente, eita, não, pensava que eu não tem trabalho. Mas a nível nacional, a só em Vitória de Santo Antão, não é verdade? Vamos falar de coisa boa, vamos falar de economia, vamos falar de preços baixos, querido Paulino.
3: Isso mesmo, Mauri. 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
0: Pois é, Muito Mais Mercadinho, são 6h44. É para falar a respeito... Para falar a respeito do Congresso, né, Mauri? Pois é, Congresso prolonga recesso por causa das eleições de 2026.
4: O Congresso Nacional adiou a retomada dos trabalhos legislativos. O recesso parlamentar terminou oficialmente no dia 1º de agosto, mas deputados e senadores só voltam às atividades no dia 10. Em ano de eleições, a decisão foi tomada para permitir que os parlamentares priorizem as campanhas em seus estados. Até o primeiro turno, o calendário prevê apenas 2 semanas de esforço concentrado, de 10 a 14 de agosto e de 31 de agosto a 3 de setembro. A expectativa é votar apenas projetos considerados prioritários e de menor polêmica. Na Câmara dos Deputados, estão entre as propostas que podem avançar o projeto que criminaliza a misoginia, o aumento do limite de faturamento do microempreendedor individual, o MEI, e o texto que estabelece regras de concorrência para grandes plataformas digitais. No Senado, o governo pretende aproveitar a retomada dos trabalhos para tentar destravar a proposta que acaba com a escala de trabalho 6x1 e reduz a jornada semanal. A PEC ainda depende de despacho do presidente da Casa para começar a tramitar na Comissão de Constituição e Justiça. Enquanto o Congresso segue com as atividades legislativas suspensas, apenas algumas comissões continuam funcionando com audiências públicas e debates temáticos. Agência Rádio Web. Produção e reportagem, Beatriz Coan.
0: Obrigado, hein, Beatriz Coan, pelas informações. Um ótimo trabalho para você desta segunda-feira. Deixa eu chamar o Décio Carabigo para falar sobre Serasa, que vai negociar dívidas da Caixa com até 90% de desconto.
5: Mais de 1.800.000 clientes da Caixa Econômica Federal passam a contar com uma nova opção para renegociar dívidas. Pela primeira vez, os débitos da instituição financeira poderão ser negociados diretamente na plataforma Serasa Limpa Nome, com descontos que podem chegar a 90% dependendo do perfil da dívida. A especialista da Serasa, Silvia Lousada, explica a importância da iniciativa e destaca algumas vantagens.
6: Nesse caso, facilitar a negociação ajuda a reduzir barreiras, né, para que mais consumidores consigam reorganizar sua vida financeira. Muitas vezes, a pessoa ela quer pagar a dívida, mas precisa de condições mais acessíveis e de um processo um pouco mais simples e centralizado para conseguir dar esse passo. Então, além das negociações, a plataforma ela também oferece a consulta ao score, e também acessos gratuitos a conteúdos de educação financeira.
5: A proposta é concentrar em um único ambiente a consulta das ofertas e a negociação dos débitos, tornando o processo mais simples para quem pretende colocar as contas em dia. Mas renegociar a dívida é apenas o começo. Segundo Silvia Lousada, para que o consumidor consiga recuperar a saúde financeira, também é preciso rever a forma como administra o próprio orçamento.
6: Além de reduzir a pressão no orçamento, o consumidor ele pode voltar a ter mais oportunidades de crédito com condições competitivas e retomar um planejamento financeiro com mais tranquilidade e previsibilidade. O risco ele sempre existe. Se a renegociação ela não vier acompanhada de mudanças nos hábitos financeiros, a grande é a chance. Então, é preciso aproveitar o momento, reorganizar o orçamento, adequar os gastos de renda e começar a construir uma reserva para emergências.
5: Para consultar se há uma proposta disponível, basta acessar o site ou o aplicativo do Serasa Limpa Nome, fazer login com CPF e senha e verificar as ofertas vinculadas ao documento. Após o pagamento do acordo, a Caixa tem até 5 dias úteis para comunicar a quitação à Serasa e retirar a negativação do CPF. Agência Rádio Web, produção e reportagem, Décio Caramigo.
0: Obrigado, hein, Décio, pelas informações, ótimo trabalho, são 6h49.
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0: Seis e 51.
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21 pessoas são assassinadas em Pernambuco no fim de semana, hein? 21 pessoas. Ô, delegado Arlindo.

0: operação chamada de Contracelos, para dar cumprimento a ordens judiciais, tanto mandados de prisão, como também de busca e apreensão contra suspeitos de diversos tipos de modalidades criminosas, homicídio, tráfico de drogas e estupro. A operação ela foi supervisionada pelo delegado seccional Arlindo Teixeira e coordenada pela delegada Jéssica Martins. A gente está aqui com o delegado Arlindo Teixeira e ele vai explicar para a gente, delegado, essa operação, por que o nome Contracelos e qual o real objetivo dessa operação que investiga diversos tipos de crime em investigações diversas também.
1: A expressão celos é crime grave, maldade, né? Contra celos tem essa vertente. Essa operação que nós fizemos hoje de manhã em Xangrande foi coordenada pela doutora Jéssica Martins, que é a titular da delegacia de Xangrande, né? Foi ela que coordenou e tal. Essa, Nogueira, para explicar melhor para quem está nos vendo agora, ouvindo, essa operação ela é fruto de duas ou três outras investigações, não é? Que resultaram nesses seis mandados judiciais, quatro de prisão, não é? E duas de busca e apreensão. Nessa operação nós conseguimos efetivamente prender as quatro pessoas, né, que são acusados, né, de estupro, homicídio e tráfico, né? Foi apreendido também equipamentos que vão ser submetidos à perícia e esperamos que com isso, além de a gente poder concluir alguns procedimentos lá na delegacia de Xangrande, a gente possa também avançar em outras investigações com esse material que foi apreendido.
0: Delegado, o que, é que acontece com esses alvos que foram capturados? Foram diversos crimes, mas é bom destacar que foram investigações diferentes, não foi uma mesma investigação.
1: Eles foram presos, né, na manhã de hoje e serão submetidos à audiência de custódia, né, que deve acontecer no dia de amanhã. E aí a justiça vai deliberar em relação ao que efetivamente vai acontecer, se eles vão se manter presos ou não. O que vale nesse momento é a gente dizer à população de que a Polícia Civil, né, aí essa ação de hoje, Nogueira, essa operação de hoje é o que a gente chama de operação de polícia judiciária. É uma atividade específica da Polícia Civil que leva ao cumprimento e aprofundamento de investigações, né? Isso contou com, além da atuação da delegacia seccional, também além da delegacia própria da investigação, que é Xangrande, a delegacia de Vitória, de Gravatá e Escada, que é um pool aí de agências, né, que levam a colaborar nesses procedimentos investigativos.
0: Todos os mandados foram de prisão preventiva?
1: Foram prisão preventiva, né, que foram dado cumprimento e estarão, como já disse, à disposição da justiça esses presos.
0: Minha gente, a operação Contracelos, que foi deflagrada pela Delegacia de Polícia de Xangrande, como falei anteriormente, visando aí investigações de vários tipos de crime, tráfico de drogas, estupro e homicídio. As pessoas que foram capturadas, como o delegado acabou de citar, passarão por uma audiência de custódia e ficam à disposição do Poder Judiciário. Só um detalhe, em um dos casos, as identificações dessas pessoas presas pela polícia não serão divulgadas para justamente preservar a continuidade dos trabalhos investigativos.
2: Pois é, tá aí, portanto, Nogueira Júnior, que trouxe essa reportagem com o delegado Arlindo Teixeira sobre a operação que aconteceu lá em Xangrande. Houve prisão de suspeitos de homicídio, estupro e tráfico de drogas. Homem esfaqueado durante ensaio de Maracatu, lá em Lagoa do Carro, Keila Paulino.
3: Isso mesmo, Mauri. A vítima foi socorrida para o hospital da cidade com a lesão entre o ombro e o pescoço. E devido à gravidade do ferimento, foi transferido em estado estável para o Hospital da Restauração, no Recife. De acordo com a Polícia Militar, a equipe foi acionada após a entrada da vítima na unidade hospitalar com esse ferimento provocado por arma branca. No hospital, os policiais confirmaram a ocorrência e iniciaram a coleta.

0: coleta de informações. Segundo familiares da vítima, ele participava de um ensaio de maracatu, onde também consumia bebida alcoólica, quando foi surpreendido por um homem que desferiu um golpe de faca peixeira na região, entre o ombro e o pescoço. Após o ataque, o suspeito fugiu do local e não foi localizado. Ainda conforme a polícia, a vítima, identificada como Silvano José da Silva, permaneceu consciente e em estado estável durante o atendimento médico, sendo transferido para o Hospital da Restauração para receber cuidados especializados. 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
1: Pois é, gente, a violência que não para, hein? Antes de chamar ele, Nivaldo Pereira, com o balanço do final de semana, falar de qualidade e excelência. 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Ele, Nivaldo Pereira, o balanço do final de semana.
2: Registrados 21 homicídios no fim de semana em Pernambuco. Este ano, de janeiro até agora, mataram no estado 1.655 pessoas. Em Jurema, um adolescente de 16 anos foi assassinado a tiros no distrito de Santo Antônio das Queimadas, zona rural do município. A vítima, identificada como Reginaldo Santos Bispo Filho, estava em um bar às margens da PE-158, quando foi surpreendida por dois homens encapuzados em uma moto. Em Brejo da Madre de Deus, também no Agreste, um homem foi executado a tiros no sítio Olho d'Água do Púcaro, zona rural do município. José Silva Souza, de 47 anos, chegou a ser socorrido para a policlínica do distrito de São Domingos, mas não resistiu e faleceu na unidade de saúde. A autoria e motivação do crime são desconhecidas. Em Caruaru, aconteceram dois sinistros de trânsito com vítimas fatais. Na BR-232, entrada do sítio Agreste de Pau Santo, na zona rural do município, uma mulher morreu na colisão entre moto e carro. Sônia Maria da Silva, de 49 anos, conduzia a motocicleta. Ela morava em Timbaúba, na zona da Mata Norte. O motorista disse que seguia sentido Bezerros quando a vítima tentava atravessar a rodovia. O outro sinistro ocorreu na estrada do sítio Juá. Silvonaldo Nogueira, de 41 anos, perdeu o controle da moto que guiava e bateu no meio-fio. O SAMU foi acionado, mas a equipe encontrou a vítima em óbito. De Caruaru, Elenivaldo Pereira.
1: Obrigado, Elenivaldo Pereira, e pelas informações. São 7 horas e 1 minuto. Vamos para a segunda hora do programa.

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10: Sete horas e seis minutos. Daqui a pouco vamos ouvir o povo, porque aqui o povo tem vez e voz.
11: Então deixa o povo falar, deixa o povo falar o que é que
10: tem. Agora o que é que tem? Muita bronca na cidade, muita bronca nesse país chamado Brasil. Então vai lá, meu amigo, minha amiga, se você ainda não enviou sua mensagem de texto áudio, envie agora para o 3526-4083, esse é o nosso WhatsApp, é para você reivindicar, dizer o que está acontecendo na sua rua, e no seu bairro, como também e na sua cidade.
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10: 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Manchetes dos principais jornais do Brasil. A gente começa pelo Correio Brasiliense. O que tem na primeira capa, hein, Keine?
13: Lula busca reeleição de olho no voto de idosos e mulheres. PP confirma Celina na disputa pelo Buriti. PL Distrito Federal tem Flávio e carta de Michele. Meta de eleger 28 senadores está bem distante do PL. Posse na Colômbia será sob tensão. Soja avança e ameaça plantios na Amazônia. Tecnologia para combater a infecção urinária. crises da diplomacia são impasse no Mercosul.
10: Em nome das óticas Mercadótica, o que tem na primeira capa da Folha de São Paulo?
13: Crise da dívida obrigará corte em 2027, dizem economistas. Garimpeiros migram na Amazônia, driblam fiscais e geram conflito indígena. Hollywood se rende à ditadura da magreza. Lula se lança à reeleição e diz que não quer que ser só presidente do Bolsa Família. Índia faz aliança com vizinhos para cercar a rival China. Ilha que recebeu cruzeiros foi esquecida após a COP30. Candidata no Distrito Federal, Michele desfalca ato com Flávio. Gabriel Feltran, especialista em crime, estreia coluna no site da Folha.
10: 7:09, em nome da 4G Celular, o que tem na primeira capa do Estado de São Paulo, hein, Kida?
13: Lobista amiga de Lulinha fez 41 visitas sem registro a órgãos do governo. Lula acena idosos e mulheres e promete proteger terras raras. Conta de luz supera a de 77 países. Reforma cortaria custo em até 32%. Trump diz que voltará a negociar com o Irã hoje. Ortega aposta em distração dos Estados Unidos para ampliar poder.
10: Em nome do Muito Mais Mercadinhos, o que tem na primeira capa do Globo Rio de Janeiro?
13: Lula diz que não quer ser presidente só do Bolsa Família e que vai brigar por emendas. PL confirma a candidatura de Michele ao Senado pelo Distrito Federal. Cautela dos bancos com calote trava o Move Brasil. Grécia arde e incêndios na África também se alastram. Uso de inteligência artificial tem que ser explicitado na União Europeia.
10: 7:10, vamos agora para os jornais de Pernambuco. 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A gente começa pelo diário, que tem na primeira capa, hein, Keida?
13: Convenções, Raquel destaca a gestão e João apoio de Lula. Lula oficializa a 7ª candidatura à presidência. Michele vira candidata ao Senado do Distrito Federal. Gastos mensais geram excesso de trabalho. Volta às aulas tem esquema para o trânsito.
10: E o que tem na primeira capa da Folha de Pernambuco?
13: Começa a batalha João e Raquel. Paulo Câmara defende legado construído em Pernambuco.
10: Para a gente finalizar, o que tem na primeira capa do Jornal do Comércio?
13: Raquel oficializa a candidatura defendendo entregas da gestão. João Campos participa de convenção de Lula e fala em uma união verdadeira. Lula é oficializado candidato à reeleição e faz críticas às emendas parlamentares. Michele falta ao anúncio da própria candidatura e frustra reencontro com Flávio Bolsonaro.
10: Ih, rapaz, 7:12.
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3: Sete horas e 16 minutos. Falar aqui sobre o TSE, que promove Semana da Urna para combater desinformação.
4: Ações para combater a desinformação e aproximar a população do sistema eleitoral e das urnas acontecem entre os dias 3 e 9 de agosto. O Tribunal Superior Eleitoral e os tribunais regionais vão realizar demonstrações da urna eletrônica, atividades educativas, visitas guiadas, campanhas e eventos abertos ao público. O objetivo é fortalecer a confiança no sistema eletrônico de votação e estimular a participação cidadã, principalmente dos jovens. Nesta segunda, um destaque da programação é a abertura de uma urna em uma escola da capital federal. No decorrer da semana, uma campanha na internet, inclusive com o apoio de influenciadores digitais, vai tirar dúvidas e explicar como a eleição funciona. Ainda estão previstas visita ao Museu do Voto e uma demonstração da urna na rodoviária do Plano Piloto em Brasília, onde a população poderá testar o equipamento. No fechamento, domingo, dia 9, o TSE promove a Corrida pela Democracia para incentivar a participação da população. As eleições gerais acontecem em outubro, dia 4, o primeiro turno, e dia 25, o segundo turno, se houver. Da Rádio Nacional em Brasília, Gabriel Brum.
3: Obrigado, Gabriel Brum, pelas informações. Ótimo trabalho para você desta segunda-feira. Vamos falar de saúde e bem-estar, não é isso, Keida?
5: Isso mesmo, Mauri. 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
3: Pois é, mandou bem, Keila, 7:18. Vamos falar aqui sobre o consumo online. Levou quase 140 bilhões de consumidores às compras.
6: O comércio eletrônico segue crescendo na rotina dos brasileiros e impulsionado pela praticidade e pela variedade de ofertas sem sair de casa. Dados da CNDL, Confederação Nacional de Dirigentes Lojistas, e pelo SPC Brasil, Serviço de Proteção ao Crédito, revelam que o e-commerce brasileiro atingiu em 2026 o maior patamar de entrada registrado na série histórica da pesquisa. O levantamento aponta que 85% dos consumidores digitais realizaram ao menos uma compra online nos últimos 12 meses, o que representa uma estimativa de quase 140 milhões de compradores online no país, 20 milhões a mais que no ano passado. Daniel Sakamoto, gerente executivo da CNDL, destaca que o número de compras realizadas no mês anterior à pesquisa também cresceu.
7: Os dados da pesquisa mostram que o comércio online no Brasil continua crescendo. E a pergunta que a gente se faz agora não é se o consumidor brasileiro compra pela internet, mas sim com qual frequência. E a frequência média também aumentou no levantamento desse ano, de 4,6 compras por mês para 5,1. Isso mostra que o consumidor realmente está habituado a fazer compras online e que o mercado está se adaptando rapidamente a isso. A expectativa para os próximos meses é bastante positiva. Dados do mercado estimam que o comércio eletrônico deve faturar mais de 250 bilhões de reais até o final do ano. Isso porque ainda existem alguns desafios a serem superados, especialmente em termos de logística e segurança.
6: As categorias mais adquiridas revelam vestuário, seguido por delivery de comida e remédios e produtos de saúde. O frete grátis é o principal critério de escolha de uma loja virtual, citado por 60% dos entrevistados. Para o gerente executivo da CNDL, esse amadurecimento do mercado reforça a necessidade do varejo de investir continuamente na eficiência das operações.
7: Mas de acordo com os dados dessa pesquisa, a gente acredita que ainda há muito espaço para o consumo online aumentar no Brasil. A gente sabe que o varejo brasileiro está se transformando digitalmente, existe muita demanda por parte dos consumidores, então a gente acredita que essa equação é possível de ser resolvida e trazendo benefícios tanto para os empresários do segmento como para os consumidores, que online eles conseguem aproveitar muitas vezes preço mais barato, tem acesso a produtos que não tem ali perto da casa dele e consegue realmente otimizar aí o seu consumo.
6: A taxa de recompra é expressiva. 95% dos compradores já adquiriram novamente no mesmo site ou aplicativo. Preço, frete grátis e qualidade são os principais motivadores de retorno. Agência Rádio Web, produção e reportagem, Priscila Mendes.
3: Obrigado, Priscila Mendes, pelas informações. Ótimo trabalho para você nesta segunda-feira, 7:21. 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
3: Aí, 7:22, para falar de parceria entre o governo de Pernambuco e SEDAC, amplia oferta de cursos técnicos gratuitos para estudantes da rede estadual.
9: Cerca de 5 mil estudantes da rede estadual de ensino terão acesso gratuito à educação profissional. O benefício é uma parceria entre o governo de Pernambuco, por meio da Secretaria Estadual de Educação e o SENAC. A oferta está vinculada ao Programa Itinerário de Formação Técnica e Profissional, IFTP, que busca ampliar as oportunidades de qualificação para jovens do ensino médio em 63 municípios pernambucanos. Serão ofertadas 14 opções nas áreas de administração, comércio, logística, finanças, recursos humanos, turismo, tecnologia, meio ambiente, farmácia, nutrição e segurança do trabalho. As aulas serão realizadas nas escolas de referência do governo do estado, as ERENs, e nas unidades do SENAC Pernambuco. Da agência Rádio C de Notícias, Caroline Fernandes.
3: Obrigado, hein, Caroline Fernandes, aí mais uma vez pelas informações, 7h24.

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2: Mas aqui o povo fala mesmo. Bom dia, quem me ouve?
3: Bom dia, Mari. Oi, Mari, aqui é Dan Severino, na Bela Vista 2, por detrás do ar, é o meu amigo. Denunciado aí, meu amigo, que esse pessoal ligar a água. Tô aqui, roupa pra lavar, prato pra lavar, banheiro pra lavar, não tem água nem pra tomar um banho. Faça esse apelo aí pro rapaz ligar essa água, pelo amor de Deus. Um bom dia pra você.
2: Bom dia, dona Severina. É um sofrimento danado, né, gente? Abastecimento de água em Vitória é um pesadelo pra todo mundo, mas é pra todo mundo. Mas é para todo mundo, porque falta água em todos os bairros da cidade. Até o Cito está sendo, né, afetado pela manobra, pela falta de água. Olha que o centro era água todos os dias, por exemplo, Matriz. Ali, bairro da Matriz, era água quase todos os dias. E dona Severina, ela faz o apelo aqui, a gerência da Compensa, o senhor gerente, para ver com o manobrista, sua equipe, para ver algo que, na minha opinião, tem algo, não digo nem estranho, mas algo errado nessa área da Bela Vista 2, ali próximo ao Aras Bela Vista. Porque chega água para uns e para outros não chega. Para outros não chegam. E eu queria fazer uma apelo em nome de dona Severina, em nome também de todos os moradores da Bela Vista 2, e que mora por trás do Aras Bela Vista, para ver se o gerente envia o seu manobrista, mas para abrir a chave e mandar água com pressão, mas com pressão mesmo. Que dona Severina está precisando, não só dona Severina, mas a maioria estão precisando de água. Do líquido precioso. Vamos ouvir mais um, porque aqui o povo fala mesmo. Bom dia.
4: Bom dia, Mauri. Não soltaram água ainda, Mauri, pra cá. Precisamos da água pra lavar a roupa, pra limpar a casa, Mauri. Pelo amor de Deus. Se já não soltar água pra aqui, pra amparo. A gente precisa da água, né? A gente é filha de Deus, né? Tenha piedade da gente. Bom dia, atual, a melhor escolha é Valmira do Amparo.
2: Oi, Valmira, tá aí também Nossa Senhora do Amparo, precisando de água, os moradores do Nossa Senhora do Amparo, atenção, gerência da Compensa, atenção, senhor gerente. Água para os moradores, Nossa Senhora do Amparo. Cadê a água de Nossa Senhora do Amparo? A água da Bela Vista 2, precisamente ali por trás do Aras e Bela Vista. Vamos ficar aqui na torcida para a gerência, para a Compensa liberar água para vocês. Vamos ouvir mais um, bom dia.
5: Bom dia, Mauri. Bom dia a todos que fazem a rádio atual FM, a melhor de Vitória. Mauri, amigo, 25 dias sem água, privê Vitória, loteamento, muito eu, privê Vitória, Rua Luar de Prata e adjacências, né? 25 dias sem água, meu amigo. Não é brincadeira, não. E a Compensa não tá nem aí. Com a palavra, eu deixo a Compensa. Um abraço, Maurinho. Um abraço a todos.
2: Tá aí, 25 dias, o prefeito Vitória fica aqui na Bela Vista, entre Bela Vista e Alto José Leal. Rua Luar de Prata. 25 dias sem água. Pensão Compensa. Bora liberar água aí pro pessoal. Bora fazer essa distribuição, não sei como essa distribuição, porque 25 dias sem água, e daqui a pouco vai chegar um mês, paga a conta de água e não tem água. Aí é o fim da picada. Então a sua denúncia foi feita, viu, amigo? Um ótimo dia para você e todos. Vamos ouvir mais um, bom dia.
6: Bom dia, Mário, estou à sua escuta, sou o seu ouvinte do Sítio Botanismo. É, Mário, eu quero pedir uma ajuda a você na rádio aí. Eu tenho um cachorrinho aqui, Mário, que já faz um mês que está doente, meu amigo. E eu não tenho condição de pagar um veterinário. Eu queria que você indicasse aí uma clínica em Vitória aí que ajude os pets, assim, grato, né? Acho que abriu uma casa aí em Vitória, não foi? Agora não sei onde é, meu amigo. O senhor me ajudasse aí. Ele tá, Mari, obrando na cama, meu amigo, urinando na cama, é muita agonia disso. Se eu tivesse condição, se tivesse um carro aí, uma clínica aí pra ir buscar ele aqui, eu moro no sítio boa daqui. Viu, me dê essa ajuda aí, meu amigo. Viu? Ele dormindo de noite, batendo, ele não se levanta mais, tá entrevado. Aí se parecesse um filho de Deus aí, venha buscar ele, eu moro no sítio boa daqui. E próximo à antena da Rio, viu? Dê uma força aí pra meu cachorrinho morrer, meu velho. Faça pelo meu cachorro. Eu acho que a Vitória tem uma clínica.
2: Sítio Boto, né? É quase um mês, cidadão, né? Na hora que ele tivesse, né, era pra ter feito logo esse apelo. Um mês. Alguma clínica veterinária estiver nos ouvindo, agora eu passo o contato, o endereço, ponto de referência aí do Sítio Boto, pra ver se o pessoal da Amazvisa, do meio ambiente da prefeitura, possa dar uma chegada aí no Boto. Boto pertence a Vitória ainda, né? Sítio Boto, para ver se o pessoal vai lá, para ver se socorre esse animal, esse cachorro, que está precisando de ajuda, está precisando ser salvo. A gente vai ficar aqui na torcida, meu cidadão. Agora eu gostaria que o senhor mandasse aí o ponto de referência aí do Sítio Boto, seu nome, né, o local direitinho, a localização, pra ver se o pessoal chega aí, pra ver se salva esse animal. Tá bem? 7:31.
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2: São 7:34.
7: Mauri Júnior.
2: Pois é, daqui a pouco a gente traz outras denúncias através do nosso WhatsApp.
7: Por falar, então deixa o povo falar.
2: Mas aqui a gente deixa o povo falar mesmo. E se você ainda não enviou sua mensagem de texto e seu áudio, envie agora mesmo. E diga o que é que está acontecendo aí na sua rua, no seu bairro, na sua cidade. 3526-4083.
7: O que
2: que tem. O que é que tem é bronca na cidade, é bronca nesse país, é que não para mais, que não para mais, é. Que não para. É bronca.
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2: 3, 5, 2, 6, 40, 3, 5, 2, 6, 40, 8, 3, 7, 35.
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13: 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Veja o depoimento.
14: Bom dia, amigo Léo. O que você sentia?
15: Eu sentia muito dor nas pernas. Quando eu ia caminhar, cansava logo.
14: E hoje?
15: Hoje eu corro bastante, malho, não sinto mais cansaço. E a outra, a minha imunidade era sempre baixa. 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
17: Estamos chegando com as esportivas. O Esporte Clube do Recife joga no próximo sábado diante do Vila Nova às 16 horas, jogando no estádio Onésio Brasileiro Alvarenga, o Boa, em Goiânia. E na última sexta-feira, o Leão anunciou a contratação do volante William Oliveira. Atleta de 33 anos, assinou o contrato até o final de 2027 e inicia sua segunda passagem pelo Esporte Clube do Recife. A primeira passagem de William Oliveira no Leão foi no semestre de 2024, ou seja, no segundo semestre de 2024 e o início de 2025. O esporte também anunciou a renovação de contrato do atacante Christian Barletta até 2029 e fica na Ilha do Retiro por mais 3 anos e meio. O esporte também oficializou a saída do lateral Madison em comum acordo. Para a lateral direita, o esporte tem atualmente o garoto Augusto Pucci e o recém-contratado Claudinho. O esporte segue no mercado em busca de reforços para o restante da temporada.
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17: O Clube Náutico Capibaribe volta a campo no próximo domingo para enfrentar o Atlético Goianiense às 16h nos Aflitos. E para esse jogo, o Timbu terá pelo menos 6 desfalques. Se não vejamos, Luiz Felipe, lesão com grau 3 na coxa, o Enderson, terceiro cartão amarelo, cumpre automática, Derek não joga por conta de cláusula contratual, Matheus Ribeiro, fratura na tíbia, vai passar muito tempo fora dos gramados, Dodô rescindiu o contrato e deixou os aflitos. E Júnior Todinho, que está com lesão grau 3 na coxa. Muita bronca para os técnicos Hélio e Guilherme dos Anjos. E o assunto nos aflitos na semana passada foi a rescisão de Dodô, concedida pela Comissão Nacional de Resolução e Disputas, a CNRD. Mas o presidente Bruno Becker afirma que vai até as últimas consequências e instâncias para defender o Náutico. E na última sexta-feira, o Náutico confirmou a contratação do lateral esquerdo Rian Carlos do Figueirense. Atleta já está integrado ao elenco alvirrubro e treinando no CT da Guabiraba. E o Náutico fará programação especial para o jogo diante do Atlético Goianiense para o Dia dos Pais. E o check-in já inicia hoje. E a cada 5 mil ingressos vendidos, o torcedor terá redução de R$1 no preço da cerveja. Promoção vai até o meio-dia do domingo. E também o torcedor vai poder colocar o nome do seu pai na camisa oficial do Náutico no dia do jogo.
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17: O Santa Cruz Futebol Clube vai a João Pessoa enfrentar o Botafogo da Paraíba no Almeidão às 17 horas no próximo sábado. E o Santa terá dois confrontos diretos em sequência decisiva na Série C. Com 24 pontos, o tricolor do Arruda busca mais 6 pontos para garantir pontuação para classificação para a próxima fase da competição. E o presidente Bruno Rodrigues diz que a sua maior briga é com o Santa Cruz na Série D. E na última quinta-feira, o Santa anunciou a contratação do atacante Joninha, ex-Veloclube. Atleta tem 24 anos. E com 3 meses de atraso, o Santa apresentou o balanço financeiro referente a 2025. As contas foram aprovadas pelo Conselho Deliberativo com uma receita líquida de 30,3 milhões e um déficit de 18,4 milhões. E Bruno Rodrigues, presidente do Santa, afirmou que espera dentro de 30 dias estar com a nova SAF Coral pronta para ser aprovada pelo Conselho Deliberativo. Ele, o tricolor, volta aos trabalhos hoje no Arruda.
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2: Pois é, Conexão Notícias volta amanhã, a partir das 7h30 da manhã.
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2: 7h42.
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1: Sete horas e 44 minutos. Antes de eu chamar Nogueira Júnior com o balanço do final de semana do Complexo Policial da Cidade da Vitória e de toda a região, falar aqui da Exóticas Mercadótica. 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
1: É a violência na cidade que não para.
4: Tanta violência na cidade.
1: E vai colocando criminalidade nisso aí. O Elenivaldo Pereira já trouxe o balanço final de semana. Mataram 21 pessoas. Nogueira Júnior, repórter Olho Vivo, ele que também apresenta de segunda a sexta na tela da TV Vitória o programa do Cidade em Ação ao Meu Dia, também com reprise às 17 horas na tela da TV Vitória, canal 50.1 digital. Nogueira Júnior, bom dia para você.
5: Bom dia, Mauri, bom dia para todo mundo que está acompanhando a Rádio Atual FM na manhã desta segunda-feira. E estamos de volta para a gente poder falar do plantão policial das últimas 72 horas. Plantão policial do fim de semana bastante tranquilo em Vitória e toda a região. Não tivemos registro nem de homicídio e nem de tentativa de homicídio, conforme apurado pela nossa equipe de reportagem. No entanto, tivemos duas ações importantes de combate ao tráfico de drogas. Uma registrada em Escada da Mata Sul, no bairro Viradouro, onde foram apreendidos 3 jovens com 33 gramas de flor de maconha, 29 gramas de maconha prensada e 15 pedras de crack, além de dinheiro em notas trocadas. Os 3 foram encaminhados para a delegacia, 2 foram autuados em flagrante e o menor assinou um boletim de ocorrência circunstanciado BOC por ato infracional análogo ao crime de tráfico de entorpecentes. E em seguida, após assinar o BOC, ele foi liberado. Já aqui em Vitória de Santo Antão, tivemos uma importante ação de combate também ao tráfico de drogas na comunidade do Doutor Alvinho. Essa operação realizada por equipes do Tático, do GE-Tático, melhor dizendo, e do MO-Tático, juntamente com a Guarnição Tática de Operações, montaram um cerco policial na localidade conhecida como Beco de Zé do Grilo. E após informações repassadas pelo Serviço de Inteligência sobre um intenso tráfico de drogas na localidade, o efetivo teria entrado à comunidade pelo Matagal, enquanto as outras equipes entraram com as viaturas. E daí, no momento da intervenção, aproximadamente 10 suspeitos fugiram ao perceberem a aproximação dos policiais, sendo apenas alcançado um menor, que durante a fuga foi possível, segundo a polícia, visualizar o momento em que ele teria se desfeito de uma sacola plástica. Ao verificar o conteúdo dessa sacola, foram encontrados 2 pedaços grandes e 12 pedaços menores de substância análoga à maconha, totalizando aí 400 gramas. 210 gramas também de pedras de crack foram encontradas em um tubo de PVC. 78 Big Bigs de maconha também foram encontrados e mais 92 ziplocs contendo substância análoga à cocaína que estava dentro de um pote que estava em uma pochete, segundo a polícia. Durante as buscas no local também foram encontrados uma faca peixeira, uma balança de precisão, 3 celulares. Na busca pessoal realizada no menor foi encontrada a quantia de R$40 em dinheiro trocado. Ao término das diligências, o adolescente, acompanhado de sua genitora, bem como todo o material apreendido, foram encaminhados para a central de plantão aqui em Vitória de Santo Antão para a aplicação das medidas previstas em lei. O adolescente assinou um boletim de ocorrência circunstanciado por ato infracional ao crime de tráfico de drogas e posteriormente foi liberado pela Polícia Civil.
1: Ok, Nogueira Júnior, fazendo todo esse apanhado, né? E ao mesmo tempo que Vitória Santo Antão, tranquilo, né? Porque a gente fala, quando fala tranquilo, porque nem tentativa, nem homicídio. Isso é importante na vida de cada um, porque a gente se depara todos os dias, né, Nogueira, com notícias horríveis em relação à matança mesmo, né? Porque não para. Inclusive, em quase todos os balanços das últimas 24, é o Elenivaldo Pereira, quando não é você, é o Elenivaldo, é a Keira, é o Diogo Bastos, sempre traz aí entre essas mortes, mulher, feminicídio, né? E violência contra a mulher que não para. Então, aqui em Vitória Santo Antão, tudo tranquilo e que continue assim, né, Nogueira?
5: Isso, Moro. Inclusive, eu tenho que confirmar essa informação, mas até onde eu havia apurado, estamos com a redução aí de 40% nos números de mortes violentas intencionais na área integrada de segurança 12 do 21º Batalhão. Como eu disse, eu tenho informação, mas é preciso fazer uma apuração. Mas tudo leva a crer que fechamos aí o mês com 40% de redução nos números de homicídios aqui na região, não só de Vitória, mas também toda a área da 12ª ESEC e também do 21º Batalhão.
1: Então, Nogueira, um ótimo feriado, né? Porque é feriado em Vitória, são 381 anos, deixa eu ver aqui, rapaz, Vitória de Santo Antão, então que essa data ela se repita por muitos anos, né? Porque a batalha é das tabocas e a gente tem que comemorar.

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2: Pois é, são 7h56. É, rapaz, trânsito complicado, complicado no Recife, até por causa da volta às aulas, né? A volta às aulas começou hoje na capital pernambucana, hoje como feriado aqui em Vitória, e amanhã a criançada volta e a gente vai colocar aquela linda música do Bruguelinho para todas as crianças, que foi feita com muito carinho e amor. Amanhã de volta, hein, gente? Alô, criançada! Amanhã, pra acordar vocês, tá bem? Ó.
3: Acorda, meu Bruguelo, está na hora de ir pra escola.
2: Pois é, mas amanhã logo cedo, é 6h25, a gente já começa a colocar, já começa a acordar a criançada. É com essa música que foi feita com muito carinho e amor pra todas as crianças do meu Brasil. Olha, 7h57.
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2: Falar aqui sobre edital destina 5 bilhões de reais a projetos na Amazônia Legal.
5: Organizações que atuam com povos indígenas e comunidades tradicionais da Amazônia Legal já podem se inscrever em um novo edital do projeto Floresta Mais Amazônia. A iniciativa vai destinar quase 5 milhões de reais para apoiar ações de conservação ambiental, enfrentamento às mudanças climáticas e desenvolvimento sustentável, segundo Marina Machado, assessora técnica do projeto.
6: Com o objetivo de fortalecer a sua gestão territorial, né, a gestão do seu território tradicional. Esse edital contempla 7 localidades dentro do bioma da Amazônia Legal, que são Maranhão, Tocantins, Mato Grosso, Rondônia, Litoral do Pará e Amapá, o Arquipélago do Marajó, também no estado do Pará, e o Lavrado de Roraima.
5: As inscrições seguem abertas até o dia 4 de setembro. Os projetos poderão receber entre 200 mil e 650 mil reais.
6: Podem apresentar propostas para esse edital organizações da sociedade civil, sejam elas representativas, associações de base das comunidades ou também instituição parceira, caso a comunidade não tenha uma associação

0: legalmente constituída.
1: Ao todo, a expectativa é selecionar até 14 projetos, com execução prevista para 12 meses ao longo de 2027. Para saber mais, é só acessar florestamaisamazonia.org.br. Agência Rádio Web, produção e reportagem, Felipe Medeiros.
2: São 7h59. 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
2: Não para. Redes sociais têm prazo para apresentar plano eleitoral.
4: As grandes plataformas digitais terão até o dia 16 de agosto para apresentar à Justiça Eleitoral um plano com as medidas que vão adotar durante as eleições de 2026. A determinação vale para empresas com mais de 5 milhões de usuários ativos por mês no Brasil. Estão incluídas plataformas como Facebook, Instagram, TikTok, X, WhatsApp e Telegram. Entre as exigências está a apresentação dos procedimentos para cumprir decisões da Justiça Eleitoral, como a retirada de conteúdos irregulares, a suspensão de perfis e o fornecimento de informações quando houver determinação judicial. As empresas também terão que identificar redes de perfis falsos e impedir a circulação de conteúdos capazes de comprometer a integridade do processo eleitoral. Para o presidente do TSE, o ministro Nunes Marques, a comunicação entre essas plataformas e o Tribunal Superior Eleitoral vai ajudar a fortalecer o combate à desinformação.
5: A democracia depende da divergência, do confronto da ideia e da liberdade de expressão. O que se busca é assegurar acesso a informações eleitorais confiáveis e reduzir a incidência de fraudes, falsificações, comportamentos inautênticos e outras práticas capazes de comprometer a liberdade de escolha.
4: No caso das ferramentas de inteligência artificial, as plataformas deverão comprovar a existência de mecanismos para impedir a criação de conteúdos que favoreçam candidatos, influenciem o voto ou utilizem imagens e vídeos de forma enganosa. Outra obrigação será garantir mais transparência na publicidade política paga, com a identificação dos anunciantes, o registro dos anúncios e a indicação do uso de inteligência artificial em conteúdos impulsionados. Depois das eleições, as plataformas devem encaminhar um relatório detalhando as ações adotadas durante o pleito. Parte dessas informações será pública, permitindo que a sociedade acompanhe as medidas adotadas pelas plataformas durante o processo eleitoral. Agência Rádio Web, produção e reportagem, Gilmar Prete.
2: Pois é, são 8 horas e 2 minutos, vamos agora para a última hora do programa.

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0: Oito horas e 17 minutos.
5: Mauri Júnior.
0: Aqui vamos nós até as 9 horas da manhã.
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0: Pra falar sobre aqui, recebendo aqui no WhatsApp da Tua FM, em relação à feira do bairro do Maués. Feira essa que tem. É uma feira essa que quase todo mundo aqui da redondeza compra nos domingos. Naquele galpão que é a feira do bairro do Maués, aqui em Vitória de Santo Antão. A gente tem uma no bairro do Maués, a gente tem outra no Lídia Queiroz e também bairro de Água Branca, né? São três. E quem criou essa feira, evidentemente, foi o Zé, né? O Zé do Povo, na época. José Aglaelso, Zé do Povo. Mas recebendo aqui do WhatsApp. Bom dia, Mauri. Gostaria que você fizesse um apelo à Getran, aos órgãos públicos da cidade da Vitória, Santo Antão, em relação à feira do bairro do Maués. Chamar a atenção da Getran. Porque quem dá acesso, quem vai para a feira do bairro do Maués, estão sentindo dificuldade até de entrar na feira, porque veículos, mas veículos passa, toma conta da feira, aquela parte do galpão. E é uma loucura total. E eu soube que tem até som alto. Som alto. Então chama aqui a atenção do senhor diretor da Getran para organizar, para deixar espaço livre para o pedestre, para as pessoas que vão comprar na feira do bairro do Maués. Porque não tem mais lugar para você entrar na feira, porque o cara coloca o carro, daqui a pouco o cara coloca uma banca aqui, coloca outro negócio aqui. Até na Feira Livre da Vitória, você, cada dia que se passa, o pessoal vai impressando e só fica, passa, tem local que só passa uma pessoa e muito mal.
7: mas é falta de fiscalização. E a Getran tem que organizar essa parte de estacionamento. Não é só no bairro do Momezão, também do Lídia Queiroz. Porque os caras colocam, eles param em cima do asfalto. A traseira de caminhão estaciona, a traseira de caminhonete, e ali é uma PE. Já pensou um carro desgovernado vindo ali de ladeira de pedra, como já aconteceu? Será que vão acordar para Jesus acordar? Porque tem aquele velho ditado: brasileiro só fecha a porta depois de roubado. Deus me livre que isso aconteça, uma tragédia, um atropelamento. Porque o carro desgovernado ali vai se arrancando tudo, como já aconteceu. Que foi parar naquela área ali do lado esquerdo, onde era a residência ali do senhor, do saudoso Mané Barão. Onde bateu numa oficina, o carro entrou na oficina. Por sorte não tinha ninguém. A mesma coisa no bairro do Maués, já fica mais tranquilo. Ali é só organizar. É só chamar a atenção do pessoal, dos condutores e veículos. Estou dizendo aqui, bom dia, Mauri. É verdade. Agora, se vocês puderem mandar áudio, mandem, entendeu? Parece mais um. Porque som alto, rapaz. É, o cara lá é som alto. Proibir o som alto na feira. Pra que som? Atrapalhando os comerciantes. E até o cara mesmo que tá comercializando, ele coloca o som alto, rapaz. O cara desse é louco. Chama a Getran e proibir som nas feiras. Som alto. Aí eu não gostaria de usar esse termo, vai aparecer uma cidade desgovernada, né? Sem governo. Ô prefeito, veja isso aí. É com os seus encarregados. Vou chamar aqui a atenção do senhor diretor da Getran para organizar aquele estacionamento. Não é para ser proibido aquela parte ali de frente que dá acesso ao pessoal que vai comprar na feira do bairro do Moés. E Lídia Queiroz também precisa de fiscalização. Precisa de orientadores de trânsito para orientar, que estão colocando o carro em cima quase do asfalto, em cima da pista. Vou chamar a pista. Olha para tudo da Porto de Saúde até o 20º Batalhão. É tomado de veículos, porque não tem acostamento. Arriscado alguém ser atropelado, ser morto, aconteceu uma tragédia. Aí só vão fechar a porta depois de roubado. Vamos ouvir o povo, bom dia.
8: Bom dia, Mauri, bom dia, bom dia. A tua FM, bom dia a todos que fazem essa rádio maravilhosa. A Maria, eu estou aqui pedindo para você falar aí na rádio. Para quem achou um documento numa bolsa preta do INSS, para quem encontrou essa bolsa, por favor, ou entregar na rádio ou ligar para mim. Meu número é 88-20-5505. Que esses papéis é muito importante, viu, para a pessoa que perdeu e pediu a mim, por favor, para eu falar na rádio, para se alguém encontrou essa bolsa, certo, e guardou, dizer onde é que está, ou eu vou pegar, ou alguém ligue para mim, para me entregar, certo, que a gente dá uma recompensa, que é de uma pessoa que tem problema de câncer, viu? E perdeu esses papéis. Sexta-feira, perdeu. Não sabe onde deixou. Não sabe onde guardou. Então, por favor, pelo amor de Deus, eu peço a você que denuncie aí na rádio se alguém encontrou essa bolsa, uma bolsa preta. Só tem os papéis só do INSS e a identidade da pessoa.
7: Pois é, a bolsa preta. Tem o nome INSS, é da bolsa, é? deve ser documentos, seus documentos do INSS, uma bolsa preta com todos os documentos. Que é problema que do INSS, exame, laudos, tudo, ela perdeu. Na sexta-feira, quem encontrar, ou quem encontrou, por gentileza, o nosso WhatsApp é o 3520-4083 e será recompensada a pessoa, hein? O WhatsApp da tua é 3520-4083. Você envia sua mensagem de texto ou áudio, ó, tô com a bolsa. E a gente vai passar o contato desta senhora para ir pegar esses documentos. Essa bolsa preta com todos os documentos do INSS, exame, laudo. Foi dado o recado, hein, amiga? Vamos ficar da torcida. É para que apareça o mais rápido possível. Vamos ouvir mais um. Bom dia.
9: Bom dia, Mauri. Bom dia a todos da tua FM. Ô, Amaury, veja só, por favor, solicita essa compensa aí, por favor, que libere água aqui pro Otimo São Silvino. Agradeço a você. Um abraço, bom dia.
7: Loteamento São Severino. Obrigado, cidadão. Sua denúncia no ar. Chama a atenção da compensa, loteamento São Severino, né? Água, os moradores estão precisando de água, loteamento São Severino. Não dá pra viver sem água, hein? Como é que o cara vai lavar a bochecha? Vai lavar o rosto, a bochecha. As nádegas. Cozinhar. É bronca, hein? A falta de água no município da Vitória tá lá. Nossa Senhora do Amparo sem água. Loteamento São Severino sem água. Bela Vista 2. É Privé Vitória, Luar de Praia, Luar de Prata, que fica entre Bela Vista e Alto José Leal. Mais de 25 dias sem água. E não é brincadeira não, mas é verdade. 8 horas e 17 minutos.
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0: Água Santa Albertina.
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3: São 8:22.
4: Mauri Júnior.
3: Perdão, gente, 8:21, 8:21, são 8:21.
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3: Deixa eu falar aqui sobre encontro, reforça apoio a jovens em acolhimento do país.
5: Brasília recebe nos dias 5 e 6 de agosto o segundo encontro nacional do programa Novos Caminhos, iniciativa do Conselho Nacional de Justiça voltada à preparação de adolescentes e jovens em acolhimento institucional para a vida adulta. O evento vai reunir representantes do Judiciário e de instituições parceiras para ampliar oportunidades de qualificação profissional, aprendizagem e inserção no mercado de trabalho. Atualmente, mais de 10 mil adolescentes acolhidos no Brasil têm 14 anos ou mais, faixa etária em que começa a preparação para a autonomia. No Pará, o programa é desenvolvido em parceria com instituições públicas e privadas e já é considerado referência na promoção da cidadania e da inclusão social de jovens que vivem em unidades de acolhimento. O coordenador da Infância e Juventude do Tribunal de Justiça do Pará, desembargador Vanderlei de Oliveira e Silva, destaca que o programa se consolidou como uma referência nacional.
6: O programa Novos Caminhos, que foi nacionalizado pela resolução do Conselho Nacional de Justiça, tem sido um case de sucesso a nível de Brasil, mas especialmente aqui no estado do Pará. Há 3 anos atrás, no ano de 2023, o Tribunal de Justiça do estado do Pará assinou um termo de cooperação com o CNJ, com o Tribunal de Justiça de Santa Catarina, com a Federação da Indústria aqui do estado do Pará, a FIEPA, e depois com o Senai e com vários outros parceiros, grandes empresas como a Vale, Petrobras, Correios, Banco do Brasil, e o Sistema S, de maneira geral, já integra essas parcerias sistêmicas do programa Novos Caminhos.
5: O desembargador também ressalta que a iniciativa amplia as oportunidades de profissionalização e de ingresso no mercado de trabalho para adolescentes e jovens acolhidos.
6: E esses adolescentes e jovens terão e estão tendo oportunidades extremamente relevantes e impactantes para o processo emancipatório da vida. Porque, via de regra, quando estes adolescentes, eles chegam, isso é a lei que determina como tal, chega à idade de 18 anos, eles precisam ser desinstitucionalizados. E no caso do PNC, que é o Programa Novos Caminhos, eles podem ser inseridos no curso do processo do acolhimento, que dura até 18 anos, como pode também ser inserido depois, pós-acolhimento, no período de 24 meses.
5: O programa Novos Caminhos foi instituído pelo Conselho Nacional de Justiça para fortalecer a inclusão social de adolescentes e jovens em acolhimento institucional, por meio de ações voltadas à educação, qualificação profissional e acesso ao primeiro emprego. Agência Rádio Web de Belém, Edir Gaia.
3: Edir Gaia, direto de Belém, obrigado aí pelas informações, um ótimo trabalho para você. 8h24, vamos falar de coisa boa, não é isso, querida?
7: Isso mesmo, Mauri. 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
3: Pois é, mandou bem, Keila Paulino, são 8 horas e 25 minutos. Operação resgata 89 trabalhadores na colheita de café.
8: Operação conjunta do Ministério Público do Trabalho, Auditoria Fiscal do Trabalho e Polícia Federal resgatou 89 trabalhadores que atuavam na colheita do café em fazendas de Alto Caparaó, Mutum e Santana do Manhuaçu, na Zona da Mata de Minas Gerais. Todas as vítimas não tinham carteira assinada. O procurador do MPT, Túlio Mota Alvarenga, ressalta as condições dos trabalhadores.
9: Estavam em condições de alojamento inadequadas, em camas que não atendiam às especificações do metro, sem armários, sem local para armazenar alimentos, com condições sanitárias inadequadas também, né? Sem, muitas vezes sem chuveiro elétrico, banheiros ali sem portas para garantir a sua intimidade. Além disso, as frentes de trabalho também estavam em péssimas condições.
8: Não eram fornecidos equipamentos de proteção individual, lembra o procurador do Ministério Público do Trabalho, Túlio Mota Alvarenga.
9: Não havia ali local para refeição, local para guarda de alimentação, condições de aquecimento da alimentação nas frentes de trabalho, não havia fornecimento de água potável, também não havia ali banheiros e os trabalhadores, né, muitas vezes tinham que fazer suas necessidades ali no próprio cafezal.
8: Na operação foram propostos 4 termos de ajuste de conduta. Pelo menos um deles já foi firmado entre o MPT e um dos empregadores rurais envolvidos.
9: Acreditamos que ações judiciais ainda serão necessárias, né, considerando que nem todos os empregadores aceitaram, né, a celebração do termo de ajuste de conduta.
8: A atuação conjunta permitiu o pagamento de mais de R$600 mil em verbas rescisórias aos trabalhadores resgatados. Grupo Rádio Web, 25 anos, áudio que amplifica conexões. Produção e reportagem, Rafael Silva.
3: Obrigado, Rafael Silva, pelas informações. Um ótimo trabalho para você. 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
10: Aqui a notícia não para.
11: Não para.
3: TRE de Pernambuco promove Semana Nacional do Sistema Eletrônico de Votação.
12: O Tribunal Regional Eleitoral de Pernambuco promove a partir desta segunda-feira a primeira edição da Semana Nacional do Sistema Eletrônico de Votação, desenvolvida pela Justiça Eleitoral. A iniciativa, que segue até sexta-feira, tem como objetivo aproximar a sociedade do processo eleitoral brasileiro, ampliando o conhecimento da população sobre o funcionamento, segurança, transparência e a auditabilidade da urna eletrônica. A programação começa com uma palestra sobre a segurança do sistema eletrônico de votação, como destaca Onassis Cordeiro, chefe do cartório eleitoral em Caruaru.
13: No pleno do TRE de Pernambuco, será realizada uma palestra sobre segurança do sistema eletrônico de votação. Essa palestra vai ocorrer às 10 horas da manhã. Ela se destina principalmente aos estudantes do ensino médio e do ensino superior. Lembrando que durante essa palestra, um servidor da Secretaria de Tecnologia da Informação do TRE vai fazer a abertura simbólica de uma urna eletrônica, né, apresentando ao público os equipamentos que compõem aquela urna, né, e explicando os mecanismos que garantem a segurança do processo eleitoral.
12: A partir desta terça-feira, o TRE promoverá ações educativas em escolas com demonstrações da urna eletrônica e atividades voltadas à educação para a cidadania e ao combate da desinformação. De Caruaru, Giovana Bernardino.
3: Obrigado, Giovana Bernardino, pelas informações e um ótimo trabalho para você. 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
14: O povo fala.
3: Mas aqui a gente deixa o povo falar mesmo, hein?
14: O povo fala, deixa.
3: Quem vem de lá, quem me ouve, bom dia.
15: Bom dia, Maria. Aqui é da Bela Vista 2. Faz mais de 30 dias que não chega água. Ele liga sem pressão nenhuma. Na parte mais alta aqui a gente não tem água. E mesmo assim ele desliga muito rápido. Eu não sei o que é que está acontecendo. Tem alguma coisa errada aí, porque eles não ligam com pressão. E mesmo assim desliga muito ligeiro.
3: Tá aí mais um morador da Bela Vista 2. Fazendo apelo à Compesa. 32 dias já pagou a conta de água e não tem água. Como bem falou Dona Severina mais cedo, lá da Bela Vista, que fica logo por trás do ar a Bela Vista. Eu acho que é uma falta de respeito enorme com a população, com os moradores daquela localidade, com os moradores do loteamento São Severino também sem água, com os moradores Nossa Senhora do Amparo sem água. Bela Vista 1, Bela Vista 2 e tantos outros bairros da cidade da Vitória, Santo Antônio. É lamentável, é triste. Que você paga a conta de água e não tem água, que é isso? E Deus tem mando água com abundância. Eu sei que tem muita bronca para resolver a Compesa, né? Cano estourado tem pra caramba. É o que mais tem. Conserta aqui, estoura outra ali. E os canos estourados aqui, você falou a semana passada, a quantidade de canos estourados em Vitória dá para abastecer um bairro. Qualquer bairro da cidade da Vitória, desperdício de água no município da Vitória. Dá para abastecer qualquer bairro. A água que é desperdiçada por dia em Vitória de Santo Antão. Isso sem deixar de falar dos carros-pipas que vêm de outras cidades para abastecer aqui na Gompesa da cidade da Vitória. Porque outros municípios estão sofrendo também por água. Isso é uma lástima, hein? Com a palavra Gompesa, Bela Vista 2 sem água, vamos ouvir mais um, porque aqui o povo fala mesmo. Bom dia.
11: Bom dia, Mauro Júnior. E também no sítio do meio, mais de 30 dias chega água, a conta chegou no dia 25 e até aqui nada de água.
3: Também sítio do meio sem água, cadê a água dos moradores do sítio do meio? Os moradores do sítio do meio estão precisando de água. Do líquido precioso, hein? Mais um? Põe no ar, bom dia.
16: Fala, Maurício, bom dia. Eu tava sumido, mas fazer um áudio aqui hoje. É, começou a maquiagem aqui no Maduzeiro, asfaltando os buracos. É ano de campanha, né? Vai começar as carreatas para passar os príncipes. Vai botar um asfalto de açúcar aqui. Apelar para não chover, né? Para não arrastar tudo, né? É ano de campanha, né? Aí o pai aparece. Fazer a velha maquiagem. Valeu, Maurício. Abraço, meu irmão.
3: Tá o cidadão que mora no Mário Bezerra. Ai, ai, ai, Jesus. Com essa eu vou tomar água, Santa Albertina, e volta, hein? 8h36.
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3: São 8:40. Aqui vamos nós até as 9 horas da manhã.
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3: Tem mais? Tem denúncia? Tem um monte aí. Agora a gente tem que pedir o pessoal que denuncie. Às vezes até a brincadeira, né? De mau gosto pode ofender um monte de gente. Não é verdade? Ai, rapaz, são 8:40.
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3: Falar de recursos naturais geram renda para pequenos negócios.
21: A bioeconomia vem abrindo novas oportunidades para pequenos negócios em diferentes regiões do país. Durante a Feira do Empreendedor em São Luís, a loja Brasil Biomarket vai reunir 40 empreendimentos do Norte e Nordeste. Para o analista técnico do Sebrae Maranhão, Luiz Ferreira, a iniciativa fortalece a divulgação de produtos desenvolvidos a partir da biodiversidade brasileira.
22: A proposta é, de fato, colocar em evidência esses produtos, principalmente aí na questão de sustentabilidade dessas empresas, o processo produtivo dessas empresas e também o próprio produto em si, que são produtos que são oriundos, né, que tem aí insumos voltados para esses biomas, né, principalmente aqui no nosso caso do Maranhão, o bioma amazônico e o bioma dos cerrados. Então nós temos aí desde cachaças artesanais até artesanatos feitos com fibra de buriti.
21: Entre as empresas participantes está a BioSul, que transforma o coco babaçu em cosméticos. A CEO da empresa, Márcia Verle, conta como o negócio agrega valor ao fruto e cria uma fonte de renda para as quebradeiras de coco.
23: Nós resolvemos um problema que é a baixa renda das extrativistas, a questão do desmatamento do coco babaçu por não ter valor agregado. E a gente compra esse fruto in natura das quebradeiras de coco, dando para elas uma alternativa delas terem uma fonte de renda justa, sem a necessidade da quebra desse coco no machado.
21: A iniciativa reúne pequenos negócios que transformam a biodiversidade brasileira em produtos de maior valor agregado. A loja Brasil Biomarket poderá ser visitada durante a Feira do Empreendedor entre os dias 14 e 16 de agosto em São Luís. Agência Rádio Web, produção e reportagem, Virgínia Alves.
3: Obrigado, Virgínia Alves, pelas informações. São 8:43. 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
3: Para falar aqui sobre municípios do Pajeú aprovam construção de casa de acolhimento.
1: Os municípios do Pajeú deram mais um passo para ampliar a proteção de crianças e adolescentes em situação de vulnerabilidade. Em assembleia do Consórcio de Integração dos Municípios do Pajeú, os prefeitos aprovaram a criação de uma casa de acolhimento regionalizada e do Núcleo de Assistência Social do Sim Pajeú, em parceria com o Ministério Público de Pernambuco. A proposta prevê um espaço para acolhimento temporário de crianças e adolescentes, permitindo que eles permaneçam mais próximos das famílias e da rede de atendimento da região. Estudos técnicos também definiram a estrutura necessária para o funcionamento da unidade e o modelo de divisão dos custos entre os municípios. A decisão foi aprovada por unanimidade pelos 11 prefeitos presentes e autoriza o início dos procedimentos para a implantação do serviço. Agência Rádio Web, produção e reportagem, Iveson Gomes.
3: Obrigado, Iveson Gomes. Deixa eu falar aqui a respeito do Minas, falar de Minas Gerais, que lidera avanço dos microempreendedores do país.
2: O programa do microempreendedor individual, o MEI, criado em 2008 para incentivar a formalização de trabalhadores autônomos e pequenos empreendedores, se firmou. O número de registros saltou de pouco mais de 43 mil em 2009 para mais de 17 milhões de microempreendedores ativos em 2026, segundo dados da Fecomércio Minas. Minas Gerais ocupa posição de destaque nesse cenário, ficando em segundo lugar. O estado reúne mais de 1 milhão e 850 mil registros ativos de microempreendedores individuais ativos, atrás apenas de São Paulo. E Henrique Braga, economista da Fecomércio Minas, fala sobre a importância da formalização.
4: Isso demonstra que o empreendedorismo continua sendo uma importante alternativa para geração de renda, criação de oportunidades e fortalecimento da economia. A maior parte dos MEIs em Minas atua no setor de serviço e comércio, que formalizaram seus negócios para ampliar oportunidades e ter acesso aos benefícios da formalização.
2: Belo Horizonte lidera o ranking estadual com mais de 296 mil microempreendedores formalizados, seguida por Uberlândia, com 88 mil, e Contagem, com 77 mil. Municípios que concentram parte significativa da atividade empreendedora mineira. Ronaldo Guimarães, especialista em empreendedorismo e subcoordenador do Grupo Temático de Logística no CRAMG, Conselho Regional de Administração de Minas Gerais, fala sobre o crescimento expressivo do número de MEIs.
6: O sucesso do MEI é fruto da desburocratização e da necessidade. Por tudo isso, o salto no número de MEIs deve ser visto sob dois ângulos. De um lado, reflete a vocação empreendedora e o desejo da independência financeira. Por outro, é uma válvula de escape contra o desemprego, a informalidade e a rotatividade no mercado de trabalho tradicional, atuando como um forte mecanismo de inclusão produtiva.
2: O perfil dos microempreendedores também revela tendência importante. A maior concentração de empreendedores está na faixa entre 31 e 40 anos. Os homens representam 56% dos registros e as mulheres 44%. Agência Rádio Web, produção e reportagem, Priscila Mendes.
3: Obrigado mais uma vez a Priscila Mendes e pelas informações, 8h48.
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3: Oito e cinquenta. Rapaz, 13 de agosto, feriado na cidade da Vitória, Santo Antão, 381 anos da Batalha das Tabocas. E nesta data, faz 27 anos, né? Parece que foi ontem. Eu tô falando da minha filha, hein, gente, a Maria Carolina. Parece que foi ontem que você era minha pequena e agora vejo uma adulta brilhante conquistando o mundo com tanta graça e coragem. Então, minha filha, que nesta data traga paz, saúde, amor e sonhos realizados, que você continue iluminando todos os lugares onde passa.

0: filha querida, tão preciosa.
1: Pois é, Maria Carolina Tavares Nascimento.
0: Maravilhosa, vou ir mais alto.
1: 27 anos.
0: Com a nossa benção, você perfuma.
1: Pois é, você é a minha obra mais linda.
0: Com tanta nobreza
1: e o melhor pedaço de mim.
0: Tanta excelência, amada do Pai.
1: Feliz aniversário, viu, Maria Carolina? Que Deus te abençoe. Te amo muito, muito, muito.
0: Filha querida.
1: 27 anos do fruto do amor e da sua mãe, né? Do meu amor e da sua mãe, né? Você nasceu. Giselda, bom dia.
2: É, bom dia, Mauri. Um abraço aos amigos do programa Cidade em Ação. Assim a gente chora, né, Mauri? Mas chora de felicidade, né? Parabenizando minha filha.
1: Cheia Maria, de vida, né?
2: É, Maria Carolina, tá certo aí. Completando idade nova, né? A gente aqui na torcida, sempre juntinhos, para que possa dar todo o suporte possível, né? É, em todo esse momento, né, que a gente vive, né? E hoje é um dia realmente de celebrar, de comemorar o aniversário, tá certo? É, de Maria Carolina, tá? Uma pessoa gigante,

com o aniversário da nossa filha, a gente fala, né, que o SUS, né, está aí com o tratamento aberto, Mauri e amigos da atual FM, para um tratamento gratuito para as pessoas com vícios, né, em apostas online. Então, o SUS, veja bem, a gravidade, né, desse momento, né, onde as pessoas se viciaram nas apostas online e não conseguem sair, tá? E se debitaram, né? Muita gente aí com problemas psicológicos, né? Bastante grave, além do financeiro, né? Mas foi embora, né, o financeiro, e junto com ele foi também a saúde mental. Então, o SUS está aí com um tratamento gratuito, tá certo? Para as pessoas que têm aí vícios, tá certo, de jogos online. Então, você que conhece, que sabe de alguém, ou você mesmo é uma pessoa viciada nesses jogos online, você pode procurar o SUS, tá, para receber, então, esse tratamento, tá certo? Assim como nós temos o tratamento do vício, né, para o tabagismo, as pessoas que querem deixar de fumar, né? Eu conheço pessoas que conseguiram, né? Outras tantas vão, né, e não conseguem, mas insiste novamente. Tentar até conseguir é importante, tá certo, minha gente? Então, mais um tratamento aí por isso que a gente diz, viva o SUS, cuidando da saúde dos brasileiros. Bom, ontem tivemos várias convenções em várias cidades, né, Brasil afora, né? Aqui em Pernambuco tivemos a convenção da governadora Raquel Lira ratificando aí, né, a sua candidatura, sua pré-candidatura, candidatura agora já confirmada para a reeleição, né? Tentar a reeleição como governadora de Pernambuco, né? E aí anunciou os seus senadores, né? O Túlio Gadelha e o Eduardo da Fonte. O Miguel Coelho ficou de fora, né? Ele que buscava aí, né, desde o começo, tentava essa vaga para disputar junto à governadora uma vaga ao Senado, mas pela conjuntura, né, pela logística do momento, tá certo? Deu Eduardo da Fonte, tem mais. Segundo, né, mais articulação, né, tem mais penetração aí com as questões, né, do Estado, as prefeituras, prefeitos. Então, logicamente, para ganhar força, não que o Miguel não seja uma pessoa de força, mas a federação resolveu, então, optar pelo nome, né, do Eduardo da Fonte para ser, então, candidato a senador, tá certo? Um dos candidatos a senador na chapa da governadora Raquel Lira. Então, Raquel Lira, né, tem como candidatos ao Senado Túlio Gadelha e o Eduardo da Fonte. O Miguel Coelho acabou não disputando, até então agora não se pronunciou, disse que vai ficar um pouquinho de fora, não vai disputar cargo nenhum. Vamos aguardar, porque temos até o dia, aliás, ele disse que não vai disputar cargo nenhum, mas que está ali no apoio, né, à candidatura da governadora Raquel Lira. No sábado tivemos a convenção do PSB de João Campos, já era sabido, né, já havia sido anunciado já, a Marília Reis e o Humberto Costa como os senadores a disputarem, então, pela chapa do candidato João Campos, né? Então, tivemos, como eu falei também, São Paulo, Alckmin, né, Brasília e tudo mais, né? E a grande, logicamente, repercussão aí foi a falta da ex-primeira-dama Michelle Bolsonaro, que é candidata ao Senado pelo Distrito Federal, teve uma enxaqueca, foi parar no hospital e não se fez presente, né, na convenção do Flávio Bolsonaro. E aí, né, é complicado, né? É bastante complicado, né? De repente aí, acabou aí ficando com enxaqueca e confirmado o nome dela para ser candidata lá pelo Distrito Federal a um cargo ao Senado, né? Mostra que realmente a coisa está, né, meia turva, né? A água está turva, né, aí nessa família. Bom, hoje, lembrando a você que você que gosta de trafegar com o celular na mão, né, sem cinto de segurança e outras coisas mais, os radares inteligentes estão aí instalados, né, em várias, né, rodovias Brasil afora, já captando e já multando muita gente. Então, preste atenção, né, que esses radares, eles não só medem hoje a velocidade, né, eles veem tudo que está dentro do carro. Então, se você está com um celular na mão, atendendo o celular, se você está sem cinto, tudo que você tem ali dentro do carro, o radar inteligente, ele vê. Lógico que são
Mas está tirando minha privacidade? Não. Ele vai multar.

0: né? Quem tiver sem cinto, quem tiver com o celular na mão, né? E, claro, a sua privacidade é a sua privacidade. O que for multa, o que for para multa, eles vão multar. O que não for, eles descartam, obviamente. Mas, mais uma vez, a gente deixa aqui, né, esse recado, porque, pessoal, tanto radar aí, não está vendo nada, está vendo tudo, né? Se você ficar ali colado no celular, ó, né, distraído, né, que não usa cinto de segurança, então se prepare, porque mais na frente, né, ou o bolso vai doer, ou então a própria polícia vai parar, tá certo? Para que você seja autuado, ou não precisa, porque a própria foto já está dizendo, já é um documento. Bom, hoje é feriado aqui em Vitória e Santo Antão, né, 3 de agosto, né, a Batalha das Tabocas, a primeira, né, batalha na expulsão dos holandeses, tá certo? Aqui é da capitania hereditária de Pernambuco. Então, o início da insurreição pernambucana começou aqui em 1645. No dia 3 de agosto de 1645, tivemos então a grande batalha das Tabocas, a primeira batalha, né, na expulsão aí dos holandeses que dominavam então aqui Pernambuco, tá certo? Então, as tropas eram lideradas ou foram lideradas pelo Antônio Dias Cardoso e João Fernandes Vieira, tá bom? Então, claro, na expulsão, né, eles subiram ali, né, o pessoal se aproveitou por isso, Tabocas, né? Os holandeses eram muito mais fortes em termos de armamento, então, numa posição estratégica, tá certo? Que utilizaram ali, né, no Monte das Tabocas, os lusos brasileiros conseguiram, então, vencer, né, os holandeses, né, nessa batalha, e depois tivemos aí a batalha lá dos Guararapes. Mas, então, 3 de agosto de 1645, portanto, 381 anos da Batalha das Tabocas, Vitória de Santo Antão, a cidade tem 400 anos, né? Foi elevada então de vila a questão de cidade. Bom, Mauri falava aqui, logicamente, denúncia, feira, né? Do Maués, né? Impraticável, tá certo? A Agetrão, pessoal que toma conta das feiras, vê aí a situação da feira do Maués, aos domingos, né? Som alto, carro que estaciona dentro do galpão, né? Atrapalhando, obviamente, ali, né, a quem vai fazer suas compras, tá certo? E o próprio vendedor também, né, aquelas pessoas que levam suas mercadorias, cara com carro, né? Isso, tem certeza também que tem moto por ali. Então, aí com a palavra Agetran, pessoal responsável, a feira do Líder Queiroz também, Mauri falou, é outra que a gente fala sempre aqui, né? A feira vem toda para cima da PE45 e realmente é difícil, minha gente, passar ali dia de domingo, a gente não fica só imaginando qualquer carro dos governados, porque eles param literalmente em cima da PE, né? Então, com a palavra aí, logicamente, a Getran, porque as laterais ali, a feira, né, no estacionamento pertence, logicamente, ao município. Então, a Getran tem que ver essas questões aí, e o pessoal, mas são realmente, digamos, irresponsável, porque eles, alguns estacionam em cima, né, da PE, da pista, como você conhece. Então, realmente muito grave essa situação também lá no Líder Queiroz. No mais, a gente deixa aqui um bom feriadão para todo mundo, tá certo? E mais uma vez aqui, né, um grande beijo, um abraço para minha filha Maria Carolina, Carolzinha, completando idade nova, tá certo? E a gente vai, com muita saúde para todo mundo, comemorar, né, esse dia maravilhoso. Um abraço, gente.
1: Pois é, alô Carol, um beijão. São 9 horas. E o Minuto vem na sequência aqui da Paulino para comandar a primeira edição do Bom Dia Atual aqui da Tua FM. Empreendimento José Aglailson, Zé do Pombo, Aglailson Júnior e Romero Queralvres.

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0: Bom dia pra você, hoje é segunda-feira, mais uma semana começando, feriado aqui na cidade, dia 3 de agosto de 2026. Estamos por aqui na Atual FM pra tocar a sua música. Você fique à vontade e peça através do nosso WhatsApp, 3526-4083.
1: Bom dia!
0: Hoje também teremos horóscopo do dia e eu estou aqui aguardando a sua participação. E vamos começar com um sorriso maroto, instigante. Bom dia pra você!

Oi, pessoal, tudo bem? Hoje é segunda-feira, boa semana pra você, dia 3 de agosto de 2026. Eu sou a Suzy Luz e tô chegando com as previsões astrais pra essa segunda-feira. Vida longa pra quem dá mais um giro em torno do sol. Quem faz aniversário no dia 3 de agosto é do signo de Leão, com a personalidade do signo de Escorpião. São pessoas que se destacam por serem trabalhadoras, esforçadas, ambiciosas, responsáveis. Tudo de bom pra você, Leonino, Leonina, que faz aniversário hoje, segunda-feira, 3 de agosto. Áries, Touro e Gêmeos, Áries nascidos de 21 de março a 20 de abril. Áries, o sol começa a brilhar em seu signo. A sorte vai soprar forte em sua direção. As principais qualidades ficam turbinadas pra você. Cor pra hoje, amarelo. Números da sorte, 32, 53 e 14. Touro, nascidos de 21 de abril a 20 de maio. Touro, lar e o convívio familiar ganha destaque. E você vai contar com a sua determinação pra agilizar as coisas. A cor para hoje é o preto. Números da sorte, 15, 53 e 08. Gêmeos, nascidos de 21 de maio a 20 de junho, Gêmeos, a sua inteligência, comunicação e agilidade mental vão ficar tinindo hoje. Sucesso é o que te aguarda. Agora, a grande surpresa é o sol, que manda vibrações maravilhosas para suas amizades. A cor para hoje é o amarelo. Números da sorte, 09, 52 e 46. Eu já volto, gente. Falo com Câncer, Leão e Virgem com mais previsões astrais nessa segunda.

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1: Mais um bloco de previsões astrais para essa segunda-feira. Câncer, Leão e Virgem. Câncer, nascidos de 21 de junho a 21 de julho. Câncer, se depender dos céus, os seus anseios podem virar realidade. Hoje não vai faltar estímulo astral para você alcançar o que quer. A cor para hoje é o roxo e os números da sorte, 57, 21 e 27. Leão, nascidos de 22 de julho a 22 de agosto, Leão, o Sol desembarca em Áries e inicia um ano astrológico esparramado de boas vibrações para quem sonha com mudanças na vida. A cor para você hoje é o violeta e os números da sorte 27, 48 e 12. Virgem, nascidos de 23 de agosto a 22 de setembro, Virgem, se você quer passar o dia numa boa, ouça os avisos das estrelas. Vá com calma na alma e não faça nada que possa se arrepender. A Lua segue infernizando o seu astral. Tenha cuidado, cor para hoje verde, números da sorte 59 e 14. Eu já volto e falo com Libra, Escorpião e Sagitário em mais um bloco das previsões astrais.

0: Brasil. Beijo grande.
1: Deus abençoe. Muito obrigado, Márcia.
0: Amém a todos nós, amor. Parabéns, de verdade.
1: Obrigado.
2: Oi, tô de volta nessa segunda, mais um bloco de previsões astrais. Libra, Escorpião e Sagitário. Libra, nascidos de 23 de setembro a 22 de outubro. Libra, você vai contar com as energias estimulantes do Sol que começam a brilhar em seu signo e promete proteção para suas relações. Além de dar shows nos contatos. A cor para você é o violeta, números da sorte 13, 04 e 14. Escorpião, nascidos de 23 de outubro a 21 de novembro. Escorpião, graças ao Rei Sol, a sua determinação e vontade de vencer, vão ficar ainda mais poderosos e você tem tudo para progredir na vida. A cor para você hoje é o cinza e os números da sorte 24, 15 e 06. Sagitário, nascidos de 22 de novembro a 21 de dezembro. Sagitário, Sol inaugura o outono e ingressa em seu paraíso astral trazendo alegrias, sorte e proteção para você se dar bem na vida. Energias poderosas para hoje, Sagitário. A cor para você é o azul e os números da sorte 48, 18 e 39. Eu já volto e falo com Capricórnio, Aquário e Peixes com o último bloco de previsões astrais para essa segunda.

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Último bloco das previsões astrais para essa segunda-feira, Capricórnio, Aquário e Peixes. Capricórnio, nascidos de 22 de dezembro a 20 de janeiro, a família vai ser seu porto seguro, hein? Os parentes vão estar mais próximos e vão estender a mão para o que você precisar. Assuntos que se arrastam podem ser resolvidos em definitivo. A cor para hoje é o amarelo, número da sorte 09, 45 e 27. Aquário, nascidos de 21 de janeiro a 19 de fevereiro, Aquário, grandes novidades chegam ao sol, que além de ativar a sua energia mental, comunicação e simpatia, deixam sua inteligência tinindo. A cor para hoje é o verde esmeralda e os números da sorte 06, 24 e 33. E para fechar as previsões, peixes, nascidos de 20 de fevereiro a 20 de março. Peixes, o sol brilha no setor do dinheiro e inaugura um período de fartura, principalmente se você tirar proveito do seu lado corajoso e determinado. A vida profissional também sai no lucro com essa postura. A cor para hoje é o amarelo, números da sorte 39, 46 e 48. Amanhã tem mais previsões. Boa semana para você. E até lá!

E a última de hoje é com Natan, Amor na Praia. Muito obrigada pela sua audiência. Continue aqui na Atual FM. Vem aí o programa Experiência de Deus com o padre Reginaldo Manzotti. E na sequência, Márcio Lima, para animar aí a sua segunda-feira. Fiquem todos com Deus e até amanhã. Fui!

0: Louvado seja nosso Senhor Jesus Cristo, para sempre seja louvado. Queridos irmãos e irmãs, como é que foi seu final de semana? Espero que tenha sido maravilhoso. E certamente, participando da missa, é uma semana com a graça de Deus. Quero saudar a todos neste mês vocacional. Já estamos no mês de agosto, mês vocacional. Comunidades vocacionais, encontro, testemunho e missão. Saúdo a todos em plena novena da Sagrada Família e rezando pelos pais, quarto dia. De um lado, pedindo Sagrada Família de Nazaré, minha família vossa é. E também rezando pelos pais, vivos e falecidos. Saúdo a todos e convido você a chamar mais alguém para acompanhar o Experiência de Deus que já começou. Saúdo a você a partir da Rádio Evangelizar, de onde tudo começa. As rádios irmãs, cujos nomes cito neste momento.
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0: 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Vamos rezar? Nós já começamos invocando o Espírito Santo mais um pouquinho. Vem Espírito Santo de Deus e enche-me de novo. Vem Espírito Santo de Deus nesta semana. Vem Espírito Santo de Deus nos ajudar a rezar melhor. Vem Espírito Santo de Deus na Trindade Santa, Pai, Filho e Espírito Santo. Amém. Depois que a multidão comer até saciar-se, Jesus mandou os seus discípulos que entrassem na barca e seguissem a sua frente para o outro lado do mar, enquanto ele despedia as multidões. Ainda mais, depois de despedi-las, Jesus subiu ao monte para orar a sós. A noite chegou, e Jesus continuava ali sozinho. A barca, com os apóstolos, já estava longe da terra. E naquele momento era agitada pelas ondas, pois o vento era contrário. Pelas 3 horas da manhã, Jesus veio até os discípulos andando sobre o mar. Quando os discípulos o avistaram andando sobre o mar, ficaram apavorados e disseram: "É um fantasma!" E gritaram de medo. Jesus, porém, logo lhes disse: "Coragem, sou eu, não tenhais medo." Coragem, sou eu, não tenhais medo. Então Pedro lhe disse: "Senhor, se és tu, manda-me ir ao teu encontro caminhando sobre a água." E Jesus respondeu: "Vem." Pedro desceu da barca e começou a andar sobre a água em direção a Jesus. Mas, quando sentiu o vento, ficou com medo e, começando a afundar, gritou: "Senhor, salva-me!" Jesus logo estendeu a mão, segurou Pedro e lhe disse: "Homem fraco na fé, por que duvidaste?" Assim que subiram o barco, o vento se acalmou. Senhor, amado Deus, os apóstolos estavam na barca, os ventos eram contrários, uma grande tempestade se formou. Também nós, Senhor, na nossa travessia da vida, quantas vezes a tempestade se faz presente, ventos fortes, ondas enormes. E às vezes nós gritamos de medo. O medo toma conta. Então hoje é o dia de enfrentarmos estas tempestades, mas não sozinhos. Sozinhos. Somos acometidos do medo com Jesus. Por isso a palavra dele é muito forte hoje. Sou eu. Não tenhais medo. Então diga para você mesmo: a tempestade vai passar. Você está vivendo uma tempestade? Confia no Senhor, se agarre no Senhor. As aflições superarei. Deus provê. Deus sempre proverá. E Pedro tomou a iniciativa: Senhor, quero ir ao teu encontro. E Jesus disse: vem. Então Pedro, enquanto estava com os olhos fixos no Senhor, ele caminhou. Enquanto eu e você estivermos com os olhos fixos no Senhor, nada vai nos abalar. O medo não vai nos causar dano. Mas a partir do momento que Pedro deu atenção ao vento contrário, se distraiu, e às vezes nós nos distraímos, tomamos caminhos equivocados, aí naufragamos. Mas mesmo nestas circunstâncias, diga: Senhor, salva-me. Você está na tempestade? Você está se sentindo como Pedro, naufragando, engolido pelas águas? Senhor, salva-me. A tempestade vai passar. Que maravilha poder começar a semana com esta certeza. A tempestade vai passar. Você que está passando por uma tempestade na vida financeira, você que está passando uma tempestade na doença, você que está passando uma tempestade na vida matrimonial, seja qual for, diga para você mesmo: meus olhos estarão fixos no Senhor e a tempestade vai passar. Os meus olhos estão fixos no meu Senhor Jesus Cristo e Ele me salvará. Nós só começamos o programa, eu vou para o intervalo, eu volto já. Aproveite, chame um amigo, uma amiga. E voltamos em oração. Graças e bênçãos Deus reserva para mim e para você. Voltamos já.
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0: Queridos irmãos e irmãs, você, ao despertar, desperte rezando. Logo cedo, muito cedo, nós temos o Evangelho do dia e a oração da manhã. E agora está postado no Padre Manzotti Oficial, YouTube, Padre Manzotti Oficial. Então crie este hábito, acorde, vá fazendo as suas atividades, sua higiene pessoal, ou vá se dirigindo para o seu trabalho e acompanhe o YouTube Padre Manzotti, Oração da Manhã e Evangelho do Dia. Como é bom despertar escutando a palavra de Deus e rezando. É um convite que eu faço para você. Agora, no YouTube Padre Manzotti Oficial. Tá aí o recado dado, Maria Aline. Que a paz de Jesus esteja com você, Maria Aline.
1: Bom dia, Padre. Peça.
0: Deus a abençoe.
1: Eu não acredito que eu estou falando com o senhor, meu Deus.
0: É seu dia hoje, com grande alegria. Você fala de onde, querida?
1: É, de Itaguaí, Rio de Janeiro.
0: Itaguaí, estado do Rio de Janeiro. Como que você me acompanha?
1: Pelo YouTube, Padre.
0: Pelo YouTube.
1: Também pela Rádio Catedral.
0: Tá bom, então meu abraço à Rádio Catedral FM e também a todos que acompanham pelo YouTube. E eu estava falando, não sei se você tem o hábito de logo cedo escutar o Evangelho do dia e a oração da manhã.
1: Ai, Padre, não vou me tipificar, não. Já tenho muita dificuldade de acordar cedo.
0: Não, mas eu digo acordar cedo. A hora que você acordar, minha filha, não importa a hora. O que eu falo, uma das primeiras coisas a fazer é vai lá, YouTube Padre Manzotti, Evangelho do dia, oração da manhã. Diga lá, Maria Aline, a palavra é sua.
1: Então, Padre, eu preciso de um aconselhamento.
0: Pois não, diga.
1: Eu
0: que
1: o
0: Divino Espírito Santo nos ilumine.
1: Amém. Eu tenho uma avó de 83 anos, que ela não deixa os filhos cuidar dela, ela não deixa, eu no caso que sou neta, não deixa cuidar dela. Ela convive com o filho que só quer o dinheiro dela, não cuida dela. O dinheiro, o benefício dela e o benefício do meu tio, que é especial, é para pagar a pensão dos filhos dele. E a gente já tentou de tudo. Conversa, já teve discussões, já foi para conselho, não sei, de várias coisas que o senhor pode imaginar.
0: Sim.
1: E ela fala, se vocês me tirarem de perto do meu filho, eu vou morrer. Essa é a frase que ela sempre repete. Então, alguns dos filhos se afastaram. E a gente está tentando, porque a gente não perde a fé, né? Mas é difícil, viu? Muito difícil, Padre.
0: Compreendo, filha, e é lamentável que um filho possa fazer isso com a mãe, né? Que possa usar o dinheiro tanto dela quanto de um irmão que é especial para uso próprio, inclusive para pagar pensão dos filhos.
1: Exatamente.
0: Mas vocês já fizeram o possível. O que você espera mais? O que o teu coração está dizendo?
1: Padre, por mim, eu, Maria Aline...
0: Fala mais alto.
1: Eu, Maria Aline, se eu pudesse, eu iria na delegacia e fazia, não sei, mandava prender, mandava levar, mas como ela fala pra gente que se a gente fizer isso, ela morre, eu não quero carregar essa consciência dela morrer porque eu fiz isso.
0: Entendi. Então nos cabe rezar para que ele tome consciência do que está fazendo, que é uma injustiça.
1: É muito, Padre, é muito complicado, você não tem noção.
0: Sim.
1: É a ponto da gente... Você, como eu falei para o senhor, alguns filhos já se afastaram, porque não adianta mais. Tem dia que ela chora dizendo que quer ir embora, e quando a gente vai buscar, quando chega lá, ela fala, não quero mais, quero ficar com meu filho.
0: Entendi. Filho, eu acolho e vamos colocar em oração, pedindo a Deus Nosso Senhor, que ela está percebendo, né? Ela está percebendo, tanto que ela tem esses momentos que ela quer sair, e pedir a Deus que ele seja tocado por Deus. Agora eu lhe digo, filha, como neta, quem tem que agir é seu pai, são os irmãos, filhos. Na medida do possível, filha, você sempre por mais que você ame tua avó, quem tem que tomar uma atitude mais drástica são os filhos dela, no caso, seu pai ou sua mãe. Você entende que você está mexendo numa caixa de marimbondo?
1: Eu entendo, padre. É tanto que ele já me deixou sem falar com ela durante 6 meses.
0: Então, com quem você tem que falar? Com os filhos dela. Mas vamos colocar diante de Deus para que ela desperte e veja o que está acontecendo. Se não por ela, pelo filho dela que tem necessidades, que é teu tio. Não é verdade?
1: Sim, eu tenho muita pena dele, padre, porque ele, se eu pudesse, eu já teria tirado ele de lá, mas ele também não quer ser de perto dela.
0: Entendi.
1: Que é mãe dele.
0: Claro. Eu acolho, que Deus a abençoe, e vamos pedir que o Espírito Santo ilumine. Minha saudação, Maria Aline, Itaguaí, Rio de Janeiro. Eu não fugi do assunto, só creio que medidas mais drásticas têm que ser tomadas pelos filhos. Minha saudação, ela acompanha pelo YouTube, Rádio Catedral FM, Cônego Omar Raposo, que é o diretor, e o bispo de Itaguaí, Dom Paulo Celso, dia do nascimento. Aparecida, que a paz de Jesus esteja com você.
2: Amém, padre.
0: Deus a abençoe. Você fala de onde?
2: Eu falo de Pinhais, padre.
0: Pinhais, tá certo. Como que você me acompanha?
2: Eu escuto pela rádio, evangelizar.
0: Tá bom. Pois não, filha. Por que que você tá chorando? O que que tá acontecendo?
2: Padre, eu preciso muito de oração pra minha família.
0: É o que eu preciso, que você se acalme e fale mais alto, por favor.
2: O meu irmão se enforcou.
0: Meu.
2: Se suicidou. Meu. Segunda-feira. Hoje está com 8 dias. E a minha mãe, é o segundo filho que ela perde, padre. É uma dor muito grande. Ela não merece o que está acontecendo na vida dela.
0: Claro.
2: Ela perdeu um filho na pandemia. E agora perdeu outro desse jeito.
0: Entendi.
2: Então é muito difícil.
0: Entendi. Me diga o nome, não sei se você quer, do teu irmão.
2: Ai, padre, eu prefiro não falar o nome dele, mas Deus sabe qual é.
0: Certo. E como tua mãe está reagindo?
2: A minha mãe, ela tem momentos que ela fica boa, assim, mas tem momentos que ela fica muito triste e pede para que Deus leve ela.
0: Certo. Ela mora sozinha, ela tem pessoas
2: não,
0: próximas?
2: Não, a gente tá sempre junto com ela. E ela mora com meu pai. Eu tô com minha irmã lá, que tá sempre junto com ela. Vizinhos, visita ela. Sempre assim.
0: Entendi.
2: Mas é muito difícil, dói muito.
0: Bom, depois, como você não quer falar em particular aqui, tá certo não colocar em público. Depois volte a ligação e deixe o nome do seu irmão, o primeiro, o segundo, e o nome da sua mãe, para que nós possamos rezar, mesmo que em particular, rezar na intenção. Mas o que podemos agora é rezar de modo geral. Repita comigo: Senhor Jesus.
2: Senhor Jesus.
0: Pelas suas santas chagas. Dolorosas e gloriosas. Dai o descanso eterno. Ao meu irmão. Peço pela minha mãe. Que seja confortada. Neste momento de luto. Senhor. Eu confio e espero.
2: Amém.
0: Eu vou para o intervalo, eu volto já. Rezemos pelas pessoas que sofrem, neste caso, um filho que tirou a própria vida. Volte comigo na leitura orante. Voltamos já.
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0: Eu falava com a Aparecida de Pinhais, Curitiba, região metropolitana. Minha saudação a partir de onde acompanha Rádio Evangelizar FM, Clube FM, TV Evangelizar, Canal 16, NET 13, nosso arcebispo, Dom José Antônio Peruso. E digo a você, a Rádio Evangelizar 99.5. Se você entrar no seu carro, Curitiba, região metropolitana, sintonize 99.5, o sinal de Deus em todo lugar. Você percebeu que são dois casos que apareceram que aparentemente você vai falar, e aí, padre? Queridos irmãos, a pessoa falar, verbalizar, expressar e pedir oração. Nem sempre as respostas são de imediato. E nem sempre, na tua vida também você percebe isso, nem tudo tem resposta imediata. Aí é a importância de um rezarmos pelos outros. Não por acaso, a intercessão faz parte do carisma da obra evangelizar. Rezemos para Maria Aline, lá do estado do Rio de Janeiro. Rezemos pela Aparecida de Pinhais. E que Deus, na sua infinita misericórdia, atenda os pedidos, atenda o clamor. Nós vamos para a leitura orante. Escute o que as pessoas têm dito sobre a leitura orante. E você, tem gostado? Você pode mandar um áudio, 41-3221-6060, escute.
1: Eu sou a Márcia, aqui de Alfenas. Hoje, dia 29/7/2026, o padre Reginaldo Manzotti acabou de ler sobre São Paulo aos Coríntios. Paulo fala, eu sou o que sou. Pela graça de Deus. O meu testemunho é que eu cuido de uma pessoa especial há 10 anos, por opção minha. Porque eu quis, lá atrás, há 10 anos, estender a mão e acolher dentro da minha casa prima.
0: Escuta
1: hoje,
0: isso.
1: Depois de muitas dificuldades, as coisas parece que, conforme o tempo vai passando, aparecem coisas novas que a gente não sabe lidar. E às vezes eu me perco, às vezes eu fico sem paciência.
0: Eu entendo,
1: mas
0: filha,
1: Deus sempre está comigo.
0: Que bom.
1: Obrigado, Deus. Pela graça de Deus, eu sou o que sou. Obrigado, meu Senhor.
0: Amém.
1: Que Deus nos abençoe. Amém.
0: Amém. Parabéns por esse gesto, Márcia. Próximo é aquele que se impõe em nossa vida. E você há 4 anos cuidando da sua prima. Com a graça de Deus eu sou quem sou. Que lindo testemunho. Lá de Alfenas, Minas Gerais, a diocese de Guaxupé, Dom José Lanza Neto. Bíblia aberta, cartilha de oração. Primeiro Coríntios, capítulo 16, versículo 1 seguintes. 1 Coríntios, capítulo 16, versículo 1 seguintes. Paulo trata de vários assuntos, mas agora veja o que ele vai dizer. Agora vou tratar do dinheiro para ajudar o povo de Deus da Judéia. Então ele está falando da comunidade de Jerusalém. Sabemos que a comunidade cristã de Jerusalém passou por muita dificuldade devido à perseguição, mais do que nunca se fez lá. Então Paulo toca na questão do dinheiro. Como às vezes nós precisamos refletir sobre o dízimo, E quando o padre, onde foi dia do padre, o padre fala do dízimo, já recebe aquela chicotada. Olá, ó o padre pedindo dinheiro. Quando tocamos em oferta, olá, tá vendo? Gente, vamos deixar Paulo falar. Eu só quis provocar. Agora, continua Paulo. Vou tratar do dinheiro para ajudar o povo de Deus da Judeia. Façam o que eu disse às igrejas da província da Galácia. Versículo 2. Todos os domingos, cada um de vocês separe e guarde algum dinheiro de acordo com o que cada um ganhou. Todo domingo, cada um de vocês separe e guarde algum dinheiro de acordo com o que cada um ganhou. Assim, não haverá necessidade de recolher ofertas quando eu chegar. Depois que chegar, eu enviarei com cartas de apresentação aqueles que vocês escolherem para levarem a oferta até Jerusalém. Se for conveniente que eu também vá, eles farão a viagem comigo. E paro por aqui. Por quê? Existe na igreja, sempre que você vai à missa, a oferta na hora da apresentação das ofertas, ia ser redundante, na hora do ofertório a oferta. E muita gente não ajuda. Existem algumas campanhas, como por exemplo o óbolo de São Pedro, que é recolhido, que é mandado para as necessidades da igreja e de modo particular quando se fala dos lugares santos. É mandado para os franciscanos, na custódia franciscana que cuida dos lugares santos em Jerusalém e outros lugares. Ter essa noção que uma comunidade ajuda a outra. E acredite, a fé passa pelo bolso. Eu não estou aqui falando em causa própria. Eu estou falando a partir do que Paulo disse, ajudar uma comunidade que necessita. Mas eu reflito aquilo, você é dizimista? E você sabia que o dízimo não tem nada a ver com o padre? Você pode gostar ou não do padre da sua paróquia? O dízimo, um dos mandamentos da igreja. Quando nós pedimos aqui, torne-se um associado da obra, evangelizar é preciso. Eu lhe pergunto, quantos anos você escuta o padre? 10? 15? Desde o começo? Recentemente? Você já parou para pensar, e aqui vou lhe dizer alguns números, que nós mandamos o sinal da TV Evangelizar para 1.548 municípios, 23 capitais. Você já parou para pensar que o Experiência de Deus e outros programas são transmitidos para 1.653 rádios? Portanto, o que mantém isso? A sua doação. Você associado. A sua contribuição. Portanto, não fui eu que escolhi o tema, mas o tema hoje é oferta. Eu vou para o intervalo e volto já. Volte comigo.
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0: 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Andréa, que a paz de Jesus esteja com você, Andréa.
11: Amém, padre. Benção.
0: Deus abençoe. Você fala de onde?
11: Aracaju, Sergipe.
0: Meu abraço a Aracaju, Sergipe. Como você me acompanha ali?
11: Eu acompanho pela Rádio Cultura, quando eu estou trabalhando, pela Rádio Evangelizar, ou então pelo YouTube.
0: Tá bom, minha saudação à Rádio Cultura. Diga lá, filha. A palavra é sua, Andréa.
11: Padre, primeiramente, eu estou feliz por estar falando com o senhor hoje, principalmente que hoje para mim é um dia triste.
0: Por quê?
11: Porque hoje faz 5 meses que a minha filha Adriele faleceu.
0: Meus sentimentos profundos pela perda da sua filha. Adriele?
11: Ela tinha 27 anos, ela fez dia 27 de janeiro, dia 3 de janeiro, e 3 de março o irmão encontrou ela falecida no quarto, em cima da cama. Já estava em estado de decomposição.
0: Fala mais alto. E qual foi o motivo da morte?
11: Ela tinha depressão. Ela tomava remédio controlado. E também ela tinha descoberto que o coração dela estava crescendo. Aí deu no laudo que foi infarto fulminante, né? Morreu dormindo.
0: Entendi.
11: E deixou uma filhinha de 6 anos, que é uma princesa.
0: E você que está cuidando dela agora?
11: Não, é o pai.
0: O pai, melhor ainda. É. Como é o nome da sua neta?
11: Laura. Laura Maria.
0: Laura Maria.
11: Ela era de igreja, Adriele.
0: Sim.
11: Fez todo o trâmite da igreja, coroinha, crisma, participava de grupo de jovens, era líder. Mas depois que ela casou, a gente não sabe o que foi que houve. E, assim, do nada ela mudou, pegou essa depressão. Eu também tenho depressão, que vai fazer 15 anos agora, dia 28 de agosto, que meu pai faleceu.
0: Sim.
11: Mataram, né? Quer dizer. E como é que se diz? E assim, tá muito dolorido pra gente, né?
0: Claro, eu imagino. Pra uma mãe, com certeza.
11: É. E eu não me revoltei contra Deus, graças ao senhor, porque eu venho escutando o senhor já há anos, desde o senhor, quando começou na Rádio Cultura. E assim, o senhor sempre foi me fortalecendo. Eu mudei a minha forma de ser, mudei meu jeito. Através do Senhor.
0: Deus seja louvado. É isso que nós queremos. Vidas transformadas em Cristo.
11: É. Eu já dei um testemunho, foi gravado. Eu não sei ler, mas a leitura orante que o Senhor fala, para mim é uma benção. Às vezes vem para mim.
0: Entendi.
11: Ontem eu estava escutando uma no Face, que eu não me lembro que sou ruim de memória, que ali, aquela dali foi para mim.
0: Entendi.
11: E eu queria ser. Aí também, outro agradecimento é que eu bebia desde os meus 13 anos. Ah. Eu deixei isso gravado. O senhor Avestê já falou.
0: Então conte meu isso. Pai era, conte de novo.
11: Meu pai era alcoólico, minha mãe era alcoólica, ela morreu com cirrose.
0: Ah.
11: Aí eu bebia, sou casada, aí sempre tinha os conflitos. Aí eu, escutando o senhor, aí o senhor sempre dizia: não desista, não desista. A sua hora vai chegar.
0: Isto.
11: Isso eu me apeguei pra mim, peguei pra mim. Aí hoje tem 1 ano e 5 meses que eu não bebo. Que eu fiz uma novena com o senhor o ano passado, eu acho.
0: Certo.
11: Dos 40 dias.
0: Certo.
11: Aí o propósito foi pra eu parar de beber.
0: Certo.
11: E hoje tem 1 ano e 5 meses que eu não bebo e nem tenho vontade.
0: Louvado seja Deus. Louvado, e então. Fala.
11: Graça recebida.
0: Graça testemunhada. Toca o sino.
11: Toca o sino, sacristão.
0: Aí, minha filha, isso aí. E vamos rezar. Você sabe que na segunda-feira eu sempre rezo pelas almas pelos falecidos e pelas almas do purgatório. Vamos colocar...
11: Eu já liguei pedindo.
0: Tá, vamos rezar pela Adriele, tá bom?
11: É, Adriele e Jorge Corrêa de Lima.
0: Tá certo. Que Deus abençoe, filha. Deus a proteja. Andréia de Aracaju, Rádio Cultura FM. Diretor Padre Marcelo, Dom Josafá Menezes da Silva, arcebispo de Aracaju. E aproveite, se você quer colocar nomes para que sejam celebradas missa, a melhor forma, eu lhes direi, 0800 410 6060. Você não vai falar com máquina, você vai falar com os nossos atendentes. Ou mande um WhatsApp, 41 3221 6060. De modo particular, não esqueça de rezar pelos falecidos. Por isso, eu tenho essa promessa de toda segunda-feira, quando eu estou em Curitiba, rezo a missa pelos falecidos, salvo quando tem um médico. Gente, sou humano e às vezes estou impossibilitado ou reuniões. Mas é um compromisso que eu assumi nas segundas-feiras, rezar pelas almas do purgatório. Quero lembrar a todos que já é mês de agosto e nós estamos na quinta etapa da campanha de Jesus das Santas Chagas, o peito aberto de Jesus, onde refletimos a virtude da humildade. 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Eu vou para o intervalo e eu volto rezando pelos pais e clamando pelas famílias. Volte comigo.

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Hoje é aniversário de Dom Evandro Luiz Brown, da Diocese de Campo Mourão, Paraná. Minha saudação. Também aniversário das Rádios Irmãs, Nativa FM, Canoinhas, Santa Catarina, Nova Educador FM, Jacarezinho, Paraná, Primavera FM, Riachão, Maranhão. 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Lembrando que toda terça-feira tem catequese e amanhã não será diferente. Você, gaste um, não é gastar tempo, como um podcast. Vai lá, escute as catequeses. Inclusive, amanhã, quero falar sobre como superar a crise quando ela bate na alma. Mas isso é depois. 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

ou minha perna. Mas graças a Jesus das Santas Chagas não quebrou nada. Tive ferimentos no meu pescoço. Tive que retirar o escapulário porque doía muito o meu pescoço. Mas no outro dia, ouvindo o seu programa, o senhor dizia que quem usa o escapulário do Sagrado Coração de Jesus e Nossa Senhora do Carmo é porque este é o original. O escapulário original é esse. Tem que ter, se você usa escapulário, dá uma olhada agora. Agora não está na carta, eu estou explicando de novo. Tem que ter Nossa Senhora do Carmo e do outro lado o Sagrado Coração de Jesus. Senão não é escapulário de Nossa Senhora do Carmo. Continua a carta. Será livre de acidentes. Coloquei no mesmo instante. Acho que nunca rezei tanto, Pai Nosso, Ave Maria, pedindo que não tivesse quebrado nada. Dou graças a Deus todos os dias, a Nossa Senhora do Carmo. Louvores ao Jesus das Santas Chagas. Obrigado, Padre. Foi realmente um livramento na minha vida. Essa carta é de agradecimento do milagre recebido. Eu prometi testemunhar. O Senhor disse que só podemos fazer promessas se pudermos cumprir. Pois bem, estou cumprindo a minha. Deus seja louvado. Cida de Cacoal, Rondônia. Um livramento no atropelamento. Filhos queridos, vamos à novena rezar pelos pais e pela família. E eu faço pelo Jornal do Evangelizador. Cadê teu jornal? Você recebeu? Tem lá a novena de hoje, página 7. Sagrada Família de Nazaré, minha família vossa é. Quarto dia. Sagrada Família de Nazaré, coloco-me em oração por todas as famílias, que todas tenham discernimento necessário para fugir das ciladas dos Herodes de hoje, como fizeste na Gruta de Belém na fuga do Egito. Jesus, Maria, José, coloco uma intenção especial aqui na terra. Aqueles pais que são os pais biológicos, diga o nome do seu pai, vivo ou falecido, diga, do seu avô materno, do seu avô paterno. Aos falecidos, peço descanso eterno. Aos pais vivos, saúde, prosperidade e paz. Senhor, abençoai e santificai as famílias e de modo especial os casais. Aperfeiçoai o amor dentro do matrimônio. Fazei com que sempre lembrem o pacto nupcial e que possam viver a cada dia no perdão, no diálogo, na fidelidade, a fim de reavivar o amor que os une. Senhor, que o perdão seja abundante, que o amor seja constante e o diálogo uma ponte de recomeço. Afugentai das famílias, Senhor, os vícios, brigas, discórdias, desavenças, infidelidade, enfermidade. Afastai para longe os ataques do inimigo contra a família. E de modo particular por esta causa. Diga qual é a causa. Jesus, Maria e José, minha família vossa é. E hoje você percebeu a Maria Alice de Itaguaí pedindo oração para a família. A Aparecida de Pinhais, pela família. Andréia, pela família. Senhor esteja convosco, Ele está no meio de nós. Abençoai, Senhor, a água, os remédios, a roupa dos enfermos, as fotos de família, em nome do Pai, do Filho e do Espírito Santo. Amém. 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
2: 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TSE proíbe uso de adesivos de propaganda eleitoral em carros de aplicativo e mantém multa a candidato de Caruaru. A decisão mantém multa de R$ 2.000 aplicada pelo TREPE a candidato nas eleições de 2024. A corte entendeu que os veículos são de uso comum e não podem exibir publicidade eleitoral ou política. Carreta tomba na BR-101 e bloqueia trânsito em Paulista, no Grande Recife. O acidente aconteceu na madrugada desta segunda-feira, dia 3, e não deixou feridos. Motorista do veículo se recusou a fazer o teste do bafômetro, de acordo com a PRF. E mais, homem é morto em praça no Recife. A polícia investiga a denúncia de que um PM de folga atirou na vítima. O assassinato aconteceu na Praça da Várzea, na zona oeste da cidade. Ontem, testemunhas do crime relataram à polícia militar que o atirador fugiu do local em um carro. 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

Bom dia! Boa segunda-feira, hoje dia 3 de agosto de 2026. Hoje é feriado aqui em Vitória de Santo Antão, né? Alusivo aí à Batalha do Monte das Tabocas, com certeza a pátria nasceu aqui em Vitória de Santo Antão, tá? Mas para você que tá ouvindo a Atual FM, meu muito bom dia, você que tá em casa, no carro, no trabalho, você que tá acompanhando a nossa programação em toda a Vitória de Santo Antão e nas regiões, meu bom dia para você, ouvinte atual. Deixa eu mandar bom dia para minha família Lima, né? Que estão em casa, curtindo o feriado. Pedro Lima, Paula Lima, João Lima, todos os Limas lá. Amo vocês, tá? Bom dia aqui também para a Jó, tá curtindo a nossa programação. Joselma aí, no Maués, um abração, um bom dia ao meu amigo Grande Bisteca do Cajueiro, também ligadinho aqui na rádio, que é a minha, sua melhor escolha. Eu começo com ela, Manu Batidão, Torre Eiffel. Aqui tem um aqui na frente da rádio, uma torre. Ah, mas não é de Paris não, né? Dispense, velho.

0: sonhos. Mantenha seu foco, sua fé. Acredite em Deus. Seus sonhos se tornam realidade.
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0: Bora! O nome da música é 5 da manhã. Alguém conhece aí?

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3: 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Bom dia para você, ouvinte Atual, curtindo a nossa programação neste feriado aqui em Vitória de Santo Antão, né? Um abração para você, ouvinte Atual, agora 11h24.
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0: É muita sofrência, né? Juntou aí Pablo e Marília Tavares, Mega Sena, encerrando o nosso Bom Dia Atual. Amanhã tem mais, tá bom? Com a Keila Paulino, a primeira edição às 9 da manhã e a segunda edição comigo a partir das 11 da manhã. Intervalo daqui a pouquinho, tem o nosso momento romântico, Momentos de Amor, logo após o intervalo.
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0: O Caminho da Sorte agora está com todas as extrações Lotep Paraíba disponível para os apostadores, pagando a mesma cotação da Federal. Agora vamos à extração Pernambuco das 11 horas. Primeiro prêmio, 86,65. Macaco. Segundo prêmio, 57,92. Urso. Terceiro prêmio, 93,89, urso. Quarto prêmio, 49,30, camelo. E quinto e último prêmio, 80,58, jacaré. Extração das 11 horas.
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3: Começando o nosso momento romantiquinho aqui na sua Atual. Momento de amor na sua primeira edição. Hoje dia 3 de agosto, mês de agosto só tá começando. Que bom ter você aqui na audiência. Deixa eu mandar aqui bom dia às nossas ouvintes que estão acompanhando nossa programação. Um abração aqui à nossa ouvinte, a Madalena, tá ligadinha aqui na Atual. A nossa ouvinte, a Branca, também tá ligadinha aqui, curtiu música no Bom Dia Atual, segunda edição. Também mandar aqui bom dia especial à nossa ouvinte, Dona Maria das Dores, acompanhando aí no bairro do Livramento. Obrigado pela audiência sempre. E em especial para você que hoje está aproveitando o feriado, né? Para quem imprensou, para quem pode, né? Mês passado eu tava imprensando todo dia, né? Eu tava de férias, né? A mensagem de hoje diz assim: o amor não prende, liberta. Ame porque isso faz bem a você, não porque espera algo em troca. Porque criar expectativas demais pode gerar decepções. Quem ama de verdade, sem apego, sem cobranças, conquista o carinho verdadeiro do outro. Pois é, ame sem esperar nada em troca. Ame também sendo recíproco, né? Porque quando a gente ama alguém e sabe que aquele amor é correspondido, é bom demais, né? Mas o amor de verdade, ele não espera nada em troca. Então, o amor é assim. Ele prende, ao mesmo tempo liberta, né? Então, ame porque isso faz bem para você, não porque você está esperando algo em troca.

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0: De volta agora com o nosso WhatsApp atual. Você grava o seu áudio e envia aqui pra nós.
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0: é o 3526-4083. Mas ó, tem que ser áudio, tá? Até uma da tarde a sua participação tem que ser através do áudio. Então você grava o seu áudio e manda aqui pra nós no 3526-4083 e participa do nosso WhatsApp atual, que só tá começando.

0: Água Santa Albertina.
1: Alessandro.
2: E ela assim é.
1: Você sabe, né?
2: Quero ter você comigo.
1: Fala então.

0: Vocês gostam, né? Que isso? Se comportem, hein?
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0: Boa noite, Uberlândia! Faz barulho aí, Uberlândia, que eu quero ouvir!
1: Que coisa linda, galera!

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2: Atual agora 12:20. Empresa de segurança é condenada por racismo e intolerância religiosa. O colaborador era alvo de comentários ofensivos relacionados à cor da sua pele e também à sua religião. O valor da pena pelo TRT chega a R$20 mil por danos morais à vítima. A atriz Paola Oliveira é vítima de deepfake pornográficos e faz desabafo. Abriu aspas. Gelei quando recebi um vídeo falso pornográfico com o meu rosto. Um levantamento identificou quase 200 postagens do gênero pornográfico. Né? Deepfake é quando há a modificação do rosto com inteligência artificial, né? Foram aí encontrados 200 postagens do gênero com o rosto da atriz em apenas 3 meses. E mais, colisão entre carreta e Kombi deixa passageiro ferido na BR-101 no Recife. O acidente ocorreu na manhã desta segunda-feira, dia 3, entre os bairros da Guabiraba e Engenho do Meio. O passageiro da Kombi ficou preso às ferragens e foi socorrido para o Hospital Getúlio Vargas. O condutor da Kombi e também o condutor da carreta envolvido nesse acidente não ficaram feridos. 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

0: 12:43.
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Boa tarde, é Naí do Alto Zé Leal. Gostaria de ouvir uma música com Pablo. Choro na chuva. Obrigada, tua FM, melhor escolha. Tenha um bom dia.

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4: Pois é, de volta agora com o nosso Atual é Top. Música e informação no seu início de tarde. Aqui na sua Rádio Atual, claro, também com a sua participação. Através do nosso telefone 3526-4083. Você também participa do nosso programa, tá? Você manda sua mensagem de texto ou mensagem de áudio aqui no nosso WhatsApp. Já já você vai ficar sabendo no seu Atual é Top. Campanha de vacinação para crianças e adolescentes começa hoje, dia 3 de agosto. Já já também tem o plantão policial das últimas 24 horas no estado de Pernambuco com Renê Macedo. Essas e outras informações para você dentro do nosso Atual é Top, que começa agora aqui na sua Atual, ao som do Juarez. Dom da Vida é o nome da música. Agora 1:03, boa tarde, ouvinte Atual.

0: Crianças e adolescentes de até 15 anos já podem atualizar a caderneta de vacinação. A campanha nacional de multivacinação, que começou nesta segunda, se estenderá até 1º de setembro e terá um dia D nacional em 22 de agosto, um sábado. A ação tem como objetivo ampliar a cobertura vacinal, atualizar a situação vacinal de crianças e adolescentes e facilitar o acesso aos imunizantes. Todas as vacinas previstas no calendário nacional de vacinação estarão disponíveis nas unidades de saúde e de acordo com a faixa etária e a situação vacinal de cada criança ou adolescente. Entre os imunizantes disponíveis está a tríplice viral, que protege contra sarampo, caxumba e rubéola. A vacinação de crianças e adolescentes deve ser priorizada pelos pais e responsáveis, ressalta o infectologista Igor Tiago.
1: Faz com que a gente tenha controle das doenças, né? Doenças que antes matavam, deixavam sequelas, como meningites, e a própria hepatite A, que hoje em dia o grande papel dos pais é se conscientizar que essas vacinas protegem e que levar as crianças para a vacinação nos postos de saúde, ela é importantíssima para a saúde do seu filho e até mesmo das pessoas que com ele rodeiam, porque se ele estiver vacinado, ele vai estar protegido e ao mesmo tempo vai estar protegendo seus coleguinhas ali na escola ou na comunidade.
0: O infectologista Julival Ribeiro reforça que a imunização é a forma mais segura e eficaz de prevenir doenças graves.
2: Proteger a saúde da pessoa e da coletividade também. Portanto, é muito importante que os pais responsáveis levem seus filhos para manter a caderneta de vacinação em dia. A vacinação foi uma das melhores descobertas na área de saúde, pois ela protege as pessoas e protege também o seu semelhante.
0: Para vacinação, pais ou responsáveis devem apresentar documento de identificação da criança ou do adolescente e, sempre que possível, a caderneta ou comprovante de vacinação, para que a equipe de saúde possa avaliar o histórico vacinal. A assistente social Daniele Lima, mãe dos gêmeos Alice e Bento, de 8 anos, e de Sofia, de 15, faz questão de manter a caderneta de vacinação sempre em dia.
3: Eu acredito muito na ciência e acredito que a vacina é um pacto coletivo. Então, na verdade, vacinar o seu filho é proteger não só ele, é proteger ele e as crianças que convivem com eles, adultos que convivem com eles, né? Eu já vi muitas crianças não serem vacinadas e terem doenças sérias por conta da falta de vacina.
0: Na cidade do Rio de Janeiro, além das unidades de saúde, haverá pontos extras de vacinação. A expectativa é atender mais de 1 milhão de pessoas na capital fluminense. Especialistas ressaltam a importância da imunização. Graças às vacinas, o país erradicou doenças como a varíola e a poliomielite. Da Rádio Nacional, no Rio de Janeiro, Solimar.
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3: O Caminho da Sorte agora está com todas as extrações Lotep Paraíba disponível para os apostadores, pagando a mesma cotação da Federal. Agora vamos à extração Pernambuco das 12h40. Primeiro prêmio, 95,58 Jacaré. Segundo prêmio, 40,95 Veado. Terceiro prêmio, 0743 Cavalo. Quarto prêmio, 43,68 Macaco. E quinto e último prêmio, 94,33 Cobra. Extração das 12h40.
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3: Atual, a melhor escolha, agora 1h25. A você um excelente tarde de segunda-feira. Tá chuvosa aqui em Vitória de Santo Antão. Onde você tá aí? Na cidade que você tá ouvindo a gente. Tá chovendo, né? Hoje é feriado aqui, né? Parece que o pessoal, senão, o São Pedro fez, não, vou melar o feriado de todo mundo aí. Eu tô trabalhando, e você? Tá curtindo Atual? Que bom. Deixa eu mandar aqui um abração pra Daniela, tá acompanhando a nossa programação. Tá pedindo música do Rei Vaqueiro, Estrela. Vai curtir na sequência também. Um abração à nossa amiga e ouvinte de sempre, Anida, lá na cidade de Pombos, também está pedindo música e vai curtir na sequência aqui dentro do nosso Atual é Top. Agora 1h26.

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1: Pernambuco registrou 21 homicídios no fim de semana. Com isso, sobe para 1.655 o número de assassinatos no estado de 1º de janeiro até esta madrugada. Em Arco Verde, um menino de 4 anos, Davi Bezerra da Silva, morreu afogado em um açude no sítio Cafundó, área rural do município. O corpo foi localizado por mergulhadores do Corpo de Bombeiros, encaminhado para o IML de Caruaru. Ainda em Arco Verde, Josivaldo Bezerra dos Santos, de 35 anos, ele foi morto a facadas em um bar no sítio Salgado. O principal suspeito é Diogo Ranier de Barros, 24 anos, e fugiu montado a cavalo. A polícia segue investigando o crime. Em Caruaru, Sônia Maria da Silva, de 49 anos, morreu em um acidente na BR-232 após a motocicleta que conduzia colidir com uma picape. Já no Alto do Moura, o corpo de Matheus Tibúcio Florencio, de 26 anos, foi encontrado em avançado estado de decomposição em uma área de mata. O caso é investigado pela polícia. Em Ribeirão, treinador de futsal, o Valdenberg Pires da Silva, 36 anos, conhecido como Berguinho, foi executado a bala durante uma partida. Outras 5 pessoas ficaram feridas e foram socorridas. Em Jurema, um adolescente, Reginaldo Santos Bispo Filho, 16 anos, foi morto a bala em um bar no distrito de Santo Antônio das Queimadas. A principal linha de investigação aponta para envolvimento com tráfico de drogas. Em Catende, Adeilson de Souza Silva, 23 anos, foi encontrado morto com várias marcas de bala. A autoria e motivação do crime são desconhecidas. Em Petrolina, João Carlos da Silva Santos, 22 anos, foi morto dentro de uma residência. O suspeito Carlos Antônio Siqueira da Silva, 25 anos, foi preso em flagrante. Em Rio Formoso, um homem identificado apenas como Alex foi encontrado morto com as mãos amarradas e marcas de tiros na zona rural. No Recife, Arnaldo Henrique Gonçalves dos Santos, de 26 anos, morreu após ser baleado no bairro de San Martín. Um homem de 27 anos também foi atingido e permanece internado. Em Jaboatão dos Guararapes, Arthur Lucas de Lima Martins, de 20 anos, conhecido como Tuquinho, ele foi executado a tiros no bairro de Santo Aleixo. A Polícia Civil investiga o crime. Da Agência de Rádio Conexão Notícias, reportagem Renê Macedo.
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0: nada, meu irmão.
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0: Obrigado, João Pessoa!
1: Prazo terminando para os estudantes pré-selecionados para o FIES do segundo semestre. Os candidatos ao Fundo de Financiamento Estudantil têm somente até esta terça-feira, 4 de agosto, para complementar a inscrição por meio do FIES Seleção do Ministério da Educação. O procedimento é obrigatório para que o candidato continue no processo de contratação do FIES. A complementação dos dados deve ser feita exclusivamente pela página do FIES Seleção, com a acesso por meio da conta gov.br. Nesta edição, o programa oferta 75.500 vagas em 1.274 instituições privadas de ensino superior, distribuídas entre 28.741 opções de curso e turnos em todo o país. Da Rádio Nacional em Brasília, Ana Lúcia Caldas.
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sucesso, Ana Castela, aqui na sua atual 100% a melhor escolha. Boa semana pra você, tá? Boa semana pra você, ouvinte atual, ligado aqui na sua melhor escolha. A você um bom feriado pra quem tá curtindo o feriado aqui em Vitória de Santo Antão. A você que tá também na internet, em outras cidades, outros estados, obrigado pela audiência, tá bom? O nosso atual etapa continua. Daqui a pouco o Leandro chega a partir das 3 pra continuar interagindo com vocês aqui em nossa programação. Então não desligue, porque continua com muita música, muita informação aqui na Melhor Escolha. Deixa a minha saideira com Natan. Aproveita que eu tô obrigado. Música nova para você aqui na sua atual.

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0: Ações para combater desinformação e aproximar a população das urnas acontecem a partir desta segunda até domingo. O Tribunal Superior Eleitoral e os tribunais regionais vão realizar demonstrações da urna eletrônica, atividades educativas, visitas guiadas, campanhas e eventos abertos ao público. O objetivo é fortalecer a confiança no sistema eletrônico de votação e estimular a participação cidadã, principalmente dos jovens. Nesta segunda, um destaque da programação é a abertura de uma urna em uma escola da capital federal. No decorrer da semana, uma campanha na internet, inclusive com apoio de influenciadores digitais, vai tirar dúvidas e explicar como a eleição funciona. Ainda estão previstas visita ao Museu do Voto e uma demonstração da urna na rodoviária do Plano Piloto em Brasília, onde a população poderá testar o equipamento. No próximo domingo, dia 9, para fechar as atividades, o TSE promove a Corrida pela Democracia para incentivar a participação da população. As eleições gerais acontecem em outubro, dia 4, o primeiro turno, e dia 25, o segundo turno, se houver. Da Rádio Nacional em Brasília, Gabriel Brum.
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partir de agora, os brasileiros não precisam mais de visto para cruzar a fronteira e entrar na Guiana Francesa. A suspensão da obrigatoriedade de vistos é para entrada de curta duração no território vizinho que faz fronteira com o estado do Amapá. O fim da exigência também é consequência do Acordo Quadro de Cooperação entre Brasil e França, um instrumento para identificar oportunidades de integração e trabalho conjunto e que completa 3 décadas nesse ano. A Guiana Francesa não é um país independente, mas parte integrante do território francês. O acordo que derrubou a necessidade do visto foi assinado no início do mês passado pelo Ministério das Relações Exteriores do Brasil e o Ministério dos Negócios Estrangeiros da França. Por meio da Guiana Francesa, França e Brasil compartilham mais de 700 quilômetros de fronteira. Essa é a maior fronteira terrestre do país europeu. De acordo com o Itamaraty, são mais de 90 mil brasileiros que vivem hoje na Guiana Francesa, uma quantidade equivalente a quase 1/3 da população total do território ultramarino francês, e é praticamente o mesmo número de brasileiros que vivem na Argentina. Da Rádio Nacional em São Luís, Gabriel Correa. Atua.

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Policiais civis do Rio de Janeiro realizam uma operação nesta segunda-feira para desarticular uma organização criminosa responsável por distribuir drogas, aparelhos celulares e outros acessórios no sistema prisional fluminense. Os agentes da DRACO, Delegacia de Repressão às Ações Criminosas Organizadas e Inquéritos Especiais, com o apoio da Subsecretaria de Inteligência do Sistema Penitenciário, cumprem mandados de prisão temporária e de busca e apreensão em endereços na capital fluminense e na região metropolitana. Até o início da manhã, 3 pessoas tinham sido presas. A investigação começou após uma tentativa frustrada da inserção de drogas e celulares em uma unidade prisional. A partir de um trabalho de inteligência, com análise de imagens, cruzamento de informações, diligências e investigação financeira, os agentes identificaram um grupo criminoso estruturado, com divisão de tarefas e atuação coordenada para abastecer integrantes de facções presos no sistema penitenciário. A apuração revelou também que um dos principais alvos da operação movimentou mais de R$ 250 mil em transferências sem justificativa econômica aparente, em curto período, um valor incompatível com sua capacidade financeira. Esse conjunto de provas fundamentou as medidas cautelares deferidas pela Justiça. A operação segue em andamento. Da Rádio Nacional no Rio de Janeiro, Priscila Tereza. 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
1: Oi, gente, muito boa tarde para todo mundo. Está começando aqui mais uma edição do nosso Atual é Top. Hoje, segunda-feira, feriado aqui em Vitória, 3 de agosto de 2026. É o feriado do Monte das Tabocas. Opa, que maravilha, hein? Ó, segundou, hein? Que início de semana maravilhoso. Que bom você aí do outro lado já na sintonia com a gente. Até às 5, vamos curtir só as melhores. Por aqui tem muita música boa. E tem já sua participação conosco, hein? WhatsApp aqui da rádio é o 3526-4083. Nosso telefone também.

0: Aí, sucesso pra você com SPC, você virou saudade, 3 horas 18 minutos, 3 e 18 na sua atual, neste feriado de segunda-feira,
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0: feriado 3 de agosto, fazendo alusão aí à Batalha do Monte das Tabocas, e a gente por aqui atendendo você no nosso WhatsApp 3526-4083, vamos lá, direto pra sua participação, tem ouvinte aqui com... as indicações dos áudios que mandaram pra gente, vamos escutar aqui a sua participação.
2: Aqui é Maria José, do Jardim Piranga. Eu
0: diga, Maria.
2: Escolho Priscila Senna, atual FM, 100% sua melhor escolha.
0: Boa música com Priscila Senna, obrigado Maria pela participação. Tem mais ouvinte aqui comigo, alô, alô você, muito boa tarde.
3: Da família André, do Matadouro.
4: Eu queria pedir uma música hoje de Jesus Esticado, atual FM, a melhor escolha.
0: Atual, a melhor escolha. Valeu, valeu, André. Um abraço aí pra vocês no Matadouro. Tem mais ouvinte aqui comigo.
5: Alô, família atual. Aqui é Rogério Souza Ferreira, mais conhecido como Hélio Pedreiro. Toca aí Liberdade Provisória com Henrique Juliano. Atual FM 100% a melhor.
0: Valeu, valeu, Rogério. Um abraço. Boa tarde, bom feriado pra você. Quem mais aqui? Quem mais aqui tá participando? Tem mais indicação no nosso WhatsApp, 3526-4083.
6: Boa tarde, Anselmo.
0: Boa tarde.
6: Na correndo de uma música Asiago com Teimana Asa da América. 100% a maior escolha.
0: Uma música com Asas América. Tá bom então, Eudes. Daqui a pouquinho a gente manda pra você. E curte também aqui no som da 105. 3 horas 19 minutos, 3:19. Nosso WhatsApp bombando aqui.
7: José, canta pra mim uma música de Amado Batista, só pra curtir. Atual é a melhor escolha.
0: Só pra curtir, atual, a melhor escolha. Valeu, Josefa. Daqui a pouquinho a gente curte o som do Amado Batista. Continuem participando, 3526-4083. WhatsApp e telefone aí pra você mandar seu recadinho conosco. Tem mais indicação por aqui. Gabriel, lá de Pombos, Zezinha e também Betânia. Boa tarde aí pra todo mundo. Valeu, Gabriel. Valeu, Betânia. Valeu, Zezinha. Aqui tem mais ouvinte. Vamos lá escutar vocês, hein?
8: É Damiana, da Melitina. Eu gostaria de pedir a Zé Vaqueiro oferecer a meus dois filhos, Tainá e João Vitor, a minha amiga das Dores do Cajá. A tua FM é a sua melhor escolha.
0: Tá bom então, daqui a pouquinho a gente curte Zé Vaqueiro. E já já tem essa aqui, ó.
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0: Já já, Henrique e Juliano com a música Liberdade Provisória. Aqui na atual, 100% a melhor escolha. Volto já com muito mais.
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0: 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Carreta tumba na BR-101 e bloqueia trânsito em Paulista, no Grande Recife. Uma carreta tombou na madrugada desta segunda-feira, dia 3 de agosto, no quilômetro 52 da BR-101, no bairro de Paratybe, na cidade de Paulista. O acidente, que aconteceu por volta das 4 horas da manhã, não deixou feridos, mas bloqueou a via no sentido Igaraçu. O veículo ficou atravessado na pista, bloqueando completamente as duas faixas e o acostamento. O trecho interditado da rodovia foi liberado por volta das 13 horas e 15 minutos, quando a carreta foi retirada do local, de acordo com a Polícia Rodoviária Federal. Tiroteio. Olha, treinador é assassinado e outras 5 pessoas são baleadas em jogo transmitido em live. O treinador do Vitória Futebol Clube foi assassinado e outras 5 vítimas ficaram feridas após um tiroteio num jogo de futsal no ginásio de esportes no bairro do Eldorado, zona sul da cidade, Ribeirão, zona da Mata Sul de Pernambuco. Valdenberg Pires da Silva, de 36 anos, perdeu a vida no ataque a tiros que aconteceu no sábado, dia 1º. A Polícia Civil investiga a motivação do crime e está em busca dos criminosos. O momento em que as 6 vítimas foram baleadas foi gravado, pois os disparos de arma de fogo aconteceram quando uma live era feita na quadra poliesportiva para transmitir o jogo. As imagens cedidas através da página que transmitia o jogo na internet viralizou na internet, nas redes sociais, mostrando aí a correria e gritaria dos jogadores e também do público que assistia a partida. E o TSE proíbe o uso de adesivos de propaganda eleitoral em carros de aplicativo e mantém multa a candidato de Caruaru. A decisão mantém a multa de R$ 2.000 aplicada pelo TRE de Pernambuco a candidato nas eleições de 2024. A corte entendeu que veículos de uso comum são de uso comum e não podem exibir publicidade política. 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
3: Oração da Tarde com o Padre Reginaldo Manzotti, ao vivo. Agradecer aqui aos ouvintes que mandam mensagens pra gente, que pedem aqui nossas intenções na Oração da Tarde. Mirtoel, ouvindo a gente lá em Timbaúba. Alô, Mirtoel, um abraço para você. Obrigado pela participação de sempre. Dona Ana também está na sintonia. Zezinho e Márcia acompanhando conosco. Olha, gente, aproveite o melhor da vida que Deus lhe deu. O modo como você encara a vida demonstra a gratidão que tem ou não a Deus por esse maravilhoso presente. Quem vive ao máximo cada momento, quem transmite amor aos outros, não guarda rancor ou mágoa, valoriza a beleza dos pequenos momentos e está demonstrando que quer aproveitar a oportunidade de estar vivo. Aproveite cada momento ao lado das pessoas. Valorize as pessoas que estão em volta de você. Jesus ama você e Ele está completamente ao seu lado, permanentemente ao seu lado, sempre. Por isso, não sinta medo. Não tenha receio ou desconfiança. Você só precisa ser feliz, entregar seu sorriso, seu coração a Deus. Saiba que Ele sempre está do seu lado, em todos os momentos. Oração da Tarde, nesta segunda-feira, comecinho de semana, comecinho de mês também, 3 de agosto, ao vivo, aqui na Atual 100%, a melhor escolha.
4: Boa tarde, querido filho. Boa tarde, querida filha. Que bom que você está me acompanhando. Espero que crie o hábito de todas as tardes rezar comigo. Nesta semana, nós vamos dedicar nossa oração pelos pais. Oferecer essa Ave Maria por todos eles. Vamos juntos? Joelho dobrado, coração contrito. Em nome do Pai, do Filho e do Espírito Santo. Amém. Amado Senhor, que escolheste entrar na humanidade pelo seio da Virgem Maria e assumiste a nossa condição humana em tudo menos no pecado, e se fizeste dócil na Sagrada Família de Nazaré. Amado Jesus, queremos pedir pela família. Fazei com que toda a família seja uma igreja doméstica, onde, como Maria e José, seja ensinada a vivência da fé. Jesus, que as crianças que nascem hoje possam aprender pelo testemunho dos pais. Que o processo de alfabetização seja na Sagrada Escritura. E que as lembranças mais doces da infância sejam de oração. Jesus, tocai no coração de todas as mães, que não se omitam da missão de educar os filhos, mas hoje e nesta semana, pedimos de modo muito especial e particular pelos pais, que a exemplo de São José, possam estar presente na vida dos filhos. Jesus, que os pais não se omitam da responsabilidade, mas que possam cuidar, zelar da família. Jesus, que a exemplo de São José, os pais possam perceber quando a família está sendo ameaçada e numa vida de oração, de testemunho, de fé, possam proteger aqueles a quem Deus confiou. Pedimos pelos pais falecidos, amado Senhor, que não sofram o castigo de seus atos, mas pela vossa misericórdia possam ter o repouso e o descanso eterno. Pedimos, Jesus, pelos pais vivos, para que não sejam negligentes na educação e omissos no testemunho, mas que possam viver a paternidade de uma forma responsável. Nossa Senhora, neste momento recomendamos a família e, de modo muito especial, os pais. Ave Maria, cheia de graça, o Senhor é convosco. Bendita sois vós entre as mulheres e bendito é o fruto do vosso ventre, Jesus. Santa Maria, Mãe de Deus, rogai por nós, pecadores, agora e na hora de nossa morte. Amém. Sagrada Família de Nazaré, santificai e protegei as famílias. O Senhor esteja convosco, Ele está no meio de nós. Que a bênção de Deus, por intercessão de Nossa Senhora e São José, exemplo de paternidade, recaia sobre a água. Que a abençoada bebida partilhada nos lembre o ser cristão. Abençoai as roupas dos enfermos e principalmente a família, nas fotos e principalmente os pais. Em nome do Pai, do Filho e do Espírito Santo. Amém. Sagrada Família de Nazaré, santificai e protegei a família. Amém.
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1: Muito bem, já estamos de volta por aqui na sua rádio atual 100%, a melhor escolha 4 e 6. Dando a passadinha por aqui pelo nosso WhatsApp 3526-4083. Alô, alô, Jonas, tá comigo por aqui?
2: Boa tarde, Leandro.
1: Opa, aqui boa tarde.
2: É Jonas da Usina Série do Carro.
1: Fala, Jonas.
2: É, quero ouvir uma música com o Lucas Louco, Mil Vidas. Ofereço para todos os meus amigos aqui na usina, né? Certo. Amigos e irmão daqui da usina município de Pombos. E para toda a equipe da atual FM. Tô escutando a rádio agora.
1: Ok, meu amigo. Muito bem. Mil Vidas, Lucas Luco. Jonas da usina Nossa Senhora do Carmo em Pombos. E aí, Jonas, como é que tá por aí? Muito frio, muita chuva por aí? Obrigado pela participação. 11 vidas, né? 11 vidas. Aqui a música que ele pediu de Lucas Luco. Então vamos lá, vamos curtir agora essa música. Um abraço, gente. Agora 4 e 7.

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0: 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Olha, gente, o padre José Fernando da Silva morreu aos seus 54 anos de idade em Caruaru. O padre José Fernando da Silva morreu hoje pela manhã em Caruaru. O falecimento foi comunicado pelo bispo diocesano do município, Dom José Rui Gonçalves. Segundo a diocese de Caruaru, o sacerdote era vigário paroquial de Agrestina, também no Agreste, e estava internado em um hospital particular de Caruaru desde o mês de janeiro, em decorrência de complicações de saúde. A causa exata da morte não foi divulgada. Criança de 4 anos morre afogada em açude, em Arco Verde. O corpo foi localizado pelos bombeiros. O menino Davi Bezerra da Silva, de 4 anos, morreu afogado em um açude, no sítio Cafundó, zona rural de Arco Verde. O corpo da criança foi encontrado na tarde do sábado por equipes do grupamento de bombeiros, com o apoio de mergulhadores de Caruaru, após uma operação de buscas. E uma mulher morreu após uma colisão com uma picape em Caruaru. Esse acidente envolvendo uma moto e uma picape na BR-232 em Caruaru, no Agreste, neste fim de semana. A vítima, identificada por Sônia Maria da Silva, tinha 49 anos. O caso foi registrado pela Polícia Rodoviária Federal ontem pela manhã, por volta das 10 horas. 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
2: 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Confira agora o resultado das 16 horas do Caminho da Sorte. Primeiro prêmio, 9684 Touro. Segundo prêmio, 8047 Elefante. Terceiro prêmio, 8952 Galo. Quarto prêmio, 3997 Vaca. Quinto prêmio, 6190 Urso. Extração das 16 horas do Caminho da Sorte.
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2: Oi, gente, muito boa tarde para você que está sintonizado aqui na Atual. A gente começa com ela, Laura Pausini, o nosso Momento de Amor, segunda edição. Vamos lá, vamos curtir essa linda música.

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4h54, na sua atual. Tarde de sol, lua cheia, gotículas de orvalho em pequenas pétalas de flor. É tamanha a perfeição da natureza, para todo lugar que olho, revejo, assim, o nosso amor. E o meu olhar por você, cada vez mais apaixonado, foca apenas nas coisas boas e bonitas da vida. Você desperta o que de melhor há em mim e me faz buscar um mundo de perfeição, porque você é a pessoa mais especial. E assim o nosso Momento de Amor vai seguindo. Seu fim de tarde nesta segunda-feira, feriado aqui em Vitória, chovendo um pouco na região, Zona da Mata Sul também chovendo um pouco, hein? O amor e a perfeição está nos olhos de quem vê, e você me faz ver assim as coisas. Sou feliz por ter você ao meu lado, sou feliz por ser a sua companhia.

E assim a gente vai finalizando mais uma edição do nosso Momento de Amor. Claro, agradecer aqui a sua participação, você que esteve com a gente até agora, você que fica aí no anonimato escutando a gente, agradeço demais. Custa muito, meu amor, estar aqui tão distante de você, morrendo de saudades. Todas as horas eu fico lembrando como é bom estar ao seu lado. Fico também imaginando o momento em que vou regressar para junto de você. Bom início de semana para todos. Fiquem com Deus. Amanhã, a partir das 15h, estaremos de volta aqui pelas ondas da Atual. Tchau, gente. Vem aí a hora do Moção. Até amanhã.

0: Começando o Lariado!
1: Aí sim!
0: 30 anos de sucesso, é uma audiência do Rádio Brasileiro e agora é programa novo. Além das pegadinhas, tá aqui com a Traia, risadinha também. E a gente tem também, risadinha, a gente tem os brutos. Já eles estão aqui já na mesa, estão aqui a gente botando um, eles estão ventados, né?
2: Tão com aquelas caretas que bota em vaca, vaca brava.
0: Aqueles boi marruá, tudo encaretado, sabe? Uma gatinha. Uma caquinha de onça suada. Ixi, Maria. Já eles começam aqui a desembestar, sem focinheira, né, menino?
2: Demorou porque a gente demorou pra construir as baias aqui dentro do estúdio.
0: Pra um não ver o outro. É porque é merda puxada a balde.
1: Porra!
0: Porque andava ferinha, a irmã dele, como é o nome da tua irmã? Aquela, Galo Cego,
3: Galo
0: chama?
3: Cego, Galo Cego.
0: Galo Cego, aí chamava Chico Pestafera e Galo Cego, era uma parinha bacana. Os outros dois irmãos de ferinha do mesmo jeito, um chama de mentira, que ele é muito feio pra ser verdade, sabe? E o outro irmão de ferinha chama de Gogô.
3: Coincidência, né? É. Ela é chamada de... Ela é chamada de Galo Cego desde pequeno. Aí vim trabalhar com Galo Cego.
0: Vendo aí? Mas eu tô dizendo, o apelido do outro irmão dele é mentira, que é muito feio pra ser verdade. E o outro é não, Gol Contra, porque foi
4: Gol
0: feito.
4: Gol.
0: Foi, não,
4: é
0: Gol, Gol, não. Gol Contra, porque foi feito sem querer. Sabe?
4: Foi feito de tabela, foi?
3: Olha os apelidos do meu irmão. Um é Kiko, o nome do outro é Mi. E o nome de outro é Kiko Miju.
0: Mijô.
3: Aí é Chico. Chico, mijô em que? Mijô em que?
0: Tá vendo?
2: Chico, mijô em que?
0: Em que? Tá vendo aí?
2: Chico,
0: tá vendo
2: mijô em que? Isso é a inteligência do Nordeste.
0: Demais, é rapaz. É os apelidos. A irmã de Ferinha.
3: Queco, mijô.
0: A irmã de Ferinha, essa galera cega, ela era tão feia, que ela aprendeu a andar com 3 meses, que a mãe não tinha coragem de botar nos braços.
2: Ela
0: se acha.
3: Mas lá em casa nós tudo tivemos isso. Tive que andar logo.
0: Foi. Senão... Ferinha mesmo, a mãe dele tinha que beber pra ter coragem de mamar ele, porque ele não tinha. Fica vagabundo. O leite sai com pitu, o leite dele. Aí por isso que ele faz careta até hoje. Diz quando Ferinha ficava na casa da Madinha, a Madinha pegava a mamadeira, botava na ponta de uma vara e dava ele, só pra ele poder. Não, diz que.
3: Mãe, filha de pariga, mãe.
0: Não, sério mesmo, quando Ferinha nasceu era tão feio que quem apoiou foi a mãe dele.
5: E
0: até
5: hoje?
0: Ô,
3: filho de pariga.
6: 30 anos.

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1: Ai, vamos ter mais foto.
2: Mas escute, vamos falar agora, a gente falando sobre coisas que aconteceram, né? Mas, rapaz, eu acho... Mandaram agora, a produção mandou, os ouvintes que estão acompanhando, os seguidores, mandaram a foto da quando era nova, aquela coruja empenujando.
3: É, empenujando.
4: Olha,
5: quem era esse satanás aí, hein?
4: Eu tô mandando tudo de buia.
6: Quem mandou isso aí pra tu? Quem mandou essa
2: mensagem? Seguidor. Quem mandou, quem mandou foi Tadeu.
6: Quem é esse Tadeu?
2: Aquele que antes do seu dia no meu. Ele disse que conhece você quando você estudava lá em Sinoca.
6: Manda ele se ligar. Quem é Sinoca?
2: Hein?
6: Quem é Sinoca?
2: Aquela que tu sentou na p.
5: Fica calado, rapaz. É um cavalo, rapaz.
4: Meu chapéu.
5: É um cavalo.
4: Pega o seu, bota com ele. Comeu não.
5: Fica falando o negócio. Fica falando.
2: Não, mas...
5: O negócio é pra falar o negócio. Não tem como botar a família dos outros no meio. Se for botar a família dos outros no meio, vamos botar. Uma coisa linda, maravilhosa, né? Que a mãe tem um emprego. Quando a mãe sai de um emprego, a filha entra pra trabalhar no lugar da mãe. Fez aquele negócio da polícia, não foi?
2: Foi.
5: Que a mulher policial. A mulher policial passou 35 anos na corporação de polícia, não foi?
2: Foi.
5: Na hora que ela entrou na reserva, a filha dela entrou pra trabalhar. Coisa linda. Isso é maravilhoso. É feito a família
2: demais.
4: A família da tua mãe.
5: A mãe completou 65 anos no cabaré, a mãe saiu e já entrou pra trabalhar.
4: Mas quem era que ia fazer a faxina na cela dos presos?
5: Isso é lá, ali, né?
4: Vai lá, mãe, trabalho.
5: Mas nem cadeia, nem cadeia tem.
4: Tu não era nem nascido.
5: Nem cadeia tem na
4: mãe. Tu não era nem nascido.
5: Aí manda pra de boa da minha família. Aqui é pra falar filho dos outros?
2: Não.
5: Pra falar da gente. Fala mais, esquece a família.
2: Esquece a família.
4: Escuta
2: aí, Biro.
4: Quem foi o primeiro a adorar a p dela? Minha mãe casou com meu pai.
5: Minha mãe casou com meu pai. Vi, só teve meu pai. Meu pai morreu.
2: Foi.
5: Agora tu tem uma mãe que tem cinco ficadas sem o pai.
2: Foi.
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1: Atenção, aqui, caso vamos pegar o seguinte, vamos apagar a luz, dar uma faca a cada um, vocês...
2: Um facão, um facão.
3: Uma roçadeira.
2: Agora todo mundo, a mãe desse aqui, a filha do
3: mãe
2: outro,
3: foi pegou mãe em peso. Só, ó,
2: mãe nove só... filhos que foi fazer DNA, ninguém sabe qual é.
3: Mas lá
4: não tem como você fazer DNA, não, tudo não,
2: feio.
4: Não,
2: foi mãe. Foi. O pai é de
3: aí tá na feijão de cada um.
4: Tá na feijão de cada um, que é tudo irmão.
2: O pai é diferente, o pai parece um funil.
3: Não, ali não tem como puxar
2: a mãe, homem. Puxou a mãe,
4: porque
2: a genética da mãe era mais do que o...
3: Já, do pai.
2: Porque
3: todo mundo.
4: Janete
3: é bonita,
4: é diferente de
2: nasceu feijão, Janete não tem nada a ver.
3: Mas ainda virou puto.
2: Tô parando da jugulação.
3: Aí eu vou defender você. Vou defender você. Só quem a mãe de Ferinha só pegou o pai de Ferinha, porque era assim, porque cabo que vê não come não.
4: É,
3: come
4: não. Logo.
2: Aqui, ó, tudinho foi feito lá.
3: Laboratório.
2: Isso, feito em laboratório.
3: É.
2: Ejaculatória.
1: Escuta, mas sério mesmo. Assim, outra coisa que um assunto aí que tá se falando é muita separação dos famosos, né? Você viu aí Virgínia com Zé Felipe, né? Teve o nosso amigo Zé Vaqueiro, separou-se também.
4: Ivete Sangalo
1: separou-se também. Então, assim, tá todo mundo aí. Biró já separou-se também da galega dele.
4: Aí é impossível.
1: Não. Sim, não?
2: Teve
1: não. Já separou-se.
3: Até ganhar o dinheirinho, porque ganhar o dinheirinho ela volta.
1: É. Aí, assim, o que é que esse pessoal famoso fica se separando? O que é isso aí, macho?
2: Fala, velhinha, tu separou? Fala.
4: Não separei, não. Então já voltei com a mulher.
1: Ah, voltou.
3: Mas aí... Aqui é outro nível. É
4: um andar certo.
3: Muito melhor, velhinha. Ela separou dele porque ele botou uma pontinha nela naquele clipe lá, não foi
1: por causa
3: dentro da coisa, ela não botou, separou. Aí voltou porque sem ela ele não consegue viver.
1: Mas foi bom porque ela voltou, tá mais rodada, tá, mas você reconhece o carro.
2: Até Beto fez nada.
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0: Homem, homem.
1: Alô?
2: É Francisca?
1: É.
2: Dona Francisca, a gente é aqui da AVI, da Associação dos Aviciados, e a gente fez um levantamento, né, um mapeamento dos viciados em todo o Brasil e descobriu que a senhora tem um vício, não é isso?
1: O único vício que eu tenho é fumo.
2: A senhora leva fumo. Mas a senhora pode dizer, assim, falar abertamente sobre o seu vício?
1: Tô podendo falar. O único vício que eu tenho é fumar cigarro.
2: É, porque pra gente, Francisca, o vício que você tem é outro.
1: Não tem outro vício, não. O outro vício que eu tenho é só namorar.
2: É, porque aqui tá dizendo o levantamento dos vícios que a senhora, assim, é viciada em peidar na frente dos outros.
1: Eu peido em cima de uma... Viu? Em cima de uma... Eu peido e grito.
2: Ó, tá vendo? Você já tá sendo ignorante comigo.
1: Pois é, e por que você vem tirar a pessoa ocupada e você liga pra vir conversar merda? Dá licença, cara.
2: Ô, Francisca, vamos acabar com esses gritos, essas esculhambações, porque tá parecendo um cabaré, né?
3: Cabaré, quem tá fazendo é você, seu viado.
2: Fala direito comigo, eu tô querendo lhe ajudar.
1: Fala direito, porra, vá tomar no...
2: Além de peidar, tu é viciado em esculhambar o povo, né?
1: Olha, aqui tem identificador e daqui a pouco eu repito a ligação com você juntamente com o policial, tá bom, seu filho da p***?
2: Tu comeu o quê? Tu soltou uma bufa, tá tão foda.
1: Tu comeu essa r*** do meu marido, fresco.
2: Ah, respeito.
1: Nos peitos, foi até os peitos, foi ficou pequenininha.
2: Acaba esse risco de peidar, Francisco.
1: Ah, tira cá, fresco.
2: Desliga o telefone e vai peidar lá fora pro vento levar.
1: Vai você que ligou primeiro, viado, safado, corno, nojento, dá dor de c***, vai dar teu r*** fresco.
2: É isso, peidorreira.
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1: メタレール
2: あんまりではあんまり
1: ではあんまりでは
2: ありがとうございます
3: たぼ
1: レンズでこうけしとーもっね
4: De quem é essa música?
1: Essa música é do menino grande Babal Bodig, do Pandeiro, né?
2: Sabe, Bodig Soriano.
1: Não, Babal do Pandeiro e Caneta Azul, né, mãe?
2: Não.
4: Babal do Pandeiro e Caneta Azul.
1: Ei, muita Bodig coisa Soriano, também. Viu, Biro?
2: Peraí.
1: Na auréola, macho.
2: Na hora de sul.
1: Ei, escuta aí, muita gente também nos interiorzinhos, quando a gente não tinha, na época não tinha YouTube, não tinha celular, não tinha nada. Qual era a diversão do menino? Brincar em meio de rua, subir em ave, pé de pau.
3: Roubar manga.
1: Ah, roubar manga, né, pra comer. Uma vez eu tava roubando manga lá em Seu Acílio, sabe? Do velho Tinoco. Aí quando eu tava, o velho chegou. Ei, vou dizer ao seu pai que você tá roubando manga. Eu disse, diga, ele tá aqui na gaia vizinha. O papai tá vizinho.
4: Quem tá juntando é ele. Quem tá juntando é ele.
1: Todo mundo tem brincadeira. Carrinho de rolimão, carro de lata, pinhão, roi-roi. É aqui, roi-roi.
3: Bila.
1: Pipa, bila, biloca, né? Bola de gude, triângulo.
3: Jogo de bola.
1: Tinha também o anel, né? Tu brincou de passar o anel?
2: Não, já tô fora. Eu tô fora, sai.
4: Anel.
2: Eu brinquei de cuscuz.
1: Cuscuzinho, garrafão. Se esconde,
4: tica, né? Carro de lata, lembra quanto carro de lata?
1: Porrinha.
3: Garrafão.
5: Beyblade.
1: É.
2: Boquinho de fogo.
1: Filme?
2: Boquinho de fogo.
1: Beyblade? É o fresco
4: Beyblade.
1: Beyblade já era pra estimar.
2: Agora.
1: É o fresco Beyblade.
2: Olha.
1: Boca de forno. Forno. Jacarandá. Dá, né? Boca de forno.
4: Mandei eu mandar.
1: Tá vendo aí, ó? Vai, diga, farinha. Boca de forno.
3: Forno.
1: Jacarandá. Dá. Quando eu mandar.
3: Biro vai dar o p.
1: Cuscuz que a gente fazia garrafão.
4: Muito tabefe no cuscuz.
1: É, todo. O cara botava um montezinho com palitinho. Eu cabia tirando. O que derrubasse o palito era mãozada até umas horas. Salga.
3: Garrafão também era macho, garrafão.
2: De pegar a bandeira.
1: Bandeira.
2: Aí ali eu dei muito.
1: Era cipuada franca, viu, menino?
3: Era bom.
1: Tu é doido,
3: chulipa.
1: Jogar chulipa. Chulipa também, ué. Não era chulipa? Era pra mulher queimada.
3: Era massa quando ela brincava chulipa na orelha.
1: Era por isso que ficou folota a orelha desse homem, ó.
4: É aberto assim, não ganhou? Não ganhou um.
1: Tu é doido, parece os punhos de uma CG, né, macho?
2: Só levava desacertos.
3: Os punhos da tua filha. Os punhos da rei da tua mãe, tá?
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7: Quem é? Que música de arrepiar é essa, hein?

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0: É maior audiência no Brasil, a partir de agora, já sabe, olhou pro lado, vê alguém rindo, é doido, tá ouvindo nós!
1: É ouvindo nós!
0: Eu vou ligar pra Márcia Firmino Dantas.
2: É, gente.
0: Eu vou dizer que ela pediu pra alterar a idade dela no documento. Tá, como?
3: Homem.
4: Alô?
0: Opa, dona Márcia, eu tô ligando pra saber qual a idade que a senhora quer que eu bote no documento que a senhora pediu.
4: Que documento?
0: O documento, a senhora tá aqui, bota que idade, é pra senhora se aposentar, é?
4: Quem foi? E você é quem?
0: Até era pra botar assim uma idade diferente, tipo falsificar, a senhora pediu, sabe?
4: Não é eu não, meu bem.
0: Ah, eu não sei pra que a senhora quer, a senhora pediu só assim, ligado, dizendo, ó, falsifica aí, bota outra idade, eu tô só fazendo, cumprindo ordem.
4: E quem foi que mandou fazer isso?
0: E não foi a senhora?
4: Eu?
0: Sim.
4: Eu?
0: Agora a senhora não pode espalhar, não pode dizer a ninguém não, viu?
4: Homem, se acerta, você tá com lorota?
0: E pra que a senhora pediu pra falsificar esse documento?
4: Porque eu tô dizendo que não foi eu que mandei alterar a idade. Dá pra você entender?
0: É, mas aqui tem o nome da senhora, né?
4: Como é o meu nome completo?
0: Tá aqui, Márcia Firmino Dantas.
4: E quem foi essa peste que foi dar o meu nome pra você alterar a idade minha?
0: E ainda disseram, olha, antes de mudar a idade, ligue pra ela que ela vai dizer pra que é isso aí.
4: Rapaz, olha, esse negócio deve ter alguém lhe dito, ou alguém que tem raiva de mim, ou pra gozar da sua cara.
0: É porque disseram que a senhora queria que alterasse o documento e botasse que a senhora tinha 22 anos pra senhora sair nua na Playboy.
4: Vai tomar na cara da peste. Se você ligar pra mim, eu vou mandar rastrear esse telefone, viu?
0: É isso, coelhinha.
5: Ué, 22 anos?
0: Eu sério mesmo, não vou ter novo, não.
5: Coelhinha, mamãe já foi coelhinha, não já da Playboy?
1: Fui não, Mari.
6: A senhora foi,
1: eu fui convidada, mas não aceitei, não.
4: Alô?
0: Alô, eu queria falar com dona Márcia sobre um documento.
4: Quem foi que falou seu documento aí, por favor?
0: É porque eu tava falando com ela, passei pra ela.
4: Quem é você?
0: Eu sou funcionário, que ela pediu pra eu botar a idade dela pra ficar mais nova, pra ela arrumar um namorado.
4: Não, meu filho, pra sua mãe. Pra sua mãe, viu? Você ligar de novo.
0: Tu também quer posar nua na revista?
4: Mas é muita cara de pau. Jumento safado. Jumento safado, cretino. Ó, vento.
7: Vamos rastrear.
4: Satanás. Se você ligar pra cá de novo, seu satanás.
0: Você vai ficar nua?
4: Você vai se arrepender, você entendeu?
0: Vou botar aqui que você tem 90 anos, viu?
4: Cretino.
0: Pronto, 91.
1: Ele é meu filho, não é satanás, não, é do bem, viu?
8: Seu cretino.
0: Ah, muito bom, explicou, né? Meu não liga de novo, não sei se tu vai. O porro bruto.
2: A Marinha.
0: Eu só tenho.
6: Homem.
4: Alô?
0: Opa, chama aí dona Márcia, por favor.
4: Quem é que tá falando?
0: Eu vou botar no teu documento que tu fez mudança de sexo.
4: A tomar no c... fio do sete cranco.
0: Teu nome aqui é Adarbal.
4: Eu já rastreei o seu número, eu vou entregar pra polícia, viu?
0: Tu tá até de bigode na foto.
4: Viu? Seu filho da...
0: Pensei uma pegada de arma. Cheio do sete cantos, lombeu. Tá bom?
6: Homem.
0: Bruto.
6: Homem.
9: Alô?
0: Ô, amigo, eu vou botar aqui no seu documento que você é broxa pra você se aposentar por invalidez, viu?
4: Calma essa vergonha, você não é um homem de respeito. Pega aqui, diga o recado desse filho de um crânio.
9: Fala.
0: Fala que pediu pra...

Acabou a maior audiência do Brasil, mas segunda a gente tá de volta, se Deus quiser, esperando vocês aqui pra gente sorrir. É um K, é um B, é um O-se. Acabou-se!

A hora do Ângelus. O anjo do Senhor anunciou a Maria, e ela concebeu do Espírito Santo. Ave Maria, cheia de graça, o Senhor é convosco. Bendita sois vós entre as mulheres, e bendito é o fruto do vosso ventre, Jesus. Santa Maria, Mãe de Deus, rogai por nós, pecadores, agora e na hora de nossa morte. Amém. Eis aqui a serva do Senhor, faça-se em mim segundo a vossa palavra. Ave Maria, cheia de graça, o Senhor é convosco. Bendita sois vós entre as mulheres, e bendito é o fruto do vosso ventre, Jesus. Santa Maria, Mãe de Deus, rogai por nós, pecadores, agora e na hora de nossa morte. Amém. E o Verbo divino se fez carne e habitou entre nós. Ave Maria, cheia de graça, o Senhor é convosco. Bendita sois vós entre as mulheres, e bendito é o fruto do vosso ventre, Jesus. Santa Maria, Mãe de Deus, rogai por nós, pecadores, agora e na hora de nossa morte. Amém. Rogai por nós, Santa Mãe de Deus, para que sejamos dignos das promessas de Cristo. Oremos. Infundi, Senhor, como vos pedimos, a vossa graça em nossas almas, para que nós, que pela anunciação do anjo, vimos ao conhecimento da encarnação de Jesus Cristo, vosso Filho, por sua paixão e morte, sejamos conduzidos à glória da ressurreição, pelo mesmo Cristo, Senhor nosso. Amém.

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4: Atenção para as principais manchetes do programa de hoje.
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4: Náutico, Raldinei Alves.
6: Jean Carlos se pronuncia sobre questão envolvendo Dodô e usa termo laranja podre ao se referir ao atleta. Náutico começa a semana de preparação visando o Atlético Goianiense. Clube tem feito campanhas para atrair a torcida. Próximo compromisso vai ser no Dia dos Pais.
4: Santa Cruz, Igor Moura.
7: Segunda-feira de treinamento no período da tarde para elenco do Santa. Sábado, Tricolor enfrenta um embalado Botafogo da Paraíba no estádio Almeidão. Busca por reforços continua. Volante, o Santa aguarda seu empresário para tentar acerto. Ainda esta semana, técnico Christian de Souza deve ganhar pelo menos mais 3 reforços do departamento de futebol.
4: Esporte, Leonardo Boris.
8: Esporte perde volante para a temporada. Volante que estava negociando, por enquanto, não vem mais. Daqui a pouco, a nova estrutura do futebol do esporte será contada aqui no Bola Rolando.
4: 18 horas, 9 minutos, vai começar o show.
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4: Começando agora o maior desfile de notícias do rádio esportivo de Pernambuco e de todo o Brasil, aqui no Bola Rolando. Bola rolando para o Clube Náutico Capibaribe. Alô, alô, Raldinei Alves.
16: Alô, Edinaldo, um abraço para você. Boa noite, um abraço a todos e todas que estão nos acompanhando. O Náutico hoje fez um treinamento, já começou a reta final de preparação para o jogo contra o Atlético Goianiense. A partida vai ser no domingo, às 16h, jogo no Estádio dos Aflitos. O Náutico volta a jogar em casa depois de duas partidas fora de casa. E está fazendo campanhas para tentar levar mais torcida para o estádio. Tem promoção do Dia dos Pais. Tem também uma ação que o clube está fazendo em que a torcida vai poder colocar o nome do seu pai na camisa dos jogadores através de um leilão. São várias campanhas que o Náutico tem feito para levar a gente para o estádio. Uhum. Mas o que chamou a atenção hoje foi uma entrevista do Jean Carlos. E nessa entrevista, é lógico que a primeira pergunta teria que ser sobre Dodô. Porque Dodô foi reintegrado ao grupo graças à conversa de Jean Carlos com ele. Uhum. Você deve se lembrar,
4: sim.
16: No dia 20 de julho, a gente estava aqui no Bola Rolando repercutindo uma outra entrevista do Jean, uhum. Em que o Jean disse que viu o Dodô meio de lado nos treinamentos e foi lá conversar com ele, perguntar como é que tava. O Dodô contou para ele que tava querendo voltar, que tava querendo ser reintegrado ao grupo, às atividades, e o Giancarlo, junto com outros jogadores do grupo, levaram esse pedido para a comissão técnica junto com a presidência aprovaram o retorno de Dodô. Acontece que Dodô, no final da semana passada, surpreendeu todo mundo, né? Com aquela rescisão indireta de contrato com o Náutico. Pegou a gente de surpresa, pegou a presidência de surpresa, pegou os próprios jogadores de surpresa, e isso repercutiu muito mal. Então, a gente hoje ouviu o Jean Carlos falar sobre isso pela primeira vez depois que toda essa situação aconteceu. Qual o ponto de vista dele, de um cara que acolheu o Dodô, sobre o Dodô ter ido embora?
17: Como eu fui bem, bem conciso e bem verdadeiro na primeira vez, da mesma maneira de quando eu fui falar com ele. Pode ter certeza que eu coloco a minha cabeça no travesseiro tranquilo. Faria de novo por qualquer outra pessoa que eu imaginasse que realmente estaria falando a verdade. Eu teria a mesma atitude sem problemas nenhum. O que aconteceu, é claro, pega todos de surpresa, né? Por tudo que nós fizemos para trazê-lo de volta e tudo isso que aconteceu é chato para o clube. É, creio que também é ruim para ele tudo isso que aconteceu. Né? O que eu posso dizer para ele é que essa subserviência, às vezes, aos agentes e às pessoas, isso pode prejudicá-lo. Mas da gente olhando para o lado positivo, e se é que eu posso usar esse termo, né? Acho que quando a gente encontra algumas laranjas podres, a gente tem que ficar feliz quando elas saem, entendeu? Então, se era uma pessoa que não queria estar, né? Que bom que saiu, porque como a gente falou, acho que quem está aqui, né? Quem vai chegar e quem aqui vai continuar, tem que querer estar no Náutico, né? A gente sabe de todos os problemas que o clube tem. Não vou aqui julgar a decisão, né? O Dodô, né? Não tenho que falar dele, ele achou que era melhor para ele. Como eu disse e repito, faria novamente por qualquer outra pessoa que eu visse que estava passando por o que ele passou ali no momento, né? Eu cheguei no treino e estava ali, digamos, ostracizado ali, e eu vi o jeito que ele estava e fui falar com ele. E ele colocou à disposição para voltar, então eu acreditei. Foi feito todo o movimento para que ele voltasse. Faria novamente, uma situação chata. Mas desejo que Deus abençoe a vida dele, que ele encontre paz nisso aí que ele fez, encontre o caminho dele. Mas eu acho que nunca jogador nenhum é maior que o clube, né? Então quem está aqui é porque quer estar. Quem não quiser também, creio que pode sair, né? Porque a gente tem um longo caminho aí, temos objetivos na competição, e se você não está focado, se você não está envolvido com o dia a dia do clube, eu acho que aqui você não merece estar. Então, estou muito tranquilo, lamento por tudo que aconteceu com o clube, né? Por tudo que ele fez, e vida que segue.
16: Pois é, chegou a citar o termo laranja podre, né? Se referindo a Dodô Jean Carlos, porque, como eu disse, né? Essa saída dele pegou todo mundo de surpresa, inclusive os agora ex-companheiros.
18: Apesar de toda a estranheza, né, que a gente também externou aqui, sobre essa negociação, cara. Quando o Náutico garante que está tudo certo, que exerceu o direito de contratar o atleta por R$800 mil em 4 parcelas, e acontece tudo isso, o Londrina insiste, faz um outro contrato, a CNRD quebra todo o vínculo que o jogador tinha com o Náutico, dá o contrato para ele. É um negócio que requer uma explicação urgente do Bruno Becker. Apesar, e eu não sei porquê, ele insiste tanto em dizer que não vai entrar na questão jurídica.
16: Pois é, ele respondeu a algumas várias perguntas na coletiva da sexta, mas de fato esse detalhe minucioso...
18: Que é,
16: né,
18: o que o torcedor quer saber, né? Por que o Náutico vai perder o jogador dessa forma se fez tudo direito, como está dizendo o presidente?
16: O detalhe minucioso, ele, enfim, chegou a dizer, não lembro as palavras exatas, mas que na justiça isso ia ser debatido. Só que o Náutico está buscando agora uma compensação financeira, né? O jogador permanecer no clube não tem clima mais depois de tudo isso, né?
18: Para ter essa compensação financeira, ele tem que ter o respaldo da justiça e principalmente da CNRD.
16: Pois é, aí o Náutico vai apresentar uma defesa, primeiro a CNRD, e já deixou claro o clube de que vai recorrer até...
18: Ele tem 21 dias, né, para fazer isso.
16: Para apresentar a defesa, e depois, caso não tenha sucesso, caso perca, enfim, a defesa não seja aceita...
18: Tudo bem, vamos dizer que não seja legal externar o que houve nesse contrato agora, mas vai ter um momento que ele vai ter que explicar por que a CNRD quebrou o vínculo do atleta com o Náutico e exerceu o direito dele agora com esse time lá da Coreia do Sul. Isso tem que ser explicado em algum momento, né?
16: Pois é. O Bruno Becker também falou a questão dos e-mails, né? De que teria havido uma confusão. O e-mail em que a CNRD teria notificado o Náutico, pedindo uma resposta do Náutico em relação a essa situação, não seria o e-mail que normalmente é utilizado pelo clube para esses assuntos. Então, houve também, segundo o Bruno Becker, essa falha de comunicação.
18: Isso é uma segunda questão, né? Que é o fato da CNRD ter pedido uma comprovação, um comprovante do depósito do jogador, aliás, para o
16: ou pelo Coimbra, menos um argumento,
18: Coimbra,
16: né?
18: Pediu esse comprovante, e esse comprovante o Náutico não deu até agora.
16: Porque o Náutico alega também que no acordo com o Coimbra, o pagamento seria só para fevereiro do ano que vem. Então o Náutico poderia responder com essa comprovação, enfim, do acordo que eles fizeram, a formalização disso.
18: Basta ele mostrar o contrato, ó, tá tudo assinado aqui, ó. Eu assinei, eles assinaram.
16: Só que aí isso explica o fato da rescisão indireta ter acontecido na quinta, porque é essa questão que o Bruno Becker falou. O Náutico não viu, pelo endereço de e-mail em que foi enviada essa solicitação da CNRD, o Náutico não viu, já que foi para o e-mail que Bruno Becker diz não ser o principal usado para esses assuntos, e por isso não respondeu à CNRD. Então, sem retorno do clube, a CNRD foi lá e, junto com a CBF deu causa ganha, pelo menos nesse primeiro momento, para o Dodô, e a rescisão indireta foi sacramentada já.
18: É, essa é a justificativa para informar por que não deu a resposta em 24 horas. Tudo isso. bem.
16: Essa é a justificativa do presidente, tá?
18: Essa é outra questão. Agora, que a gente quer saber o que é que houve, porque se eu faço a coisa certa, se eu exerço o direito de compra do atleta, compro o atleta por 800 mil, daqui a pouco o outro clube lá, o Coimbra, faz o que bem entende, quebra esse contrato, forma um novo contrato com o jogador, e o jogador passa a ganhar mais dinheiro, vai para a Coreia do Sul. Eu fico sem entender essas coisas que acontecem no futebol.
16: Pois é, o Dodô ficou bem queimado, vamos dizer assim, né?
18: Com muita gente. O lado do Dodô ficou ruim, né? Ficou ruim porque ele tinha garantido que ficaria no Náutico. Mas depois ele, de repente, não mais que de repente, desiste tudo que disse.
16: Essa aí foi pegadinha, viu? Enganou muita gente. Mas, seguindo, o Náutico hoje começou a se preparar para enfrentar o Atlético. No fim de semana, o elenco teve folga. E é uma semana de preparação, Edinaldo, em que, mais uma vez, a gente acaba tocando no assunto da parte financeira, né? A gente vai falar mais atrasado, sobre isso, né? Mas a informação que a gente tem é de que há atrasos ainda em relação aos salários dos atletas. Eu não vou saber precisar, eu confesso a você, a quantidade de folhas em aberto, porque, pelo que a gente sabe, há uma diferença caso a caso, a depender do contrato, enfim, de cada caso do jogador. Tem aquela questão de que o dinheiro também, uma parte é a imagem, outra parte é a folha, enfim. Uhum. Mas os funcionários tiveram os salários atualizados, já pagos, e vai vencer uma nova parcela agora no dia 5. O Náutico vai ter que correr para pagar até o dia 5 a folha de julho dos funcionários. Se não fizer esse pagamento até o dia 5, aí os funcionários voltam a ter uma folha em aberto.
18: Isso é muito ruim, né? E já faz um tempo que a gente fala nesse mês atrasado, né? Daqui a pouco chega o segundo, né?
16: Exatamente. Dia 5 é logo ali, né? Hoje já é dia 3 de agosto. Uhum. Então vamos ficar de olho nos próximos dias. A gente certamente vai voltar a falar desse tema durante a semana aqui no Bola Rolando.
18: E a contratação do Rian, rapaz, que o torcedor reagiu tanto por ser um jogador de terceira divisão, etc e tal.
16: Pois é, contratação que foi muito criticada, né? Rian, lateral esquerdo, veio do Figueirense, não teve lá uma grande minutagem nessa temporada, 6 jogos no Figueirense, 4 jogos no futebol de Portugal. Eu enxergo, Edinaldo, o Rian chegando para suprir a lacuna deixada pelo Yuri Silva. Não imagino que o Rian seja a contratação para ser titular. Acredito que Igor Fernandes é quem se firma nessa posição. Mas tem muita gente dizendo que acha o Rian até pior do que o Yuri Silva, que deixou o clube. Não é um nome de encher os olhos, isso aí é fato. O Rian já tinha trabalhado.
18: Qual o motivo, então, para trazer esse jogador?
16: Veja, o que eu consigo apontar é que ele já tinha trabalhado com ele e Guilherme antes. Então,
18: isso é tudo para contratar um jogador?
16: Não acredito, e eu espero que não seja.
18: Porque
16: só esse
18: motivo. Porque muitos os jogadores que ele
16: mas
18: trouxe...
16: Mas isso pode ter contribuído, isso pode ter ajudado.
18: Muitos os jogadores que ele trouxe é porque ele conhecia, já jogaram com ele, e aí, os caras não desabrocharam, não aconteceram.
16: Pode ter uma relação de confiança, quem sou eu para dizer que não?
18: É esquisito, né?
16: Mas, veja, eu também estou aqui supondo, tá? Você me perguntou o motivo, só Hélio e Guilherme sabem o motivo. Mas me chama a atenção isso, eles já trabalharam juntos antes. Então, talvez isso pode ter afetado a vinda do Rian. Mas, de fato, você tem toda a razão. Um jogador que não despertou uma reação muito boa da torcida, não. Valeu?
18: Ok. O nosso Raudney Alves acaba de destacar as notícias do Clube Náutico Caparibe. E você acompanhou a segunda-feira ao Virrubra aqui no Bola Rolando. 18:24.
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2: 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Alô, alô, Igor Moura.
7: Alô, alô, Edinaldo Santos. Boa noite, um abraço para todo mundo ligado aqui no Bola Rolando. Semana começou com trabalho no período da tarde para o elenco do Santa. Teve reapresentação agora à tarde. Semana preparatória para um dos jogos mais aguardados dessa reta final de Série C, né? Botafogo da Paraíba e Santa, dois postulantes ao acesso. Duas das melhores médias de público. Santa Cruz, aliás, é a melhor média de público entre todas as divisões de acesso, né? Séries B, C e D. Mas o Botafogo vem melhorando a sua média de público no Almeidão, até porque a melhor fase de toda a terceira divisão nacional é do Botafogo. Botafogo, nos últimos 21 pontos, 7 jogos, ele somou 19. Ele ganhou 6 e empatou 1. Tá super embalado lá com o Marcelo Fernandes, que inclusive negociou com o Santa antes do Santa trazer o Claudinei, né? O Marcelo pediu muito, o agente do Marcelo pediu um valor um pouco mais alto, o Bruno Rodrigues ficou chateado e acertou na época com o Claudinei Oliveira. Bom, e o treinamento de hoje aconteceu à tarde, amanhã o treinamento acontece pela manhã, o Santa vai ter até a sexta como dias preparatórios para esse jogo, que vai exigir bastante do Santa, que vem numa sequência espetacular fora de casa, né? Sequência do Santa fora de casa, venceu o Paysandu 3x1, venceu o Brusque 1x0, venceu o Barra em Itajaí por 2x1, dentro de casa que o Santa Cruz vem farrapando. Sobre mercado, Edinaldo, que é onde eu vou atacar mais hoje no noticiário do Santa. O Santa, ele anunciou, e oficializou e apresentou o ponta Joninha na última sexta-feira pro lugar do Marquinhos. Sobre o Joninha, lá atrás, março, abril, chegou a ficar próximo o acerto do Joninha com o Santa. Naquela época o Santa já tinha demonstrado interesse pelo que o Joninha jogou, não só no Velo Clube esse ano, mas também no Goiatuba. Foi destaque do Goiatuba na Série D do ano passado. Não acertaram, o Joninha ficou pro campeonato, depois do Campeonato Paulista e Copa do Brasil, ficou para a Série D no Velo Clube. Mas a informação que eu tenho aqui é a seguinte: naquela época, pós-trabalho de Marcelo Cabo e de Arley para início do atual trabalho do Departamento de Futebol, o Joninha, ele viria com um salário aproximadamente 30 mil, 35 com moradia, nessa faixa. O que é que aconteceu? O tempo passou, a oportunidade bateu na porta do Santa de novo. E qual é a ginástica financeira que o Departamento de Futebol do Santa está fazendo com o Moisés Vanan e com o Alex Brasil nesse caso? Contratar as peças de reposição para o Christian com economia, gastando aproximadamente 50% do que o Santa deixou de pagar nas saídas de Marquinhos e de Quirino. Somando Marquinhos e Quirino, vai dar uns 140 mil. Só o Quirino, 107. É bom lembrar que antes de Quirino e Marquinhos saírem, o Santa já tinha perdido numa tacada só Israel, Regis e Balotelli. Ou seja, o Santa conseguiu diminuir a folha e tá buscando gastar com as reposições algo em torno de 50%, 60% no máximo do valor total dessas saídas. Começou com o Joninha. Lá atrás ele viria por 30.
2: Ele virá ganhando menos do que os jogadores que estavam aí.
7: Tá, sim. O Joninha, ele viria na primeira investida do Santa lá atrás, que não deu certo, ele viria por 30 por aí. Mais ou menos 30 mil. Ele está vindo por metade desse valor. Santa já conseguiu convencer o atleta a vir por metade do valor. Até porque o Santa aproveitou o que o calendário tem a lhe oferecer. O Santa tem que ser criativo agora, porque tem que economizar, não tem dinheiro para grandes contratações. O que é que aconteceu? É um ponta bom o suficiente para repor o Marquinhos? Na visão da comissão técnica do departamento de futebol? É. Análise e desempenho? É. Ok. Ele não vai ter outra competição para jogar, porque a Série D, o Velo Clube foi eliminado. Então, o Santa Cruz utilizou o calendário a seu favor. Ó, Janinho, é o seguinte. Você quer jogar no Santa? Quero. Tá, mas a gente só pode pagar agora X. E você não tem outra competição para disputar. E aí, quer? Quero. Então vem, pode vir. Mais ou menos essa situação que o Santa Cruz fez com o Joninha.
8: Ele já tá aí, né?
7: Já foi apresentado, tá treinando. Sobre Aruá. Jogador que teve certo destaque no interior do Pernambuco, antes do Aruá ir jogar no Souza. Você sempre tem vontade de rir quando eu falo o nome do Aruá. É um apelido curioso, né?
8: Curioso, curioso.
7: O que é Aruá, Edinaldo? Você que conhece tanto de tudo, inclusive de fauna.
8: Aruá é aquele bichinho, né? Que no interior.
7: É tipo um emboazinho,
8: né? É, mais ou menos isso. Mais ou menos.
7: Pronto,
8: isso.
7: O Aruá. Ele se destaca.
8: Agora, tinha uma gíria, quando você dizia Aruá, que o cara não era de Vera, né? Isso é Aruá. Isso é.
7: Ah, é?
8: É.
7: Também tinha, eu não sabia, isso. Não conhecia.
8: Também tinha isso.
7: O Aruá,
8: não quero
7: apesar
8: dizer
7: do...
8: que o rapaz não vale
7: nada. Não, inclusive contrário. Ele é bom jogador. Uhum. Eu ia dizer isso agora. Apesar do apelido curioso do Aruá, ele é bom jogador, atleta que se destacou principalmente no Souza da Paraíba. E depois que ele jogou pelo Souza, rodou aqui, rodou ali, chegou no América do Natal ano passado. Fez uma ótima Série D no América, aliás, deu um trabalho muito grande pro Santa nos jogos contra o América. Por exemplo, vou dar um exemplo agora. Ano passado, o Aruá teve mais destaque contra o Santa do que o Souza. O Souza que jogou no Náutico, o Souza Colorau, que era o camisa 10 do América.
8: E... Olha, ele tá na família dos caracóis e dos caramujos, entendeu?
7: Entendi.
8: É isso aí, é isso mesmo. É aquele bichinho no interior, a gente fala Aruá mesmo.
7: Aruá, né? É. Lá em Maceió eu chamava de Imbuá, eu acho. Mas enfim.
8: O Imbuá é outro.
7: É outro, né?
8: É outro.
7: É outro. Tá, então, pronto. Tá vendo? Conhecimento de fauna não é comigo. Mas, Ed, o Aruá, ele despertou interesse na comissão técnica pelo que ele jogou no América do Natal. A temporada do América acabou. E o Santa tem interesse. Só que tem um grande problema aí envolvendo o Aruá. O Santa tem interesse. Mas cadê o empresário dele para responder as mensagens do Santa, sentar e negociar o atleta?
8: Cadê o homem?
7: O Santa tá esperando. O que é que se acredita? Que estão esperando alguma oportunidade financeira mais vantajosa pro Aruá do que vir pro Santa. O atleta vê com bons olhos jogar no Santa, ele é pernambucano, inclusive, e vê com bons olhos jogar no Santa. Mas o empresário tem que estar aqui pro Santa negociar com o cara. Não vai
8: nada assinado, então.
7: Não. O Santa tem interesse, o atleta... Pelas informações que eu obtive de pessoas ligadas ao atleta, tem interesse em jogar no Santa, só que cadê o empresário dele? O empresário tem que aparecer, ou, senão o trem vai passar, porque o Santa tem outras opções para o setor de meio campo. Aliás, o que é que o Christian pediu? Já ganhou um ponta, né? Ele quer mais um primeiro volante. Infelizmente, o Léo Costa, que poderia suprir essa lacuna de um primeiro volante, até para jogar ao lado do Favela, para ser reserva imediata do Favela. O Léo Costa machuca o tempo todo. Infelizmente, tá com problema muscular. Tirou o Léo Costa do jogo contra o Figueirense. Jogador que eu elogiei bastante a contratação do Léo Costa aqui, mas por enquanto não entregou ainda do que se espera. O Santa tá atrás de um segundo volante, o 8, que seria o Alexandre Aruá. O Santa já trouxe o Juninha pro lugar do Marquinhos. O Christian quer um ponta que jogue preferencialmente com a perna canhota. Um ponta que jogue pela direita com a perna canhota. E ele quer um centroavante, é óbvio. Por quê? Perde o Quirino já estreia jogando mal lá no Caxias, mas perde o Quirino. Fica o Thiago Marques. Thiago Marques ganha uma grande oportunidade num jogo para 27 mil pessoas na arena contra o Figueirense.
8: Faz uma atuação péssima.
7: Ser titular e faz uma atuação péssima. Você adjetivou bem. Péssima atuação do Thiago Marques. Inclusive foi cobrado pelo departamento de futebol, comissão técnica. O pessoal fez, ô Thiago, e aí? Vamos tentar responder. A torcida, você saiu vaiado e tal. Reserva dele é o Heron.
8: Que também não
7: agrada. Ou seja, o Santa está em busca de um centroavante.
8: Tem uma lacuna enorme ali, tem que cobrir isso.
7: Sobre Aruá, tem outro nome que é do América do Natal que interessa também. Pode fazer centroavante, pode jogar na ponta também, que é o Cassiano. Cassiano também se destacou no América do Natal, terminou como artilheiro da temporada no Dragão. Não confundir com aquele Cassiano que jogou pelo Santa em 2014, um centroavante gaúcho que veio do... Um centroavante ponta que veio do Inter. Aquele está... terminando a carreira dele no futebol português. Está lá no futebol português. Esse é outro. E esse, da mesma forma que o Aruá, o Santa quer saber de uma coisa, com o empresário dele, com o clube de origem, que é o América. Ele vai permanecer no América no ano que vem? Porque aí ele renovaria com o América e o Santa pegaria emprestado o atleta até o fim dessa temporada.
8: Certo.
7: Acho até que nessa composição o Santa gastaria menos, contratando essas duas peças. Ou esses atletas não vão ter mais vínculo com o América, ficam livres no mercado e o Santa contrata provavelmente com...
8: Eles não estão atuando lá, não é?
7: Hã?
8: Eles não estão atuando lá.
7: Ah, a Série D acabou para o América está eliminado, foi eliminado para o Gama. Então, a dúvida é essa. Na questão de mercado, para o Cassiano, que viria a suprir a função centroavante, o centroavante tem mais mobilidade, mais força, e o Aruá para ser o segundo volante. O Santa ainda iria atrás de mais um primeiro volante e mais um ponta canhoto. Tudo isso gastando no máximo 50% do valor que o Santa economizou com as saídas de Israel, de Regis, de Balotelli, de Marquinhos e de Quirino.
8: Quer dizer, não vai tirar dinheiro do seu custo para nada. É um dinheiro que ele já vinha gastando com esse pessoal que foi embora.
7: É, basicamente isso. Mas com esse pessoal ou sem esse pessoal, o Santa já está com dificuldade para pagar? Com essa metade, 50% a mais, vai continuar com dificuldade para pagar. Agora, é claro que numa folha de 1.800, você ficar com uma folha de 1.600 é um alívio maior, porque esses 200 que em tese sobrariam, você pode destinar para funcionário, administrativo. É bom lembrar que os funcionários do Santa, depois de amanhã, hoje é dia 3, depois de amanhã vai vencer o mês de julho. Jogador também, depois de amanhã já vai vencer o mês de julho para o elenco profissional. Imagem só no dia 20.
8: E nem notícia de dinheiro.
7: Por enquanto, não. A grande oportunidade para a torcida do Santa saber sobre isso, dinheiro, é daqui a pouco, no Fórum Esportivo. Bruno Rodrigues vai ser o convidado de Haldane, de Leonardo Borges. O presidente do Santa vai falar sobre vários assuntos, inclusive a situação que ele conseguiu apaziguar, né? Pacificar, que foi aquela treta lá envolvendo o Christian de Souza e o Alex, que tá resolvido até onde eu saiba. Segue a vida, os dois vão trabalhar juntos.
8: Deu uma esfriada na quintura dos dois. Né?
7: Eu acho que o que o Bruno falou pra mim na entrevista até que ele concedeu pra Rádio Jornal, e algo que ele falou em off também, eu acho que resume muito bem a situação dos dois. O Bruno, eu acho que ele saiu fortalecido dessa situação porque ele conseguiu contornar de uma forma muito habilidosa, que dava pra transparecia, né, no caso, que ou era um ou era outro, ou era os dois pra vazar. E nenhum dos dois, nenhum nem outro vazou. Mas o Bruno falou o seguinte: muito time já ganhou campeonato e jogo com um jogador sem olhar na cara do outro, sem falar com o outro. Ele não quer que os dois sejam amigos. Ele quer que eles sejam profissionais.
8: O ideal seria serem amigos e profissionais,
7: né? Como não se pode ter tudo na vida, né, Edinaldo? Então, que sejam profissionais, trabalhem juntos. E até pela informação que eu tenho, já sentaram, inclusive, ali no banco depois de um treinamento para conversar sobre reforço, para conversar o que é que pode, o que é que não pode, onde é que o Santa precisa ir no mercado. Enfim, é essa situação do Christian com o Alex Brasil. A priori, o cessar-fogo aconteceu. Foi até um termo utilizado pelo Flávio Avelar aqui ontem no Domingo Esportivo, né? O cessar-fogo. Bom, vamos ouvir o Joninha. Ele falou sobre sair do Velo para o Santa Cruz, né? Essa transferência dele. E o que é que ele pode passar de recado para a torcida tricolor, o novo ponta do Santa?
9: Vestir a camisa do Santa Cruz, para mim, é um privilégio. Talvez o maior desafio da minha carreira, né? Creio que estou preparado, pronto para esse desafio. E eu vou com muito empenho, com muita garra, e poder ajudar aí da melhor forma. O recado que eu passo é que a torcida tenha paciência, né? Que jogue junto com a gente, porque o grupo está bem unido, está bem focado, né? Eles estão bem, e eu chego para ajudar com as minhas características, da forma que eu jogo, e no que precisar ali, eu poder ajudar e poder marcar ou poder dar uma assistência para ajudar o time a conquistar o grande objetivo.
7: Pronto, tá então o Joninha, que já deve estar apto para o técnico Christian de Souza para o jogo de sábado contra o Botafogo da Paraíba lá no Almeidão. Basta sair no bid. O Joninha está contratado, é questão só burocrática agora para ele ficar à disposição. Está aprimorando a parte física porque teve um hiato, poucas semanas que ele ficou sem treinar no Velo, depois da eliminação na Série D do Campeonato Brasileiro. Ele próprio falou que vai estar apto fisicamente para ajudar. E a depender de quem o Santa conseguir trazer nessa semana, deve trazer, repito, mais 4 contratações, o Christian não deve ficar só no Joninha como reforço, né? Ele deve ganhar mais opções para esse duelo.
8: O Joninha já vai para o jogo?
7: Já deve ir para o jogo como reserva, deve ficar no banco. É bom lembrar que o William Alves está suspenso, não enfrenta o Botafogo. Outro detalhe,
8: É o único desfalque, né?
7: É, o único desfalque, a não ser que alguém machuque. O Léo Costa, por exemplo, não vinha sendo utilizado por questão física, mas seria um desfalque também. Outro detalhe, a torcida do Santos esgotou o primeiro lote da torcida visitante do Almeidão.
8: Ao todo são 2.400.
7: Exato. O primeiro lote já foi nos valores de 100 inteira, R$50 meia entrada. O segundo lote já à venda. É, tem algo que o presidente vai poder responder aqui, é que o Botafogo não está praticando o mesmo preço para a torcida visitante do Almeidão do que está praticando para a sua torcida.
8: Mas ficou aquela história dos R$400?
7: Que o Santa vai tentar... Não, não. É um valor bem mais baixo. Está 120 e 60, 100 e 50 os valores. Começou com 100 inteira, 50 meia para o Santa.
8: Onde é 100 ficou 120 para o Santa Cruz.
7: Exato. Agora é 120 e 60 para a torcida do Santa, segundo lote. E agora, o ingresso para a torcida do Botafogo está bem mais barato. E o Santa está tentando, via justiça, que o torcedor do Santa que comprar o ingresso por esse valor seja ressarcido, pagando o mesmo valor que o torcedor do Botafogo vai pagar.
8: É, porque isso está no regulamento, né?
7: Exato. Então, o que o Santa está tentando através do seu jurídico, é outra situação que o Bruno vai poder responder hoje aqui. Portanto, tendência de um grande público lá no Almeidão, o melhor público do Botafogo, porque, primeiro, Botafogo está numa fase exuberante e o Santa, mais uma vez, vai contar com o apoio da sua massa, sua torcida, sem organizadas. É bom lembrar. Ministério Público, Polícia Pernambucana, Polícia Militar Paraibana, juntas vão escoltar torcedores que não tenham nenhuma alusão, nenhum adereço que tenha alusão à principal organizada do Santa e às duas principais organizadas do Botafogo da Paraíba, já para evitar o que a gente tanto vê todo jogo do Almeidão. Conflitos nas redondezas.
8: Banidos do futebol, essas gangues organizadas. Banidas do futebol, deviam ser. E aí, tudo certinho?
7: Tudo, e você?
8: Tudo tranquilo. Então é isso, né? O Santa Cruz se prepara, jogo vai ser lá. Qual é o horário desse jogo?
7: 5 da tarde, sábado.
8: 5 da tarde no sábado.
7: 5 da tarde no sábado. É, o Bruno também vai poder esclarecer mais situações que ele chegou a dizer na entrevista que a gente conseguiu com ele na semana passada, sobre SAF, né? Que é um assunto que sempre... SAF, Arruda. O Arruda é o seguinte, né?
8: O balanço financeiro.
7: Teve
8: um déficit de mais de 18 milhões.
7: Exatamente. Também é um assunto interessante que o Boris seguramente vai falar com o presidente. Agora, a questão do Arruda, eu acho que está bem claro que o Arruda esse ano...
8: O interessante é que na entrevista ele deixou bem claro que o déficit foi maior por causa dos, entre aspas, investidores da, né, Cobra Coral Participações.
7: Gaste que a gente chega junto até hoje.
8: Até hoje não pagaram absolutamente nada.
7: Fora os contratos cavernosos que fizeram, né? Com o Felipe Alves, o querendo ganhar, sair de 60 no Londrina, 60 mil no Londrina, para ganhar 107 no Santa, numa divisão abaixo, é uma obscenidade, né?
8: E outra coisa, né? Ele coloca isso como ponto importante nesse aumento do déficit do Santa Cruz.
7: É verdade.
8: Então os caras contribuíram para arrasar ainda mais o velho tricolor do Arruda. Fazer o quê? Valeu, Igor.
7: Valeu, Edinaldo. Um abraço.
8: Você acaba de acompanhar aqui dentro do Bola Rolando a segunda-feira tricolor. São 18h45.
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2: Para o Esporte Clube do Recife. Alô, alô, Leonardo Borges,
3: alô, aí. Alô, alô, Edinaldo Santos, boa noite para você. Boa noite para a amiga e para o amigo ligados aqui no Bola Rolando. Uma nova diretoria de futebol, um novo comitê composto aí por Leonardo Cruz, Bruno Reis, Fábio China, estão se juntando a Marcos Vinícius e Lucas Ventura, além do executivo de futebol Ítalo Rodrigues e também do gerente Hudson Santos e do coordenador Breno Lucena. Tudo chancelado pelo presidente do esporte, evidentemente, Matheus Souto Maior, pelo vice-presidente executivo Cadico Pereira e pelo vice-presidente financeiro Eleberto Martorelli. Eles vão ter reuniões periódicas com o departamento de futebol, com esses nomes profissionais de futebol, para deliberar decisões. Daqui a pouco eu vou ouvir o Dr. Leonardo Cruz, que vai falar sobre essa questão de como está sendo formado, o que que pretende em prioridade, e eu faço uma pergunta que daqui a pouco a gente vai ouvir a resposta. Se Ítalo Rodrigues fica enfraquecido com essa diretoria de futebol. Daqui a pouco a gente vai ouvir essa questão. Deixa eu aproveitar e dar outras notícias antes de Leonardo Cruz. Fábio Matheus fora da temporada. Ele na partida contra o Operário, ele sofreu um pisão. Pisão esse que deu entorse de tornozelo. Caramba. E deu problema ligamentar que ele vai ter que operar.
2: Puxa.
3: Ele vai ter que operar. Ele já teve um problema quando voltou do esporte. Ele ia ser emprestado para o Remo. E aí no Remo se constatou uma fissura na tíbia. Tratado e não teve problema. Tanto é que ele voltou a jogar pelo esporte.
2: E voltou bem, né?
3: É. E agora ele tem esse problema no tornozelo.
2: É pena, né? Porque
3: e ligamentar.
2: Tentando tirar proveito agora, o que é importante agora, da rodagem dele, que ele começou a ter rodagem jogando nos clubes aí por fora e jogando bem lá fora.
3: E tem um detalhe, né, Edinaldo? Com a venda do Zé Lucas, você perde Zé Lucas e mais um, né?
2: Exatamente.
3: Fábio Matheus. Então você tem o Zé Gabriel, o Pedro Martins, o Murilo Hickman, que será apresentado amanhã. Esse veio na negociação
2: do Zé
3: pelo Zé Lucas. E também tem o Iago Felipe. Em relação ao Zé Gabriel, Zé Rafael, eu sempre falo Zé Gabriel, mas é Zé Rafael, do que... Santos. Não vem não. Não vem não, porque ele prefere ficar num time da Série A ou ir para a Europa.
2: Exatamente.
3: E aí não vem não. Não vem.
2: Aí o pessoal dele já tinha falado isso, né?
3: É, aí já está fora de acerto, mas o Sport está procurando um volante. Ainda tem um goleiro para acertar, que é o Breno do Fortaleza. Ainda tem o Castilho, que é meia, para acertar. Ainda tem o Tiquinho Soares atacando.
2: A pressão deve ter rendido isso aí.
3: É um pedido de ajuda.

0: só me colocar aqui para não ter nenhum problema. Lucas Ventura, é verdade, é esse nome. É, ele é o vice-presidente da parte administrativa. Então, aí, quer dizer, vai se colocando as peças no tabuleiro.
1: Esperar para ver o que é que vai dar essa mudança, né? Esperar para ver.
0: Aí vamos ouvir então o doutor Leonardo Cruz, e eu cumprimento, dando boa noite, e a formação e o objetivo.
2: Boa noite, Boris. Boa noite a toda a torcida do esporte. É um prazer estar falando para essa torcida tão amada do Leão, da Ilha. Respondendo a sua pergunta, o comitê está sendo formado, veio para reforçar eu, Bruno Reis e o Felipe China, que é da base, que também vai trabalhar junto conosco, para facilitar os processos, dar mais velocidade nas contratações, dar um apoio integral ao executivo, para facilitar as contratações e todas as respostas mais rápidas que o clube tem que dar, para que a gente possa performar e trazer todos os jogadores dentro de um limite muito rápido de tempo.
0: Agora, doutor Leonardo Cruz, era formado também por Marcos Vinícius e também doutor Lucas, que era inclusive vice-presidente financeiro. Eles continuam?
2: Marcos Vinícius está conosco também, junto com o comitê. O Lucas, ele está em viagem e vai fazer um papel importante junto ao financeiro também aqui, que é justamente a questão do provisionamento, trabalhar para que a gente não haja nenhum risco de descontinuidade de pagamento, porque está tudo programado, para que dá tranquilidade para o jogador que está chegando ter a certeza que o esporte vai manter todos os seus compromissos em dia. Então, toda essa equipe vai estar trabalhando junto, cada um no seu papel, um na parte institucional. Eu estarei mais próximo de Ítalo, junto com o Felipe China, o outro no financeiro. Então, dessa forma, estamos estruturando para dar uma velocidade maior para tudo que o executivo, o diretor executivo precisar, a gente possa atender.
0: Doutor Leonardo Cruz, é uma pergunta de um repórter que tem curiosidade, da mesma forma que leva para o torcedor que tem essa curiosidade. Tira um pouco esse comitê gestor dos poderes do executivo do futebol?
2: Não, de maneira nenhuma. A gente vem para trabalhar em conjunto. Tá? O executivo tem um papel fundamental nas contratações, na prospecção dos atletas que estão vindo. O que nós vamos fazer é facilitar a vinda desses atletas. Inclusive, se tiver algum gargalo, se tiver alguma dificuldade, a gente poder decidir de forma mais rápida para fechar os contratos, para que esses atletas estejam aqui o mais rápido possível.
0: Pronto, aí a palavra então, primeiras palavras, doutor Leonardo Cruz falando aqui no Bola Rolando. Os jogadores já treinaram hoje à tarde, e aí preparativos para a partida contra o Vila Nova.
1: Ok, Boris.
0: Ok, amigo.
1: Você acaba de acompanhar as notícias, Julião, da Praça da Bandeira, aqui dentro do Bola Rolando. Esta foi a segunda-feira rubro-negra.
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1: Olá, boa noite.
2: Boa noite para você que nos acompanha em todo o país.
1: Segunda-feira, 3 de agosto de 2026.
2: Vamos ao destaque do dia.
1: Agosto Dourado.
2: Mês reforça a importância do aleitamento materno para a saúde do bebê. Graziele Bezerra.
3: O leite materno é o alimento mais completo para os bebês. E até os 6 meses de vida, eles não precisam de mais nada.
1: El Niño causa fortes chuvas e secas severas em regiões do país.
2: Cidades em emergência ou calamidade podem solicitar recursos federais para ações de defesa civil. Luana Karen.
4: A ajuda pode vir em forma de assistência humanitária, como distribuição de água, alimentos, colchões e kits de higiene. Também pode ser no restabelecimento de serviços essenciais.
1: Pilhas, baterias, eletrônicos, dá para jogar fora no lixo comum?
2: Vamos saber como fazer o descarte correto desse tipo de material na reportagem de Graziele Mendonça.
5: Vale seguir a chamada regra dos 3 R's: reutilizar, recondicionar e reciclar.
1: Hoje, na apresentação da Voz do Brasil, Mariana Jungmann e Luciano Seixas.
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1: É no leite materno que o bebê encontra tudo o que precisa: alimento, proteção e afeto.
2: Por isso, todo mês de agosto é dedicado à amamentação e fica conhecido como o Agosto Dourado.
1: Nessa Semana Mundial do Leite Materno, vamos lembrar dos desafios e benefícios desse gesto, que é natural, mas nem sempre uma tarefa simples.
2: A iniciativa é coordenada globalmente pela Aliança Mundial para Ação em Aleitamento Materno, em parceria com a Organização Mundial de Saúde e o Unicef.
3: A cor é de leite mesmo, mas tem sabor de aconchego e valor de ouro. O leite materno é o alimento mais completo para os bebês. E até os 6 meses de vida, eles não precisam de mais nada. A coordenadora de políticas de aleitamento materno da Secretaria de Saúde do Distrito Federal, Maria das Graças Cruz, explica o porquê.
6: O bebê até 6 meses, ele tem parte do quebra-cabeça no seu sistema digestivo e as outras peças estão dentro do leite da mãe. E aí, quando ele se alimenta, ele vai formar o seu intestino e vai completar aquele quebra-cabeça de forma que esse bebê tenha uma boa saúde, que não venha ter alergias, que não venha correr risco de ter obesidade, de diabetes e até hipertensão na vida adulta.
3: Todos os anos, a campanha Agosto Dourado reforça a importância do aleitamento materno para a saúde do bebê. A edição deste ano vai além. Destaca o papel da amamentação na segurança alimentar, na redução da pobreza e na sustentabilidade ambiental, como explica Sônia Isoyama Venâncio, coordenadora-geral de Atenção à Saúde das Crianças, Adolescentes e Jovens do Ministério da Saúde.
7: O leite materno é o primeiro alimento que é oferecido para o bebê, garantindo o direito humano, né, alimentação adequada. Vai também favorecer a garantia da segurança alimentar e nutricional dessa criança, por ser esse primeiro alimento, né, que é oferecido. E também é muito importante para a sustentabilidade do planeta, né? Porque ele é um alimento que não vai necessitar de embalagens, o consumo de água para sua produção.
3: Uma forma de apoiar as mulheres que amamentam é por meio da rede de bancos de leite humano brasileira, que é a maior do mundo. O leite coletado é destinado em especial a recém-nascidos prematuros e de baixo peso, internados em UTIs neonatais. Mas os bancos de leite também dão suporte às mulheres que enfrentam dificuldades para amamentar. Mãe de primeira viagem, a militar Renata Lúcio recorreu a uma dessas unidades no Distrito Federal para conseguir alimentar a filha, Betina.
8: Ninguém fala da dificuldade que é a amamentação. A gente acha que é instintivo, que a gente vai ter um bebê e a gente já vai conseguir amamentar, e não é bem assim. A gente tem muitos desafios, é difícil. Tive mastite, eu tive fissura, tive bastante desafios e o banco de leite foi o que me ajudou, né?
3: A rede brasileira de bancos de leite humano conta com 237 bancos e 249 postos de coleta em todo o Brasil. Pelo número 136 do Ministério da Saúde, é possível obter informações da unidade mais próxima.

0: próxima da sua casa. Reportagem Graziele Bezerra.
1: Manter a caderneta de vacinação atualizada garante proteção contra doenças graves, prolonga a vida e contribui para um futuro mais saudável.
2: E está na hora de atualizar a caderneta de crianças e adolescentes. Começou hoje e vai até 1º de setembro a campanha nacional de multivacinação.
1: No caso dos bebês, a vacinação desempenha a função de ensinar o corpo em desenvolvimento a se defender de forma segura.
2: E uma das vacinas que mais causam dúvidas é a BCG, que protege os recém-nascidos e crianças pequenas contra as formas mais graves e fatais da tuberculose.
3: Conhecida por deixar aquela famosa marquinha na parte superior do braço direito, ela protege o organismo das formas mais graves da tuberculose, como a tuberculose meníngea e a tuberculose miliar. É a vacina BCG. Ela é aplicada na maternidade ou ainda nas primeiras semanas de vida para prevenir as formas graves da doença entre os pequenos e garantir que o sistema imunológico da criança, ainda em desenvolvimento, aprenda a se defender. Por isso, a enfermeira Emanuela Barros não perdeu tempo e vacinou seu filho logo que saiu da maternidade.
4: Eu recebi a orientação da maternidade, que procurasse o posto de saúde, né, para fazer a vacina. E assim que a gente recebeu alta, eu fui na UBS, fui muito bem atendida, né, e orientada pela equipe. Então foi um processo muito tranquilo, né, de orientação e também de acesso, né, à vacina.
3: A chefe da Unidade de Vigilância em Saúde do Hospital Universitário de Brasília, Deise Mendonça, explica a importância da BCG logo nos primeiros dias de vida.
5: Porque o bebê ele nasce com pouca proteção, ele nasce somente com aqueles anticorpos da mãe, que a mãe passou para ele durante a gestação. Depois ele tem que tomar as vacinas para ficar protegido contra essas doenças que estão aí, que a mãe não conseguiu passar proteção para ele. Criança nasceu acima de 2 quilos, ela já faz a BCG na maternidade, nas maternidades públicas, né? Nas privadas eles procuram a sala de vacina.
3: Após a aplicação, é comum que apareça uma pequena mancha avermelhada no braço direito. Com o passar das semanas, essa reação evolui para uma pequena ferida que cicatriza naturalmente. A BCG integra o Calendário Nacional de Vacinação, é oferecida gratuitamente nas unidades do Sistema Único de Saúde e está disponível para crianças menores de 5 anos que ainda não tenham sido imunizadas. Você pode conferir todas as vacinas do Calendário Nacional em gov.br/saúde. Reportagem Thaís de Araújo.
1: Atenção, estudantes pré-selecionados no processo seletivo do Fundo de Financiamento Estudantil, FIES.
2: Termina amanhã o prazo para complementar as informações da inscrição no sistema.
1: O FIES concede empréstimo a estudantes em cursos de graduação ofertados por instituições privadas que participam do programa.
2: O processo seletivo referente ao segundo semestre alcançou mais de 127 mil inscritos.
6: Os estudantes pré-selecionados na chamada regular do Fundo de Financiamento Estudantil, ou FIES, têm até 4 de agosto para complementar as informações da inscrição no sistema disponível no endereço fiesseleçãoaluno.mec.gov.br. Após essa etapa, os candidatos deverão validar a documentação da instituição privada de educação superior. Concluída a validação, os pré-selecionados deverão comparecer em um agente financeiro no prazo de até 10 dias úteis. As convocações ocorrerão de 7 de agosto a 24 de setembro. O processo seletivo do FIES inclui a reserva de 50% das vagas para estudantes com renda familiar de até meio salário mínimo por pessoa e com inscrição ativa no cadastro único. Os pré-selecionados que atendam aos critérios do FIES Social poderão financiar até 100% do valor das mensalidades do curso. Mais informações em acessounico.mec.gov.br/FIES. Thaísa Vitória para a Voz do Brasil.
1: Chuvas acima da média na região sul, seca e calor acentuados na porção norte. Fenômenos climáticos como o El Niño provocam impactos distintos.
2: Para enfrentar essa situação, estados e municípios devem acompanhar as ações para a prevenção de desastres naturais.
1: E ficar atentos para os protocolos de ajuda federal em casos de emergência e calamidade pública.
7: Nos diferentes tipos de desastres naturais, o reconhecimento da gravidade da situação pode abreviar o envio de recursos e apoio técnico, amenizando os impactos para a população. Quando há situação de emergência, o município ainda consegue atuar, mas precisa de apoio externo para atender a população. Já quando o estado é de calamidade pública, os danos são tão graves que exigem medidas excepcionais e maior apoio do governo federal. Para tornar oficial qualquer uma dessas condições, o governo municipal ou estadual deve emitir um decreto e registrá-lo no Sistema Integrado de Informações sobre Desastres. Se os critérios forem atendidos, o Ministério da Integração e do Desenvolvimento Regional publica uma portaria reconhecendo a situação. A ajuda pode vir em forma de assistência humanitária, como distribuição de água, alimentos, colchões e kits de higiene. O apoio federal também pode ser empregado no restabelecimento de serviços essenciais. O apoio extra também pode chegar diretamente ao cidadão. Entre as possibilidades está o saque calamidade do FGTS, de até R$ 6.220 por conta vinculada. De acordo com a diretora executiva de fundos de governo da Caixa Econômica Federal, Daniele Mendonça, entre janeiro e julho de 2026, 548 municípios de 17 unidades da federação foram habilitados para o pagamento do saque calamidade.
8: O saque calamidade é um momento de necessidade pelo qual o trabalhador pode fazer uso desse saque. Situação formalizada tanto pelo governo local quanto pelo Ministério do Desenvolvimento Regional, ele pode fazer a solicitação por meio do aplicativo do FGTS, disponível nas principais lojas de aplicativo de forma gratuita, ou em uma das agências da Caixa. E em situações de calamidade, a Caixa faz o deslocamento do caminhão Caixa para fazer o atendimento dessa população com necessidade de fazer uso do saque.
7: Ao lado do El Niño estão as mudanças climáticas, na explicação dos cenários naturais cada vez mais adversos. É o que afirma o meteorologista do Instituto Nacional de Meteorologia, IMET, Leidson Dantas.
9: A nossa atmosfera tem um constante trabalho para manter o nosso planeta em estado de equilíbrio, numa temperatura ideal para todos nós sobreviver. E se a gente dá um conteúdo a mais, um ingrediente a mais, e aquecimento provoca esses extremos climáticos que a gente vem observando.
7: Com a previsão de fortalecimento do El Niño neste segundo semestre, a orientação é, antes de tudo, manter-se bem informado. Entre os canais oficiais está portal.imet.gov.br. Reportagem Luana Karen.
2: Descarte correto do lixo eletrônico é fundamental para garantir o equilíbrio do meio ambiente.
1: Para que esse descarte seja feito, existem pontos de coleta por todo o país.
2: O material pode ser recondicionado da forma correta e ganhar outras destinações.
10: Plástico, papel, alumínio, materiais que devem ser separados para a coleta de lixo e seguirem para a reciclagem. Mas e no caso de celulares, computadores, baterias e outros eletrônicos, o que fazer? Neste caso, vale seguir a chamada regra dos 3 R's: reutilizar, recondicionar e reciclar. Se o equipamento eletrônico não pode ser reutilizado por outra pessoa, uma opção é recondicionar, ou seja, consertar o equipamento. No Guará, a 20 minutos do centro de Brasília, há um ponto de coleta dentro de uma unidade do SESC. Lá são deixados vários tipos de componentes eletrônicos. É o que conta Alessandra Sá, assistente de suporte à gestão do SESC DF.
11: Qualquer pessoa pode vir, né, entregar seu lixo eletrônico, né, para estar descartando, fazer um descarte correto, né, em nossos PEVs, que o SESC disponibiliza em todas as nossas unidades, né, para preservação do meio ambiente, né, carregadores, tablets, TVs.
10: Do Guará, o material segue para uma organização da sociedade civil, onde os resíduos são separados. Os que precisam de algum conserto ou formatação são recondicionados. E de lá, distribuídos para diversos pontos, inclusive para cursos gratuitos para a população. O que não tem conserto é separado e organizado e segue para o terceiro R, a reciclagem. Cada pedaço segue um caminho, como explica o coordenador da organização Programando o Futuro, Fábio Oliveira.
12: Aquilo que não tem condições de uso nenhuma, dentro da nossa unidade a gente consegue fazer a descaracterização dele, fazer a separação por tipos de componentes, ou seja, placa de circuito impresso eletrônico, plástico, ferro, cobre, isopor, enfim, cada tipo de componente a gente consegue fazer a separação e encaminhar para a indústria de reciclagem.
10: Mas para que tudo isso aconteça, o trabalho começa com a população, que deve realizar o descarte correto do lixo eletrônico, como explica o coordenador-geral de inclusão digital do Ministério das Comunicações, Gustavo Fernandes Lima.
13: Hoje a gente tem no site do Ministério das Comunicações, na página do programa Computadores para a Inclusão, um link com um mapa por todo o território nacional, com os diversos pontos de coleta que tem espalhados. A gente está falando de mais de 10 mil pontos de coleta de resíduos eletrônicos, de pilhas e baterias.
10: Para saber onde há um ponto de coleta de resíduo eletrônico na sua cidade, acesse o site do Ministério das Comunicações em gov.br/mcom. Com locução de Graziela Mendonça, reportagem Márcia Fernandes.
1: Um caso de reaproveitamento. Computadores que seriam descartados ganham uma nova utilidade e ajudam no acesso à tecnologia.
2: Além de recuperar equipamentos para escolas, bibliotecas e telecentros, um centro de recondicionamento no Distrito Federal oferece cursos gratuitos para o cidadão.
1: Conheça a iniciativa na reportagem de Pablo Mundim.
14: No Centro de Recondicionamento de Computadores do Distrito Federal, equipamentos que seriam descartados são recuperados para projetos de inclusão digital. No Distrito Federal, no Centro de Recondicionamento de Computadores, cada equipamento passa por um processo completo de recondicionamento. No fim, o que poderia virar apenas sucata se transforma em equipamentos destinados a projetos de inclusão digital. Tudo feito para que os computadores sejam totalmente reaproveitados, explica Adler Braga, técnico de recondicionamento.
15: O computador vem para cá, quando ele chega aqui a gente dá uma sobrevida para ele, a gente já faz o primeiro passo, né, que é a sanitização de dados, que a gente recebe o computador com HD, então a gente é responsável por esses dados, então a gente faz essa etapa. Posteriormente a gente faz a limpeza externa, interna, né, na verdade. A gente troca as peças, instala os programas e deixa tudo funcionando corretamente. A gente recebe um termo de doação para destinar esse computador para alguma instituição.
14: Depois de recondicionados, os computadores seguem para escolas, bibliotecas, telecentros e outras instituições que ampliam o acesso à tecnologia. Nem tudo pode ser reaproveitado. As peças sem condições de uso seguem para reciclagem. O centro também oferece formação para novos profissionais, disse Simone Cabral, coordenadora pedagógica.
16: A maioria vem para fazer o curso mesmo para o mercado de trabalho, né? São totalmente gratuitos os cursos, né? Todos com certificado.
14: São cursos de informática básica, design gráfico, manutenção de computadores e celulares, marketing digital, inteligência artificial, operação de drones e Excel avançado. As aulas são destinadas a adultos e jovens. As capacitações têm carga horária entre 60 e 80 horas. As inscrições para os cursos podem ser feitas pela internet ou presencialmente na unidade do Gama, no Distrito Federal. Empresas e órgãos públicos que desejam dar uma destinação social aos equipamentos eletrônicos também podem procurar um dos centros de recondicionamento de computadores espalhados pelo país. Reportagem Pablo Mundim.
2: O Ministério da Fazenda iniciou consulta pública para definir os setores obrigados a cumprir regras de monitoramento de emissões no mercado brasileiro de carbono.
1: A iniciativa visa criar um sistema de dados oficial para o Sistema Brasileiro de Comércio de Emissões.
2: Proposta preliminar prevê a introdução gradual das obrigações em três etapas.
1: A primeira tem início previsto para 2027 e abrange indústrias do setor de minérios, petróleo e transporte aéreo.
2: A consulta pública está disponível no site do Ministério da Fazenda até 28 de agosto, em gov.br/fazenda.
1: Produção de alimentos sem prejudicar o meio ambiente. Essa é a proposta da agricultura de baixo carbono.
2: E a empresa brasileira de pesquisa agropecuária, Embrapa, está certificando culturas que usam esses processos, o que agrega valor à produção.
1: Para receber a certificação, os produtores passam por capacitação e análises independentes de produção.
17: A agropecuária de baixo carbono é um modelo de produção sustentável que reduz a emissão de gases de efeito estufa com práticas como o plantio direto, a recuperação de pastagens degradadas e a integração lavoura-pecuária-floresta. Realidade que fez a Embrapa criar uma estratégia para comprovar a sustentabilidade da produção brasileira. São protocolos científicos de certificação voltados à produção agropecuária de baixo carbono, agregando valor aos produtos e ampliando oportunidades comerciais. A presidente da Embrapa, Silvia Massuá, detalha.
18: Cada vez mais o produtor rural tem mais consciência, ele tem que produzir mais, mas cada vez mais de maneira sustentável, preservando os recursos naturais, né? Uso eficiente de água, de solo. A partir disso daí, cada vez mais a Embrapa tem gerado tecnologia e incentivado, através das capacitações, que eles usem essas novas tecnologias para ter essa agricultura mais sustentável.
17: A iniciativa reúne diferentes cadeias produtivas: carne bovina, leite e sorgo, e busca reconhecer, com base em critérios técnicos e auditorias independentes, os sistemas de produção de baixo carbono. O produtor Hamilton Kundak é presidente da cooperativa RECA, um conjunto de sistemas agroflorestais que produz castanha, pupunha, cupuaçu, café e andiroba na Amazônia. Ele fala sobre o impacto da certificação.
19: Um trabalho muito bacana que o RECA faz de preservação, de orientação, de conscientização, de respeitar as nossas florestas. Porque se o produtor estiver recebendo valor agregado, ele não vai derrubar, ele vai ser o guardião da floresta.
17: Além da carne, do leite e sorgo, a Embrapa prepara o lançamento da certificação para a soja em 2027. Reportagem Luciana Colares de Holanda.
2: Se você aplica no Tesouro Direto, um recado importante. O aplicativo oficial do programa vai deixar de funcionar a partir do dia 17 de agosto.
1: Com isso, consultas e novos investimentos devem ser feitos no site do Tesouro Direto ou no aplicativo do próprio banco.
20: O aplicativo do Tesouro Direto será desativado a partir do dia 17 de agosto. Após a desativação, os investidores vão poder acessar os serviços pelo Portal do Investidor, no site oficial do Tesouro Direto ou pelo aplicativo da instituição financeira, onde mantém a conta de investimentos. De acordo com informações do Ministério da Fazenda, nesses canais será possível consultar a carteira, verificar títulos e rentabilidade, realizar aplicações e resgates e acessar o histórico de operações. A mudança não altera os investimentos já realizados. Títulos, valores investidos, rentabilidade e demais informações permanecem disponíveis nos novos canais de acesso. Não é necessário realizar nenhum procedimento em relação aos investimentos existentes. Em caso de dúvidas, os investidores devem consultar os canais oficiais de atendimento do Tesouro Direto. Lucília Araújo para a Voz do Brasil.
2: Passageiros de voos internacionais com bens a declarar podem deixar o aeroporto sem passar pela fila de fiscalização aduaneira.
1: Já está valendo a declaração eletrônica de bens de viajantes, que pode ser preenchida pela internet.
2: Com a nova plataforma, o Sistema da Receita Federal analisa os dados declarados automaticamente.
1: Confira os detalhes na reportagem de Daniele Popov.
21: A Declaração Eletrônica de Bens de Viajantes, EDBV, já está disponível, segundo informou a Receita Federal. A funcionalidade de registro automático de bens pode ser utilizada por aquelas pessoas que viajam de avião. Agora, boa parte das declarações poderão ser registradas automaticamente dentro dos critérios de gerenciamento de risco adotados pela Receita. Ao preencher a declaração, o viajante poderá seguir diretamente para o desembarque, sem necessidade de se apresentar ao atendimento aduaneiro para bens a declarar. Com a mudança na forma de declaração de bens, a fiscalização é direcionada às situações que demandem análise específica. Após o viajante preencher e enviar a declaração eletrônica de bens, o sistema realiza o tratamento das informações com base em critérios de gerenciamento de risco. As declarações enquadradas para registro automático não precisam de atendimento presencial. As demais permanecem sujeitas aos procedimentos de controle aduaneiro e avisos de mensagens vão aparecer na tela do sistema de declaração. A nova ferramenta não altera as competências da fiscalização aduaneira, que continua responsável pela seleção, conferência, revisão de declarações, exigência de tributos, entre outras medidas. Então fique atento. Se você estiver viajando para outro país ou voltando para o Brasil, preencha a declaração de bens no sistema. O endereço é edbv.receita.fazenda.gov.br. Daniele Popov para A Voz do Brasil.
2: E essas foram as notícias do governo federal.
1: Uma realização da Secretaria de Comunicação Social da Presidência da República.
2: Com produção da empresa Brasil de Comunicação.
1: Fique agora com as notícias do Poder Judiciário e do Congresso Nacional. Boa noite.
2: Boa noite, até amanhã.
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4: Você vai ouvir agora notícias do Poder Judiciário.
22: Presidente do STF diz que críticas republicanas contribuem para fortalecer a democracia.
23: Abertura da urna eletrônica entusiasma estudantes em Brasília.
22: Corte Especial do STJ abre segundo semestre forense.
23: Boa noite, eu sou Marcela Luiza.
22: E eu sou Marta Ferreira.
23: Na abertura do segundo semestre do ano judiciário de 2026, o presidente do STF disse que críticas republicanas contribuem para fortalecer a democracia.
22: O ministro Edson Fachin também ressaltou o compromisso permanente do tribunal com a continuidade da prestação jurisdicional. Pablo Lemos.
24: Na abertura do segundo semestre do ano judiciário de 2026, nesta segunda-feira, o presidente do Supremo Tribunal Federal, ministro Edson Fachin, afirmou que as decisões do tribunal sobre temas de grande repercussão social são naturalmente objeto de debate público.
25: Um tribunal constitucional que decide todos os dias temas de grande repercussão social há de aceitar como natural que suas decisões sejam debatidas, analisadas e, por vezes, contestadas pela opinião pública. Essa tensão, quando exercida dentro dos limites republicanos, não fragiliza a instituição. Ao contrário, a fortalece e fortalece a democracia.
24: Entre 2 e 31 de julho, foram proferidas 245 decisões e expedidos 921 despachos. Isso demonstra, segundo o presidente do STF, o compromisso do tribunal com a continuidade da prestação jurisdicional.
23: Cerca de 150 estudantes do Centro de Ensino Médio Elefante Branco, em Brasília, conheceram a urna eletrônica de votação por dentro.
22: O evento marcou o início da primeira Semana Nacional do Sistema Eletrônico de Votação. Fábio Ruas.
26: A abertura da urna eletrônica contou com a participação do ministro substituto do TSE, Naue Bernardo Pinheiro de Azevedo, que foi aluno do Colégio Elefante Branco. Ele ficou emocionado com antigas lembranças de colégio e se mostrou satisfeito com o nível dos questionamentos feitos pelos estudantes durante a abertura da urna.
27: Foi muito legal e é impressionante ver o quanto a garotada está afiada. Algumas perguntas que foram feitas aqui, houve pergunta inclusive sobre a linguagem de programação da urna. Então, assim, é muito empolgante ver o que essa garotada pode fazer.
26: A Semana Nacional do Sistema Eletrônico de Votação segue até sexta-feira, com atividades em todo o país.
23: A Corte Especial do STJ realizou hoje a sessão de abertura do segundo semestre forense de 2026.
22: O presidente do tribunal conduziu a sessão, Fátima Uchoa.
28: O ministro Herman Benjamin fez um breve balanço da gestão que se encerra neste mês e chamou a atenção para o grande volume de processos que chegaram ao STJ durante o plantão em julho.
29: Nós recebemos 10.352 processos em 2025. 9.570, em um ano, um aumento de quase 10%.
28: O ministro também destacou resultados positivos com a convocação de juízes auxiliares temporários na redução do acervo processual nos gabinetes.
29: O acervo atual do Superior Tribunal de Justiça é de 367 mil processos, aproximadamente. Podem verificar os resultados da força-tarefa dos juízes convocados temporariamente, houve uma redução de 42%.
28: Com o reinício do ano forense, voltam a correr os prazos processuais.
23: TST retoma semestre com a meta de manter o ritmo de produtividade dos 6 primeiros meses deste ano.
22: No primeiro semestre, a Corte julgou 274 mil processos. Marla Lacerda.
3: Na sessão que marcou a abertura do segundo semestre, o presidente do TST e do Conselho Superior da Justiça do Trabalho, ministro Vieira de Mello Filho, assumiu o compromisso de repetir as metas e os resultados alcançados nos primeiros 6 meses do ano. Entre janeiro e junho, a Corte registrou um aumento no número de processos julgados, quase 26% a mais do que no mesmo período do ano passado.
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23: Uma boa noite.
22: E até amanhã.
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0: Está no ar o Jornal do Senado.
5: Eu sou Paula Groba.
6: E eu sou Ricardo Nakaoka.
5: E estes são os destaques de hoje do Jornal do Senado, que começa agora.
6: Universidades poderão reservar prioridade para estudantes da própria região.
5: Projeto impede redução planejada na vida útil de produtos.
6: Regulamentação da inteligência artificial. Especialistas pedem proteção ao jornalismo e à inovação.
5: Boa noite.
6: Boa noite.
5: Nem sempre quem mora perto tem mais chances de estudar na universidade da própria região. Um projeto pronto para votação no Senado quer mudar essa realidade e permitir que as instituições de ensino superior priorizem estudantes locais nos processos seletivos.
6: A medida busca reduzir as desigualdades regionais e incentivar a formação de profissionais para atuar nas próprias comunidades. Repórter Marcela Cunha.
7: O projeto da senadora Daniela Ribeiro, do Progressistas da Paraíba, permite que universidades e outras instituições de ensino superior usem a origem geográfica do candidato como critério de seleção. Na prática, a instituição poderá dar uma vantagem, como um bônus na nota, a candidatos que moram no mesmo estado ou em municípios próximos ao campus. O texto não altera as cotas sociais ou raciais. Para o senador Lucas Barreto, do PSD do Amapá, o critério geográfico ajudaria estudantes de estados mais isolados a disputar vagas nas universidades da própria região.
8: Porque são muito poucas vagas na Universidade Federal do Amapá. E nós estamos ali do outro lado do Rio Amazonas, estamos longe de tudo e esse bônus beneficia os amapaenses que tiverem acesso ao vestibular.
7: A medida não será obrigatória e o projeto não define o valor do bônus nem o modelo a ser adotado. O formato do benefício deverá ser um dos pontos de discussão. O Supremo Tribunal Federal já considerou inconstitucional uma regra que reservava 80% das vagas da Universidade do Estado do Amazonas para estudantes da região, por entender que violava a igualdade de tratamento entre os brasileiros.
5: E você sabia que o Senado tem um curso gratuito que ensina a propor ideias que podem até virar lei? É a Oficina Legislativa do E-Cidadania.
6: E tem premiação no final do ano para professores e alunos autores das sugestões que conquistarem mais apoio popular. Quem traz os detalhes é a repórter Marcela Diniz.
9: Criada há 6 anos para aproximar estudantes do processo de construção das leis, a Oficina Legislativa do portal E-Cidadania do Senado Federal mostra o caminho das pedras para a apresentação de ideias que poderão virar lei e influenciar a vida dos brasileiros. Apesar de ter sido pensada a princípio para escolas de educação básica e do ensino superior, hoje o material didático está todo disponível na internet. Então, a oficina legislativa pode ser feita por qualquer grupo de pessoas, como coletivos, movimentos sociais e culturais, comunidades indígenas e quilombolas, por exemplo. O Luiz Maciel, da equipe da Oficina Legislativa, destaca que haverá premiação para professores e alunos do Distrito Federal.
10: Nesta primeira edição, teremos 4 notebooks na premiação. 2 notebooks serão para os professores que tiverem o maior número de alunos com ideias aprovadas e publicadas no E-Cidadania, e outros 2 notebooks serão para os alunos autores das ideias que receberem o maior número de apoios válidos. E como essa é a primeira edição do prêmio, o foco inicial são os professores e estudantes do DF, mas a nossa intenção é ampliar o alcance para mais regiões nas próximas edições.
9: Para concorrer, é preciso cadastrar as ideias legislativas até o dia 5 de novembro. Quer saber mais? É só pesquisar por Oficina Legislativa e Cidadania no buscador de sua preferência.
5: A inteligência artificial já faz parte do dia a dia de milhões de brasileiros, mas quem deve ser responsabilizado pelo uso dessa tecnologia? E como proteger direitos autorais e o jornalismo sem frear a inovação?
6: Esses foram os principais temas de um debate promovido pelo Conselho de Comunicação Social sobre o projeto que regulamenta a IA no Brasil. A proposta já foi aprovada pelo Senado e aguarda votação na Câmara dos Deputados. Repórter Bruno Lourenço.
11: O marco legal da inteligência artificial surgiu de iniciativa do senador Rodrigo Pacheco, do PSB de Minas Gerais. Ele criou em 2022 uma comissão de juristas e um ano depois o Senado se debruçou sobre o anteprojeto. O texto foi aprovado no final de 2024 e aguarda desde então pela votação na Câmara dos Deputados. O Conselho de Comunicação Social do Congresso Nacional debateu os impactos que a proposta pode trazer, em especial a questão da remuneração de produtores de conteúdo, como jornalistas, pelo uso de material para o treinamento da IA. O diretor do Instituto de Tecnologia e Sociedade do Rio de Janeiro, Sérgio Branco, alertou para os riscos de afugentar tecnologia com a cobrança pelo uso de conteúdo nacional.
12: Nós podemos acabar por exportar o treinamento e importar apenas os modelos prontos, perdendo investimento e capacidade tecnológica. Por quê? Porque o Brasil compete com o mercado global para o desenvolvimento de ferramentas de inteligência artificial.
11: O secretário de Direitos Autorais e Intelectuais do Ministério da Cultura, Marcos Alves de Souza, defendeu um modelo que divida a arrecadação de um possível novo imposto com autores e com o fomento a iniciativas culturais, com a criação de um fundo específico.
13: A ideia seria aqui discutir um modelo de remuneração que ele seria pautado, por exemplo, na cobrança de um CID dessas empresas que podem pagar, então sistemas de IA generativa de grande porte e que tem esse risco de substituição, e esse valor vai ser redirecionado para fundos. Então esses valores vão ser redirecionados, por exemplo, para pesquisa e desenvolvimento de uma infraestrutura pública em IA, ou seja, desenvolvimento de uma soberania nacional de IA.
11: O Conselho de Comunicação Social é um órgão auxiliar do Congresso Nacional, responsável por estudos, pareceres e recomendações sobre matérias relacionadas à temática.
5: E as campanhas eleitorais deste ano terão regras específicas para o uso da inteligência artificial. Conteúdos produzidos ou manipulados com a IA precisam informar de forma clara que foram criados com essa tecnologia.
6: As medidas buscam ampliar a transparência das campanhas e proteger os eleitores da desinformação. Saiba mais na reportagem de Yasmin Rodrigues.
14: As eleições de 2026 serão as primeiras eleições gerais realizadas sob regras específicas para o uso da inteligência artificial na propaganda eleitoral. A regulamentação do Tribunal Superior Eleitoral busca impedir que ferramentas capazes de criar imagens, vídeos, áudios e textos cada vez mais realistas sejam utilizadas para confundir o eleitor ou comprometer a integridade do processo eleitoral. Para Ângela Signati, conselheira do Conselho de Comunicação Social do Congresso Nacional, esse é um desafio enfrentado não só nas eleições, mas também durante os mandatos dos eleitos.
15: As campanhas eleitorais são realizadas hoje pela internet em tempo real e praticamente durante os 4 anos do mandato dos políticos. E é justamente neste ambiente virtual que os partidos, candidatas e candidatos fazem as suas arenas para se apresentar aos eleitores, dificultando o controle por parte da Justiça Eleitoral.
14: Pelas normas, todo o conteúdo produzido ou manipulado por inteligência artificial deve trazer uma identificação explícita, destacada e acessível, informando que o material foi criado ou alterado por IA e qual tecnologia foi utilizada. A exigência vale para textos, imagens, vídeos e áudios divulgados durante a campanha. Além disso, entre as 72 horas que antecedem a votação e as 24 horas posteriores ao encerramento do pleito, fica proibida a publicação ou republicação de novos conteúdos sintéticos. Caso as regras sejam descumpridas, a Justiça Eleitoral poderá determinar a retirada imediata do conteúdo da internet, entre outras sanções.
5: A Comissão de Fiscalização e Controle pode votar o projeto que combate a obsolescência programada, que é uma prática que reduz a vida útil de produtos, como eletrônicos, de forma planejada.
6: A proposta assegura também o direito dos consumidores ao reparo de produtos com defeito. Repórter César Mendes.
1: O projeto do senador Ciro Nogueira, do Progressistas do Piauí, obriga que os fabricantes e importadores ofereçam peças de reposição e manuais de conserto pelo período de 5 a 20 anos. Conforme o produto, e determina que as empresas disponibilizem informações sobre peças e reparos em plataformas digitais. Quem não cumprir a regra ficará sujeito a multas que poderão ir de 10 mil até 50 milhões de reais. Relator, o senador Dr. Irã, do Progressistas de Roraima, disse que a obsolescência programada garante o ciclo de consumo diante da velocidade da inovação tecnológica, mas destacou suas consequências.
2: O aumento de resíduos sem que haja o descarte adequado e no desenfreado uso de matérias-primas finitas.
1: Segundo o Dr. Irã, a obsolescência programada deixa ainda o consumidor em uma posição desfavorável ao criar dificuldades para o conserto do produto.
6: Com edição de Paula Groba e trabalhos técnicos de João Lira, o Jornal do Senado fica por aqui. Acompanhe agora as notícias da Câmara dos Deputados. Boa noite.
5: Uma boa noite e até amanhã.
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17: Deputados sugerem medidas para a saúde de crianças e adolescentes.
18: Parlamentares reivindicam melhorias na infraestrutura de transportes.
17: Projetos ampliam a fiscalização sobre atividades de agentes públicos.
19: Boa noite. Retorna hoje o projeto de gravação de edições do Jornal Câmara dos Deputados em emissoras da Rede Câmara de Rádio. Este programa está sendo produzido diretamente da cidade de Joinville, com a participação do colega Felipe Faria, da Rádio Câmara Joinville. Eu sou Márcio Aquilissardi, bem-vindo, Felipe.
20: Boa noite a todos, obrigado, Márcio. É uma honra participar da apresentação desta edição do Jornal Câmara dos Deputados dentro da Voz do Brasil. Vamos agora às notícias da Câmara dos Deputados. Projeto de Glauber Braga, do PSOL do Rio de Janeiro, obriga parlamentares a prestarem contas do mandato por meio de audiências públicas realizadas em locais públicos. A proposta, segundo ele, amplia a transparência e fortalece a participação da população nas atividades legislativas.
21: Hoje existe uma crise do sistema representativo. Uma última pesquisa nacional indicou que mais de 60% das pessoas não lembram em quem votaram nas últimas eleições. Se você tem a possibilidade de prestar contas, de ser cobrado, de apresentar o seu trabalho, evidentemente você reestrutura o modelo de representação, porque uma parte da política vai dizer que as mazelas da política se resolvem com menos política, diminuindo os espaços democráticos. E a gente diz não. As mazelas da política se resolvem com mais política, com mais instrumentos de participação direta da sociedade. E é exatamente o que esse projeto defende.
19: Pelo texto de Glauber Braga, deputados, senadores, deputados estaduais e vereadores deverão prestar contas periódicas em espaços públicos. O projeto também prevê o corte de salário para o parlamentar que deixar de cumprir a medida.
20: Projeto de Chico Alencar, também do PSOL do Rio de Janeiro, estabelece regras de transparência e controle para o uso de aeronaves privadas por autoridades públicas. A proposta prevê critérios mais rígidos para viagens feitas em jatinhos particulares.
24: O nosso projeto não veda isso, mas estabelece normas de transparência total e critérios rigorosos para se utilizar esse meio de locomoção. Em primeiro lugar, a declaração da viagem e o seu motivo, que tem que estar voltado para interesse público e não para passeio, para turismo, para compras particulares.
19: Segundo Chico Alencar, o texto também determina que autoridades cumpram os mesmos procedimentos exigidos em voos comerciais, como fiscalização e declaração de bens. Para ele, a medida reforça a transparência e evita conflitos entre interesses públicos e privados.
25: Segurança Pública.
20: Júlio Lopes, do PP do Rio de Janeiro, defende proposta que visa enfraquecer financeiramente organizações criminosas. Ele aponta, entre as medidas, a criação de um cadastro nacional para mapear facções e a cassação de licenças de empresas envolvidas em irregularidades.
0: Nós temos o dever de atacar a atividade econômica dessas quadrilhas, tomar deles os recursos, tomar deles tudo aquilo que pudesse ser bloqueado e tomado, a fim de que a gente diminua sua capacidade de investimento, diminua sua capacidade de comprar armas e carros, enfim, todo tipo de material bélico que vai ajudá-los no seu fortalecimento, e isso está previsto lá.
19: Júlio Lopes também apoia a classificação do PCC e do Comando Vermelho como organizações terroristas. Ele argumenta que a medida permitiria o bloqueio de recursos ligados a essas facções, mesmo quando o dinheiro estiver fora do Brasil.
16: Justiça.
20: Capitão Alberto Neto, do PL do Amazonas, defende penas mais severas para crimes sexuais no país. Ele apoia projeto que torna mais rígidos os critérios para a progressão de regime de presos condenados por estupro de vulnerável.
3: Nesses 5 primeiros meses do ano, nós já tivemos mais de 630 casos de estupro de vulneráveis. Mostra que o nosso país está dando uma vida fácil para o estuprador. E o que acontece hoje com a legislação? O estuprador passa pouco tempo na cadeia. Rapidamente ele progride de regime e está de volta às ruas para continuar cometendo esses estupros. O que o PL 6831 fala? Nós endurecemos a pena para o estuprador. Nós dobramos a pena. A pena chega a mais de 20 anos de cadeia. E para o estuprador ter direito à progressão de regime, ele tem que aderir a um programa de castração química do governo.
19: Segundo o capitão Alberto Neto, a medida visa coibir a reincidência criminal e proteger a integridade de crianças e adolescentes. O parlamentar cobra uma resposta urgente do Congresso Nacional para o fortalecimento da segurança pública.
16: Saúde.
20: Projeto de Dr. Luiz Ovando, do PP de Mato Grosso do Sul, garante às mães com emprego formal o direito de acompanhar o tratamento de filhos menores de 6 anos quando doentes. Ele afirma que o objetivo é corrigir uma deficiência do sistema atual, o que daria mais assistência às crianças.
4: Quando a mãe com o filho doente vai ao médico, na hora do comparecimento ela recebe um atestado de que esteve presente e quando muito até 24 horas após. Isso leva a uma situação de insegurança muito grande, porque a mãe quer acompanhar o tratamento do filho. E a CLT não permite isso após as 24 horas.
19: Doutor Luiz Ovando argumenta que o afastamento autorizado permite à mãe administrar remédios, cuidar da alimentação e acompanhar a recuperação do filho. Ele explica que a proposta busca estender às trabalhadoras da iniciativa privada uma proteção já prevista para servidoras públicas.
20: Heloísa Helena, da Rede do Rio de Janeiro, apresentou o projeto que estabelece tempo máximo de espera para procedimentos de saúde voltados a crianças e adolescentes na rede pública. A deputada afirma que a fila não pode transformar doenças tratáveis em morte por falta de diagnóstico.
22: O que nós não podemos aceitar é que famílias façam vaquinha na internet para ter acesso a procedimento cirúrgico, a determinados fármacos, a exames laboratoriais, aquilo que pela lei já seria uma obrigatoriedade. Então, nós estabelecemos que tem que ter o tempo máximo de espera, desde a porta de entrada do sistema, que é a atenção básica, até a média e alta complexidade. O que nós não podemos aceitar é que, por esperar tanto, não ter acesso ao que é garantido da legislação do SUS e as crianças vivenciem situações de dor e de sofrimento e muitas vezes de óbito ou problemas gravíssimos pelo não acesso com agilidade e eficácia.
19: Heloísa Helena avalia que o SUS tem uma legislação avançada, mas ainda enfrenta dificuldades para transformar o direito em acesso efetivo. A deputada também ressalta que a proposta prevê a divulgação periódica de dados consolidados às famílias sobre o tempo estimado de atendimento.
16: Educação.
20: Flávia Moraes, do MDB de Goiás, comemora a aprovação do Estatuto do Aprendiz na Câmara dos Deputados. Ela explica que a proposta consolida as regras de aprendizagem profissional, amplia a segurança jurídica e aumenta as oportunidades para os jovens no mercado de trabalho.
7: Então, aprendizagem, para mim, é um dos programas para a juventude que mais tem efeito junto ao jovem, porque garante a carteira assinada, o salário, a experiência de trabalho e a formação profissional. Para a empresa, representa a formação do trabalhador qualificado para trabalhar naquela especificidade da empresa e, de todas as formas, é um programa que merece todo o nosso apoio, toda a nossa dedicação.
19: Flávia Moraes ressalta também que o texto, agora em análise no Senado, prevê ampliar a contratação de aprendizes pelo poder público e por micro e pequenas empresas. De acordo com a deputada, a medida pode gerar mais de 1 milhão de novas vagas para jovens brasileiros.
16: Trabalho.
20: Charles Fernandes, do PSD da Bahia, celebra a aprovação da PEC do fim da escala 6x1. O deputado aponta que a diminuição da jornada semanal, sem redução de salário, garante melhores condições de vida à classe trabalhadora.
8: Essa PEC, ela trará dignidade, trará mais conforto, trará mais comodidade, trará mais segurança para as famílias. Haja vista que você vai ter agora a condição de estar no final de semana com seus filhos, de estar no final de semana cuidando um pouquinho mais da sua casa. Isso já avançou no mundo todo e precisa avançar aqui no nosso país.
19: Charles Fernandes afirma que a PEC do fim da escala 6x1 representa uma das votações mais importantes da atual legislatura. Ele espera que o Senado confirme o posicionamento da Câmara em nome da dignidade de milhões de cidadãos brasileiros.
16: Agricultura.
20: Ayrton Faleiro, do PT do Pará, comemora a aprovação de projeto que fortalece a política de estoque de alimentos no Brasil por meio da Companhia Nacional de Abastecimento. Ele sublinha que a proposta permite compra de até 25% acima do preço mínimo, facilitando a aquisição de produtos.
9: Nós aprovamos aqui na Câmara, agora vai para o Senado, um projeto muito importante para o que nós chamamos de regulação dos estoques de alimento no Brasil. É um projeto que veio do governo, através da Conab, do Ministério do Desenvolvimento Agrário, e que ele, primeira correção que ele faz é permitir que a Conab compre para os estoques reguladores um valor de 25% além do preço mínimo. Isso vai propiciar aquisição de estoque, mas também de que a venda desse estoque não seja apenas para a grande indústria.
19: Ayrton Faleiro destaca que a Conab poderá vender os alimentos estocados a cooperativas, pequenos supermercados e consumidores. Ele afirma que a medida movimenta a economia, fortalece a soberania alimentar e protege o país diante de crises climáticas e especulação de mercado.
16: Meio ambiente.
20: A Comissão de Constituição e Justiça aprovou o projeto que reconhece o soldadinho de Araripe como uma ave símbolo da Chapada do Araripe. A relatora do projeto, Lídice da Mata, do PSB da Bahia, explica que a medida fortalece diretrizes para a preservação dessa espécie.
10: Esta ave é uma ave de em torno de 15 centímetros, que só existe na região do Araripe, que é uma região do sertão do Ceará, e que hoje se encontra ameaçada de extinção. Então, acima de tudo, um projeto de defesa ambiental, de defesa de um pássaro que tem sua característica nacional e que nós devemos, portanto, preservá-lo.
19: Lídice da Mata acrescenta que o projeto prevê ações de proteção ao habitat do soldadinho do Araripe, com preservação de nascentes e riachos. O texto apresenta ainda medidas de prevenção de queimadas e controle da expansão agropecuária e imobiliária na Chapada do Araripe.
16: Desenvolvimento regional.
20: A integração da Amazônia ao restante do Brasil ganha força com as obras da BR-319, segundo a avaliação do deputado Sidney Leite, do PSD do Amazonas. Para ele, a pavimentação especialmente do chamado trecho do meio, vai baratear alimentos e agilizar o escoamento de produtos da Zona Franca de Manaus.
11: Uma luta histórica, não só do povo amazonense, mas de lideranças do estado de Roraima, de Rondônia e do Acre. Afinal, nós estamos falando de uma estrada, que é o único acesso que o povo amazonense e a população de Roraima tem para ser interligado ao restante do Brasil. A BR-319 consolida a integração da Amazônia Ocidental. Mas não só isso, muda a vida das pessoas. Eu fico muito feliz em estar fazendo parte desse momento histórico, que é a garantia da pavimentação da BR-319. Fruto da luta de muitos aqui no Parlamento para que nós pudéssemos ter isso. E agora, já com as licitações, com autorização da pavimentação de determinados trechos, mas a consolidação do trecho do meio, como também da ponte do Garapaçu. Vai ter BR-319, sim.
19: Sidney Leite reforça que o IBAMA já autorizou o DENIT a construir 3 pontes de concreto nos igarapés Santo Antônio, Realidade e Fortaleza. A licença, com validade de 3 anos, vai garantir, de acordo com o congressista, mais segurança e o direito de ir e vir da população do norte do país.
20: Coronel Crisóstomo, do PL, fala sobre a importância da construção da ponte binacional entre Guajará-Mirim, em Rondônia, e Guaiará-Mirim, cidade vizinha, pelo lado boliviano. Ele afirma que a obra representa o cumprimento de um compromisso histórico entre Brasil e Bolívia e pode fortalecer a integração regional.
12: Esse acesso cria uma nova rota logística do Brasil na direção do Pacífico. O que vai acontecer? Vai fazer com que alguns estados que exportam para o mundo oriental, exemplo da China, deixem de enviar seus produtos na direção do Porto de Santos, exemplo. Agora, com a construção dessa ponte, esses estados, Mato Grosso, Mato Grosso do Sul, tal, vão criar uma rota na direção do Pacífico, passando por essa ponte binacional.
19: Coronel Crisóstomo afirma que a nova ligação internacional pode reduzir custos e o tempo de transporte de mercadorias. Ele acrescenta que a obra tem potencial para impulsionar a geração de emprego e renda em Rondônia, abrindo novas oportunidades de desenvolvimento econômico para a região.
20: Bebeto, do PP, cobra a duplicação de trecho das rodovias que ligam a Baixada Fluminense à cidade do Rio de Janeiro. Ele reclama que moradores dos municípios de Nova Iguaçu, Japeri, Queimados, Belfor Roxo e São João do Meriti perdem horas diariamente em congestionamentos.
24: Eu tenho trabalhado muito aqui na Comissão de Viação e Transporte para que a gente definha esses engarrafamentos, para que o trabalhador que trabalha na capital, na zona sul do Rio de Janeiro, ele possa ficar menos tempo nesse engarrafamento. E até as entregas, as ambulâncias, a polícia militar, a polícia civil precisa fazer um deslocamento rápido, fica retido nesses engarrafamentos constantes, e que a gente tem trabalhado muito para que a gente define através da duplicação. E o que está no contrato dessa concessão da Eco Rio Minas, esse trecho da Presidente Dutra, ali do Trevo das Margaridas até a cidade seropédica, esse trecho é o pior trecho para todo o estado do Rio de Janeiro, o trecho que mais engarrafa hoje.
19: Bebeto também avalia que o sistema de pedágio por quilômetro percorrido pode modernizar as rodovias e diminuir retenções provocadas por praças fixas de cobrança. Ele reconhece a preocupação dos moradores com a mudança, mas garante que o modelo é inovador.
16: Transportes.
20: Daniel Almeida, do PCdoB da Bahia, defende a criação do piso salarial para motoristas do transporte coletivo urbano. Para o deputado, esses profissionais desempenham um papel essencial nas cidades. A ideia, segundo ele, é garantir remuneração mais justa e valorização da categoria.
13: Nós estamos propondo que haja um piso de no mínimo R$4.000, agregado a esse piso outras vantagens que os motoristas possam ter, insalubridade e outras vantagens que as convenções coletivas possam estabelecer, mas que a uniformização desse piso no país inteiro vai dar mais equilíbrio para essa profissão, vai dar mais previsibilidade para os próprios empresários.
19: Daniel Almeida argumenta que os motoristas enfrentam jornadas desgastantes, trânsito intenso e o desafio de lidar com milhares de passageiros. Segundo ele, a medida contribui para dar mais previsibilidade nas negociações trabalhistas e na definição dos custos do transporte público nos municípios.
20: Termina agora esta edição especial do Jornal Câmara dos Deputados, produzida e apresentada pela Rádio Câmara de Brasília, em parceria com a Rádio Câmara Joinville, integrante da Rede Câmara de Rádio.
19: Eu agradeço ao Felipe Faria e a toda a equipe da Câmara de Vereadores de Joinville pelo excelente trabalho conjunto.
20: Eu que agradeço à Câmara dos Deputados por esta oportunidade tão especial. Este programa teve trabalhos técnicos de Wellington Teles e apresentação de Felipe Faria e Márcio Aquiles Sardi. Boa noite.
19: Muito boa noite. Parabéns por seu aniversário, Felipe.
20: Obrigado.
19: O Jornal Câmara dos Deputados volta amanhã. Você fica agora com o Minuto do TCU.
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0: Opa, com moderação.
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4: 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E agora?